por muito que a Associação Empresarial tenha feito e continua a fazer e tenha um empenhamento redobrado para trazer consumidores.

0: comércio em Penafiel está a passar uma crise bem acentuada, pá, digna, infelizmente, de registro. Pá. E, portanto, o interesse da instituição que eu, neste momento, represento, pá, é tentar diminuir este tipo de situação e fazer com que o movimento económico na cidade sofra uma alteração um bocadinho para cima, pá. Tente efetivamente evoluir, pá. E nesse sentido é que nós continuamos com este tipo de
1: eventos. Deixe-me fazer-lhe só uma questão que me parece pertinente. Sendo realmente o Conselho de Penafiel aqui no Vale do Sousa, eu diria que nitidamente a capital do comércio, nitidamente o concelho mais movimentado em termos comerciais de todo o Vale do Sousa, se diz que aqui as coisas estão paradas e que estão muito em baixo, quer dizer que nos concelhos vizinhos já se foi.
0: Ora bem, como é lógico, nós...
1: Cada um fala de si, não é?
0: Exatamente, e temos sensibilidade porque temos um bom relacionamento com as associações vizinhas e, portanto, sabemos efetivamente o que se passa um pouco por todo o lado. Pá. Mas realmente a mim não me compete falar no Vale de Sousa, compete-me falar em Penafiel e é nesse sentido que eu lamento efetivamente esta situação. E nós poderemos arranjar inúmeras razões para que esta situação se verifique. Eu sei que a falta de estacionamento, eu sei que as obras, eu sei que tudo aquilo que tem sido feito em Penafiel acaba por prejudicar as atividades económicas da cidade. Mas o grande problema, aquele problema que realmente os empresários têm que ter em atenção, é que o dinheiro no bolso dos portugueses cada vez está mais diminuto, cada vez há mais dificuldades. Portanto, o consumo está-se a ressentir, exatamente pela ação política do governo que neste momento gera os destinos do país.
1: Exatamente, e portanto, quando não há dinheiro, não há negócios.
0: Exatamente.
1: Não é? Portanto, o nível dos negócios desce drasticamente. Parece-lhe que mesmo assim faz sentido promover-se os doces tradicionais? Ou seja, numa altura em que, como diz o bolso dos portugueses está vazio, os doces tradicionais não sendo algo prioritário, não sendo uma necessidade básica, portanto, mesmo assim justifica-se continuar a apostar nesse tipo de evento?
0: Repare, na introdução a este programa disse Penafiel está mais doce.
1: Sem dúvida.
0: Não é? Penafiel está mais doce. Portanto, o doce efetivamente não é prioritário. Mas é um bem que ajuda que o nosso ego se vá crescendo. Vá
1: ajuda a esquecer a crise, não é?
0: Exatamente. E o custo dos doces regionais que estão efetivamente em exposição também não são com um custo muitíssimo elevado. Portanto, quer dizer, alguns cêntimos há sempre no bolso do português para, não é? Para conseguir esse efetivo. Mas como nós não temos como objetivo principal, única e exclusivamente, promover os doces sabores, nós temos como objetivo promover os doces sabores, mas fazer com que o outro comércio, com que o comércio tradicional de Penafiel tenha uma maior
1: projeção.
0: Exatamente. E, portanto, quer dizer, juntamos o útil ao agradável e pensamos que este binómio que é capaz de se conseguir.
1: Resultar. E, portanto, esse esforço pelo menos está a ser feito. Vamos ver o resultado. Na segunda-feira falaremos sobre isso. Portanto, para os doceiros, que tipo de pessoas é que gostam e é que querem e é que estão neste momento com as suas barraquinhas abertas aqui no centro, na cidade de Penafiel?
0: Os mais variados, desde os bolinhos de amor, à sopa seca, ao bolo do doce da Teixeira, aos rosquilhos, sei lá.
1: Portanto, aqueles doces mais tradicionais, não é?
0: Exatamente.
1: E, portanto, há pessoas que têm negócios e que vivem só disso? Ou há muita gente que faz em casa e que faz questão e gosto de vir aqui expor?
0: Não. Neste momento, os nossos expositores são profissionais. Portanto, são empresas, são empresários que, efetivamente, vivem do comércio ou da indústria, neste caso, da doçaria. Pronto, é o cariz da feira, poderíamos efetivamente alargá-la a outro tipo de âmbito, mas não é esse o caso, quer dizer, quem está em exposição é profissional efetivamente da doçaria. Portanto, pronto, acho que é uma vertente, repito, e peço desculpa de ser repetitivo, mas tenho que dizer isso.

0: outra vez, quer dizer, a Feira dos Doces Sabores tem como objetivo principal promover efetivamente a doçaria tradicional do concelho, mas trazer,
1: animar
0: efetivamente a cidade de Penafiel e por essa via fazer com que o comércio tradicional possa efetivamente aumentar ligeiramente as suas vendas. Muito essa bem. É a pretensão da Associação Empresarial.
1: Muito bem, não sendo esta a primeira edição, dá para fazer um balanço das anteriores e fazer uma antecipação, mesmo neste cenário que nós sentimos que hoje é mais difícil do que há um ano atrás. É possível fazer um balanço dos anos anteriores e antecipar aquilo que vai acontecer este fim de semana?
0: Sim, nós, aliás, esta feira foi preparada até de uma forma um bocadinho diferente do normal, porque de uma forma temática, nós estivemos na Agrival com o nosso stand institucional e tivemos também uma promoção, tentamos promover efetivamente a feira que agora está a decorrer.
1: Eu tive a oportunidade de estar no vosso stand na Agrival.
0: Muito obrigado.
1: A vossa funcionária lá estava, é que estava completamente afónica e, portanto, não conseguiu dizer nada. Tive que ser eu a fazer a prova e a explicar aos ouvintes o que é que tinha lá no vosso stand.
0: Portanto, esse stand, ou efetivamente essa exposição que fizemos, ou essa promoção que fizemos já na Agrival, é resultado do sucesso dos anos anteriores. E, portanto, para que este ano o sucesso fosse igual ou superior, e eu digo igual, infelizmente, por causa da conjuntura económica, porque senão, na nossa ideia, não estaria nunca o problema igual. Nós queríamos, efetivamente, melhorar e incentivar. Tivemos, efetivamente, esse cuidado. Criámos-lhe, como penso que já disse, animação, coisa que as feiras anteriores efetivamente não tinham. Portanto, a Associação Empresarial está num esforço de procurar atingir os seus objetivos.
1: Portanto, não deixar morrer o comércio tradicional.
0: Claramente.
1: Que não, é fundamental. É e, portanto, animando a cidade, as coisas, se calhar, enfim, serão um bocadinho diferentes. É essa a vossa expectativa. E os penafidelenses? Portanto, como é que têm aderido à iniciativa? As coisas já começaram ontem. Nos anos anteriores, a sexta é sempre mais fraca, ou pelo contrário, a sexta é o dia melhor?
0: Não, o sábado é o dia melhor, ou costuma ser. Não quer dizer que depois o domingo, mas também é o problema climatérico que estamos a viver. E não sei se amanhã o dia vai estar tão quente como está efetivamente hoje, não é? E portanto, com este sol, com não sei o quê, logicamente as pessoas fogem um bocadinho da situação. Também estamos numa altura em que vão começar as vindimas, o vinho associado à doçaria não é nada mau, portanto, quer dizer, acaba por ser. Portanto, eu espero, e a impressão que eu tenho, e a noção e as informações que me dizem na rua, é que realmente os penafidelenses estão gratos por este tipo de iniciativa. Primeiro pelo aspecto, porque a cidade muda em termos de aspecto, em termos de apresentação, e também porque a boca fica um bocadinho mais doce.
1: A cidade acaba por ficar também um pouquinho mais doce. E em termos de expositores, eles são bastantes, não é? Não são tantos quanto vocês gostariam, mas são bastantes quantos, exatamente, sabem-me dizer? 12. Está o doutor Pereira Leite a dizer em jeito de sussurro, mas pode dizer em voz alta. Portanto, são 12 expositores. Nós tivemos a oportunidade de falar com alguns, não com todos, mas aqueles com quem falamos realçam efetivamente a importância da iniciativa e deixam algumas dicas sobre o modo de preparação dos produtos. Nós tivemos a oportunidade, por exemplo, de ficar a saber como se fazem os bolinhos de amor, como se faz a sopa seca, como se fazem os bolos tradicionais e regionais aqui do concelho de Penafiel. Tivemos também a oportunidade de ficar a saber alguns truques sobre compotas e licores, e também sobre o pão de ló e os doces de Penafiel. Fiquem então com este périplo pelos expositores doces sabores de Penafiel, já a seguir.
2: Moeba, participar é para divulgar os produtos da nossa terra, em que faz falta para ser conhecidos, para a nossa terra ficar mais desenvolvida, que enriquece a nossa região. Queria deixar que havia de haver mais deste género para todos os produtos que cá existem se fossem divulgados de maneira que toda a gente conhecesse o mais possível, para enriquecer a nossa região. assim como as outras do outro país. É o segredo dos Molinhos da Amora é uns bons ovos, farinha e açúcar e lenha do monte.
3: O principal objetivo é divulgar o nosso doce tradicional, angariar fundos para a nossa festa, em honras da Nossa Senhora de Rosário, e é principalmente isso. Perante o que tenho visto, tem havido cada vez mais adesão, as pessoas têm participado cada vez mais, e nota-se que está a ter sucesso, e acho que o futuro vai ser para continuar cada vez mais. A sopa seca é um doce já com mais de 100 anos, o que leva a crer que foi um doce feito para os pobres, principalmente os feitores das casas senhoriais, da freguesia, em que o doce era um doce barato, em que era possível dar aos trabalhadores, que é pão velho, cortado em tiras, passado por água com açúcar e limão, metido ao forno, com açúcar e canela.
4: É a divulgação e para mostrar todos os produtos que nós aqui confeccionamos. Todas as ocasiões que há estes determinados eventos, nota-se que a cidade está muito mais movimentada, anda muito mais gente. Este tipo de eventos deviam se prolongar até à zona do Sameiro, onde devia ser tudo no centro, tudo centralizado. Não, deviam se alargar mais cá para cima.
5: Continuo com a minha maneira de fazer, sempre caseirinha, e espero que as pessoas continuem a gostar. A maçã com bicho é mais gostosa, mais de suinha. E o açúcar, e o aroma de limão e pau de canela.
6: Deviam surgir mais vezes. É bom para divulgação. A minha participação é mesmo na divulgação e venda de produtos também. Tenho tido bons resultados destes eventos que têm feito. Devem continuar. E estes eventos deveriam ser prolongados por mais dias e provavelmente mais vezes no ano. Natal, Páscoa. E estou a falar nisto porque são doces. Doces, Natal, doces, Páscoa, que são sempre alturas, são sempre épocas em que se vende muito bem. O essencial para um bom pão de ló mesmo, são os ovos frescos, o carinho com que estamos a fazer, a trabalhar.
1: Presidente, estes expositores, há algo que é comum a todos, é o gosto e o prazer por participarem, o gosto por haver estas iniciativas. Isso é satisfatório, sentir que há, da parte de quem expõe, a sensação de dever cumprido da vossa parte para realizar os desejos deles, no fundo. Não sei se me fiz entender.
0: Sim, eu percebi. E pronto, e para nós também é gratificante, efetivamente, sabermos que estamos a ajudar a satisfação do ego do próprio industrial. Embora, claramente, e eu não posso deixar passar isto em claro, nós somos uma associação empresarial. A nós compete-nos, se pudermos juntar, e é aquilo que efetivamente fazemos e que me apraz registar, juntar as duas situações, ótimo, estamos perfeitamente de acordo, não é? E é extremamente agradável e gratificante. Mas o objetivo principal da associação é promover as atividades económicas. E é nesse sentido que nós temos, efetivamente, que nos nortear. Pá. Mas achamos muito gratificante que haja, que possamos, efetivamente, satisfazer as duas.
1: No fundo, vocês estão a promover as atividades económicas deles também, não é?
0: E claramente.
1: Exatamente. Claramente. E por isso há uma satisfação por parte dos expositores. Eu acho que, por esta altura da nossa conversa, já fazia sentido uma musiquinha. E que tal umas doçuras? Só que nesta altura só dá para ser dos entre aspas.

0: doçuras dos entre aspas. Vamos à conversa com o Dr. Pereira Leite, que é o secretário-geral da Associação Empresarial de Penafiel, e eu ia começar por lhe perguntar, portanto, penso que há pouco o Sr. Presidente já nos tinha mencionado que quem a expõe são os empresários da terra, são as pessoas que vivem deste negócio dos doces no seu dia-a-dia. Há algum critério especial, específico, para se poder expor na Doces Sabores, Dr. Pereira Leite?
1: Porque se estamos a falar apenas de doces tradicionais e regionais, são exatamente a condição primeira é serem feitos de forma artesanal e corresponderem àquilo que é tradicional no Conselho de Penafiel. Estas são as duas exigências. Os produtores podem ser apenas produtores artesanais ou podem ser até outro tipo de produtores que também fazem produtos artesanais. O que tem é que obedecer esta regra. É uma regra de base, sob pena de estarmos a subverter o espírito de valorização de um produto que é em si mesmo especial e que serve para tornar diferente Penafiel e, como tal, ser apelativo para as pessoas virem a Penafiel e, simultaneamente, desenvolverem nesta terra toda a sua atividade em função do comércio tradicional que lhe oferece os produtos que eles pretendem. Portanto, é um deles.
0: Portanto, é fundamental que as pessoas usem os métodos tradicionais, claro, para poderem confeccionar. Isto é uma segurança para quem vai comprar, ou seja, portanto, não estão a comprar produtos industrializados, estão a comprar produtos tradicionais que foram feitos com o carinho típico de quem faz manualmente todas os passos para se fazer um pão de ló ou para se fazerem os bolinhos de amor, que não é a mesma coisa que quando se faz de forma industrializada,
1: claro,
0: não é? E não querendo com isto...
1: Não tem nada a ver, são coisas diferentes, ambas boas, mas diferentes, obviamente. E já agora, fazendo referência à nossa presença, que já aqui foi anotado, a nossa presença na Agrival, com a preocupação de promover esta feira, efetivamente, foi por isso que lá estivemos. A verdade é que nós lá tínhamos exatamente, passávamos imagens especificamente criadas e tomadas da produção destes doces, nos sítios onde eles são feitos, exatamente para que as pessoas vissem.
0: Estavam lá, mostram um preço perfeitamente acessível para quem quisesse.
1: Era apenas para despertar a vontade das pessoas virem à feira.
0: Que balanço se pode fazer da vossa participação na Agrival?
1: Acho que foi muito positivo, porque senti da parte das pessoas que porventura não são de Penafiel, mas vêm à Agrival. Porventura, não sei se participarem nas atividades económicas da Agrival ou nas atividades lúdicas da Agrival, mas de qualquer forma, acho que vem cá. Essa gente percebeu que havia uma atividade diferente que se ia realizar em setembro e que se calhar valia a pena vir cá.
0: E ao mesmo tempo ficou se calhar a conhecer e abriu-lhe o apetite para algumas das coisas que vão ser expostas,
1: claro,
0: não é? Porque a sopa seca estava lá, porque os bolinhos de amor estavam lá, porque lá estavam as tortas de São Martinho, enfim, estavam lá uma diversidade enorme de doces sabores aqui de Penafiel, a um preço perfeitamente acessível, quer dizer, por um euro as pessoas provavam 3 das especialidades e ainda tinham direito a uma bebida, não é?
1: Portanto,
0: portanto, era realmente um valor muitíssimo acessível que permitia às pessoas irem provando e ficarem com o gostinho para que agora venham a Penafiel.
1: E como pouparam dinheiro, tiveram dinheiro a seguir para nos telefonar para a associação a dizer que gostaram e que viriam cá a Penafiel nesta altura.
0: Portanto, foi realmente um balanço muito positivo. A vossa participação na Agrival deveu-se também à participação dos próprios expositores, não é? Porque os doces que lá estavam eram postos pelos expositores que vão estar agora, ou que já estão neste momento.
1: Eu só gostaria de acentuar que não há aqui uma dicotomia como parece deduzir-se das suas palavras. Nós não temos nenhuma dicotomia com os empresários. Nós somos os empresários. Somos uma parte da sua vida. Somos essenciais à sua dinâmica. E queremos ser cada vez mais, na medida em que possamos contribuir, para eles sofrerem, numa altura como esta, sofrerem menos as agruras. Portanto, aqui e produzimos tudo
0: isto. Uma parceria perfeita.
1: Em perfeita parceria. Um entendimento absoluto. Eu atrevo-me a dizer-lhe que pomos à disposição, por exemplo, no caso dos Doces Sabores, gratuitamente os stands. E eles, todas as pessoas que lá estão, fazem a participação, dando-nos algumas pequenas quantidades para nós distribuirmos às pessoas que estão nas lojas, aos consumidores normais, onde vamos levar a provar esses mesmos doces. Portanto, há aqui uma interação E repare, quer com o comércio instalado normalmente, quer com este comércio que trabalha muito em casa e que tem aqui uma forma de ser exposta, quer com os consumidores. Portanto, isto é fundamental perceber, que é uma forma diferente de estar e que realmente é incompatível com a massificação que as grandes superfícies têm. Claro. Repare que isto torna-se agradável. Nós perdemos muito, os portugueses perderam muito o hábito de fazer compras. Hoje...
0: perderam muito o hábito, não têm dinheiro, coitados.
1: Não, não é isso, não é isso, porque gastam se calhar o dinheiro na mesma, o pouco que têm gastam
0: coisas,
1: na mesma,
0: claro.
1: Mas gastam de uma forma diversa. Se calhar, às vezes pela pressa, outras vezes por isto, outras vezes por aquilo. E era importante que houvesse uma recriação desta dinâmica,
0: passado,
1: em
0: é?
1: Que cada um desempenha o papel de uma forma extremamente agradável. Sabe uma coisa? Não é fácil viver nunca, e muito menos em épocas difíceis, sem um sorriso. E veja onde é que encontram um sorriso.
0: Só no comércio tradicional.
1: Então aí tem a resposta.
0: Só no comércio tradicional. Eu, por acaso, posso falar disto com toda a pompa e circunstância, porque eu sou de um grande centro urbano, e venho a Penafiel fazer as minhas compras. Portanto, não faço as compras no grande centro urbano, em que muitas vezes os penafidelenses vão para fazer as grandes compras nos grandes centros comerciais. Portanto, eu posso falar sabendo daquilo que estou a falar, porque sou das pessoas que valorizo realmente o comércio tradicional.
1: Em casa de ferreiros, Pedro de Paulo.
0: Mas nós nunca gostamos daquilo que temos, gostamos sempre da casa do vizinho, parece-nos sempre melhor que a nossa.
1: A broa do vizinho é sempre melhor que a nossa. Mas deixe-me dizer-lhe uma coisa que é novidade. Quando há um bocado se falava aqui do número de expositores, nós o que não cresceram. Mas não sou menos, não cresceram. Curiosamente, o que está aqui em causa é que isto é uma atividade económica e, portanto, naturalmente, não há aqui senão um sentido de mostrar às pessoas, quando perguntava, mas então, como é, há dinheiro para comprar? Não, é uma atividade económica como outra, quer dizer, não há aqui um luxo nisto. Eu direi que é o contrário. Se calhar, com isto, estamos a ajudar a que toda a gente tenha melhor bem-estar, seja consumidor ou seja empresário. E uma das coisas que vai haver, que vai poder encontrar, de facto, é, não sei se já passou lá, num dos estantes, os sonhos são feitos ali, na hora. Portanto, pode ter o prazer de sonhar, numa altura em que ninguém a quer deixar sonhar, mas pode sonhar, sabe? Eu já estou a sonhar.
0: É bom sonhar, não é? Portanto, eu acho que essa é a parte melhor daquilo que ouvimos aqui hoje. É que podemos continuar a sonhar, podemos continuar a acreditar e temos que ter esperança no futuro.
1: Mas não sejamos ingênuos.
0: mas continuamos a ter que ter esperança no futuro.
1: Claro,
0: senão, mais vale irmos desta para melhor, que não andamos cá a fazer nada, não é? Portanto, se calhar os tais docinhos e os tais sonhos que são feitos na hora e naquele momento são uma excelente maneira de nos poder continuar a fazer sonhar e sorrir, não é? Porque nesta altura há tantos motivos para não sorrirmos que de vez em quando é preciso haver alguns que nos façam sorrir. Em relação à própria exposição, os estandes estão espalhados pela avenida principal e aqui também pelo Jardim Municipal, não é? Portanto, há alguma estrutura, vocês decidem como fazer esta estrutura de apresentação dos estandes?
1: Olha, é bom que me fale nisso pelo seguinte, que eu que não podia, seria da minha parte um grave erro se eu não referisse a colaboração, porque nós, como lhe digo, fazemos muito tudo em cooperação e colaboração. E nós fazemos isto não só com as pessoas que são empresários industriais ou comerciais, mas também os empresários da animação. E vou-lhe dizer que em Penafiel há variadíssimos grupos que desempenham um papel cultural imenso e que muitas vezes são esquecidos e ninguém acha que realmente, se calhar, não tem grande interesse, mas nós achamos exatamente o contrário. E efetivamente, já o Sr. Presidente falou que há, este ano, pela primeira vez, animação. E nós vamos ter aqui, como o grupo de cantares Flor de Linho, que é da Bragão, que não usa instrumentos musicais. E a curiosidade é que eles correspondem àquilo que era feito antigamente nas chegadas e, portanto, nos campos em que não havia mais nada, mas havia gente de um lado e do outro e que era capaz de cantar e ouvir-se com uma voz estridente de um lado para o outro. E vão fazê-lo, mas como é evidente não vão andar pela rua a cantar, mas vão chegar junto dos estantes, parar, cantam, vão para o outro e vão para o outro. exatamente mostrando esta ligação que há entre a cultura popular, os doces tradicionais populares, a forma de os fazer nos fornos de lenha, tudo isto numa cidade que tradicionalmente é a cidade capital do comércio desde há muitos anos. Eu direi que ela nasceu a comerciar.
0: E não vai perder essa característica.
1: Tem que se assumir que isso é uma característica única que vale a pena preservar, não só por ela própria, mas por ser capaz de responder às solicitações de quem quer coisas com qualidade, coisas boas. E também vamos ter um grupo musical de Cabra Cega, que esse ouviu-o ontem, o outro vai ouvi-lo hoje quase todo dia, naturalmente, que é composto por pessoas, algumas delas oriundas de Penafiel, a tocar os seus instrumentos, e que vão, também pela mesma maneira, passar na cidade, parando, tocando, no sentido, de tal forma que se complete todo este processo de integração de pessoas, de bens, de serviços, no fundo, da vida.
0: Portanto, no fundo, vai ser um fim de semana doce e animado em Penafiel. Portanto, já começou ontem, já houve muita animação ontem, vai continuar a haver hoje e amanhã. Espera-se que a animação não diminua, nem o número de pessoas diminua na feira. Poderemos dizer que vocês, como é que é dizer, enquanto associação empresarial, esta é mais uma das vossas atividades, cumpre o objetivo de animar a cidade e fazer com que os negócios aumentem aos mais diversos níveis, não só para os expositores, mas para o comércio tradicional que já está instalado. Há outras atividades planeadas assim já no curto prazo que tentem e que vão tentar fazer com que se justifique vir a Penafiel mais vezes, consumir em Penafiel, que as pessoas sintam a confiança de consumir em Penafiel?
1: Deixe-me dizer-lhe uma coisa, não é preciso atividades para as pessoas deverem vir a Penafiel. É preciso atividades para as pessoas se lembrarem que devem vir a Penafiel, que é um bocadinho diferente. E devo dizer-lhe que há com certeza, porque nós cada vez mais estamos dependentes das lembranças do momento. E é no fundo isso só, porque as pessoas sabem que em Penafiel é um local onde vale a pena ir. Sabem que o comércio de Penafiel responde bem às suas solicitações e necessidades. Responde com qualidade e com diversidade, com bom ambiente, com qualidade e tudo isso. Mas, obviamente, que estas coisas acontecem muitas vezes de repente. Aí vamos! E vamos para onde? Para onde lembra no momento. E, portanto, isto destina-se fundamentalmente não a valorizar o comércio, não é preciso. É uma característica essencial do comércio de Penafiel, mas a lembrar as pessoas que ele existe com estas características. E se elas se lembrarem que ele existe, vêm cá porque conhecem e sabem que é bom. E, portanto, esta animação assenta neste pressuposto e vamos ter, por isso é feita ao longo do tempo, ao longo do ano, ao longo das estações, e a seguir a esta haverá uma outra agora de cariz já diferente que está programada, que é a Feira da Saúde, que nós iremos realizar com também apoio de várias entidades públicas e privadas, que virão aqui para, depois das pessoas terem comido o seu docinho, verificarem, por ser um doce tradicional, ser feito com produtos de qualidade e ser bom, afinal não fez nenhum problema à saúde, está tudo bem, ninguém ficou prejudicado por essa razão. Vamos ver o que
0: é. Olha, eu acho que eu pelo menos tenho mais olhos que barriga. Parece-me que a Susana Félix

0: E voltamos à conversa com os nossos convidados, Carlos Moura, presidente da Associação Empresarial de Penafiel, e também Pereira Leite, o secretário-geral desta associação. Percebemos que realmente todos nós gostamos um bocadinho dos docinhos e que, felizmente, aqui em Penafiel vamos poder comê-los e depois a seguir fazer testes à saúde para verificar que está tudo em ordem e que não vai haver ou que não houve problema por termos comido. Atenção, tudo deve ser sempre comido com moderação, não é? Por caso contrário, nem os testes à saúde resolvem o problema.
1: E os impostos devem ser com moderação.
0: Exatamente, tudo. Parece que é a única coisa neste país que não é com moderação, são mesmo os impostos, não é? Mas pronto, de qualquer das formas, há uma coisa que eu não posso deixar de perguntar. 12 stands espalhados pela cidade, vamos ver, desde os doces, compotas, licores tradicionais, caseiros, até aos doces, aos principais doces daqui da nossa região. Estamos a falar do pão de ló, dos bolinhos de amor, ajudem-me lá vocês.
1: Pão o que podre.
0: É que, o pão podre.
1: Do doce de Teixeira.
0: Que eu nunca tive a oportunidade de provar essa história do pão podre.
1: O pão podre é uma coisa fantástica, é um doce fantástico. Não é um doce, é um pão.
0: É um pão.
1: É um pão.
0: Mas é doce ou não?
2: É doce.
1: É adocicado. Mas é um pão que eu vou lhe dizer uma coisa dura. Deixe-me rapidamente fazer aqui uma introdução. Como sabe, os meios rurais tinham que inventar soluções que garantissem a preservação dos produtos alimentares ao longo do tempo. E não havia frigoríficos, e não havia... E inventaram soluções do Arte da Velha. A maior parte deles transferidos para a forma como se faziam as coisas. É claro que eu lembro-me bem que as das sardinhas salgadas também, mas e o bacalhau foi por aí que veio. E este pão podre tem uma característica que dura imenso tempo. E mesmo dias depois de ter sido confeccionado, é uma coisa fantástica comer uma torrada deste pão. É uma coisa... Bom, então se tiver manteiguinha, então é uma maravilha. Quer dizer, é um pão fantástico, fantástico, sabe? São umas regaifas que são...
0: Porquê é que lhe chamam podre? Tem ideia?
1: Eu julgo que é pela forma como é feita, como ela é levedada, percebe?
0: Porque não é assim muito sugestivo o nome, pois não?
2: Não, não, claramente.
1: Mas é feito, digamos, quando chega ao ponto, ele tem, adere muito quando está a ser feito. Inclusive cria bolhas nas mãos. É realmente um esforço físico grande, mas é um pão delicioso, delicioso.
0: Portanto, justifica vir provar o pão doce, o pão podre de Penafiel. Portanto, então já tínhamos visto que vai haver pão de ló, bolinhos de amor, pão podre,
1: doce da Teixeira,
0: rosquilhos, compotas, licores,
1: sonhos,
0: a sopa seca, os sonhos.
1: O famoso doce tradicional de São Martinho, que é as tortas de São Martinho.
0: Essas tortas de São Martinho também é outra coisa curiosa, porque eu não consigo provar. Estive no vosso stand, na feira, e queriam à viva força que eu provasse, que agora são pequeninas, mas faz-me imensa confusão a mistura da carne com o açúcar. Portanto, é fácil gostar-se. Enfim, não devo ser a única a pensar desta maneira, não sei, desmintam-me vocês. Como é que é essa mistura dessa, e de onde vem essa tradição das tortas?
1: Daqui. Sabe que os meios rurais tinham, ao longo do processo, não comiam a carne que comiam, não, era carne de frango, fundamentalmente carne de frango e carne de porco. Porque os agricultores, quando criavam animais de maior porte, por exemplo, os bovinos iam para o talho e seguiam o seu caminho, não voltavam para a mesma casa de onde tinham nem sequer os bocados. E, portanto, havia aqui alguma tradição diferente. E uma das tradições que havia era a utilização das gorduras do próprio porco. Aquilo que vulgarmente se dizia banhas, etc. Portanto, e esses truques eram utilizados por esses agricultores que faziam isso. E como é evidente, assim como também pegaram no arroz e faziam arroz doce, e parece que o arroz não deveria ser doce, mas também é arroz doce.
0: E
1: muito bom, com certeza. Também aqui utilizaram alguma da carne que tinham para fazer uma espécie de não é folhado de maneira nenhuma, mas uma espécie de uma massa que aparece quase como um rissol, com essas características, e que tem também gordura do próprio porco e tudo isso. Portanto, eu não lhe vou dar a receita porque eu também não a tenho. Dizem que é segredo, eu não a tenho. Mas o que eu sei é que ela é feita, quem faz essas tortas fala realmente a de acordo com o que tradicionalmente era feito e que esteve em vias de se perder.
0: E então podemos dizer que a torta é um doce ou é um salgado?
1: Funcionará talvez como um salgado doce. Era o que faltava se eu dissesse que era um doce salgado. Até preferia dizer que é um salgado doce.
0: Portanto, estou esclarecidíssima. Parece que.
1: É muito bom, acima de tudo é muito bom.
0: Deve Bem, não sei se ainda fiquei suficientemente motivada para experimentar, mas não deixa de ser uma curiosidade essa mistura e essa tradição.
1: Era grande e agora há quem faça isso em miniatura também, porque era uma coisa relativamente grande.
0: Sim, pois, eu vejo-as às vezes aí nas montras e são aparentemente grandes. Portanto, acho que dizem que realmente são muito boas. Eu é que, enfim, tenho alguma relutância em fazer a experiência. Mas um
1: faça
0: dia
1: a mesma
0: prometo.
1: Coisa que quando come uma castanha de ovos, não se recorda que é uma castanha. Acorda-se que é um doce de ovos. Faça a mesma coisa, experimenta.
0: Pois é, vou experimentar. Desta vez é mesmo, é desta vez que eu vou experimentar. Vou sair daqui, vou lá fora aos expositores ver onde é que há os
1: tradicionais. Bem, hoje
0: os
1: e
0: tradicionais.
1: No domingo está lá outra, amanhã está lá outra vez.
0: Portanto, vamos esperar para ver o que é que vai acontecer. Neste momento, há alguma preocupação que vocês tenham? Ou seja, a feira já começou, há alguma coisa que vos esteja a preocupar? Não, está tudo a correr de feição. Como é que, quais são as vossas... as vossas preocupações neste momento, se é que têm alguma, doutor Pereira Leite? Fez-me assim aí uma cara que isso...
1: Não, sabe...
0: Foi tudo programado.
1: Eu vou dizer, hoje já é o descanso do guerreiro, sabe?
0: Ontem foi o pior dia.
1: Se nós hoje estivéssemos a pensar nos problemas, então isto tinha corrido mal.
0: Portanto, neste momento as coisas
1: já
0: estão controladas.
1: Já estamos a gozar... vou dizer isto, parece mal. Eu podia dizer se já estávamos a gozar o êxito, não vou dizer isto, parece mal. Mas vou dizer, já estamos descansados.
0: Portanto, correu, as coisas correm de feição e o difícil é o arrancar, não é? Esse é que é o momento mais complicado. Senhor Presidente, em relação ao que se está a passar no centro da cidade, foi apanágio desde o início da conversa de que é há um objetivo único e só, que é fomentar portanto, os negócios para todos aqueles que intervêm e para quem cá vem também poder ter uma experiência diferente e uma forma diferente de estar. Parece-lhe que é ainda cedo para se fazer balanços, naturalmente, portanto, ainda é um bocadinho cedo, ainda faltam 2 dias, basicamente, mas as suas expectativas, não só como Presidente da Associação Empresarial, mas acima de tudo como empresário, portanto, como é que vê este fim de semana? Está expectante?
2: Sim, não há dúvidas nenhumas que temos que estar expectantes e temos que estar com um sentimento de otimismo. Mas, repare, quer dizer, embora o objetivo e seja muitíssimo bem definido e muitíssimo claro, que é promover as atividades económicas do concelho, também não deixa de não ser verdade que, tal qual, como no seguimento da feira que vem a seguir, na sequência desta, também nos interessa efetivamente que o povo, a população, os penafitelenses, as pessoas que não são de Penafiel, mas que nos visitam, tenham efetivamente um sabor, tenham aproveitem para provarem as delícias que neste momento esta feira disponibiliza. Pá. Tal qual como, repare, vamos fazer a seguir a Feira da Saúde, está programada, já está efetivamente na calha, portanto já se está a trabalhar para esse sentido. Essa não tem um cariz tão empresarial como à primeira vista pode parecer. Não estamos a promover a indústria, as atividades económicas de... Estamos sim, porque trouxemos... Exatamente, trazendo efetivamente mais pessoas. E a nós preocupa-nos efetivamente que... Infelizmente, doentes estamos todos, estão os portugueses todos e os habitantes do Conselho Penafiel, infelizmente, partilham dessa doença nacional. Menos dinheiro nos bolsos, mais dificuldades financeiras, problemas acrescidos em todos os setores, e isso acaba por se traduzir depois naqueles que nós representamos, que é efetivamente as atividades económicas. Mas... também nos interessa que, efetivamente, o aspecto social da coisa funcione e tendo, não fugindo nem um milímetro do objetivo principal, mas alargamos um pouquinho as nossas atividades e, portanto, acho que os penafilenses e quem nos visitam vão ficar mais docinhos no final do domingo, pá, ou da manhã. E no próximo futuro, pá, acho que termos consciência do estado de saúde, pá, físico, porque o estado de
0: principalmente
2: saúde,
0: o emocional,
2: exato, o estado de saúde financeiro, esse infelizmente as características continuam a ser de doença crónica e bem acentuada, pá, efetivamente vamos fazer isso. Portanto, a Associação Empresarial tem estado muito atenta, pá, tem procurado efetivamente trabalhar no sentido de representar quem representa e de uma forma correta e bem empenhada. Pá. Às vezes nem tudo corre conforme queremos.
0: Exatamente.
2: Mas isso...
0: Olha, não tem muito a ver com o assunto que nos traz aqui hoje, mas eu, já que fala da situação do país e da questão financeira, porque todos estamos a passar e que não é um problema só de Penafiel, é do país inteiro. Eu diria que da Europa inteira, mas a nós interessa-nos o nosso país. A Câmara de Penafiel lançou esta semana algumas iniciativas no sentido de minorar as dificuldades dos penafidelenses. Se não quiser comentar, não precisa, mas, enfim, não posso deixar de querer ouvir a sua opinião como Presidente da Associação Empresarial.
2: Eu, por acaso, hoje tive a oportunidade de ler o Jornal Notícias, passe a publicidade, e li, e efetivamente, algumas medidas. Portanto, tudo que seja em prol, em benefício, quer das pessoas enquanto pessoas, quer das empresas enquanto empresários, logicamente todas essas atitudes nós temos que louvar. E a Associação Empresarial de Penafiel congratula-se que o seu município, o município que representa a nossa estrutura associativa, tome medidas que vão de encontro aos interesses e possam minorar ligeiramente as adversidades que estamos a ter neste momento. Portanto, eu daqui quero dizer ao Sr. Presidente da Câmara que foi com todo o prazer, com toda a satisfação, que li efetivamente uma notícia do meu município em que claramente os munícipes desta cidade vão sair ligeiramente beneficiados relativamente aos demais. Portanto, é por bem, é bom, bem-haja, continuemos com este tipo de política, porque é esta a política que nós precisamos. Por isso, a opinião da Associação Empresarial de Penafiel relativamente àquilo que é público, pá, e que vem hoje, que vem hoje, ontem, não é? Desculpe.
0: Porque, sim.
2: Exatamente. No jornal Notícias, foi encarado de uma forma muito satisfatória pela Associação Empresarial de Penafiel.
0: Ainda bem que assim é, todos ficamos a ganhar, e portanto, se trabalharmos todos juntos, poderemos efetivamente ter um futuro menos, ou aliás, mais sorridente, menos triste. Portanto, eu agora, para fecharmos, acho que não podia deixar de convidar os nossos ouvintes a fazerem um dia especial de passeio aqui ao centro de Penafiel. E para isso convidei-os Rio Grande, exatamente um dia de passeio. A vocês agradeço imenso terem vindo até nós. Espero que o resto do dia de hoje seja um êxito, que o dia da manhã continue e que na segunda-feira possamos fazer um balanço altamente positivo desta iniciativa, que os comerciantes estejam todos com um sorriso no rosto. É aquilo que nós esperamos. Muito obrigada.
2: Obrigado também.

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1: Olá, bom dia, sejam bem-vindos ao A Nossa Terra, o programa que todos os domingos lhe faz companhia, lhe dá a conhecer o que de melhor existe e se faz na região do Val de Sousa e Baixo d'Âmega. Uma produção da Direnor, que nos acompanha há 19 anos através da Rádio Clube de Penafiel. Esta semana temos como destaque a Associação para o Desenvolvimento de Galegos em Penafiel e a delegação da Cruz Vermelha de Lustosa em Lousada. Neste dia 30 de novembro e nesta primeira hora de emissão, ficamos aqui pelo Conselho de Penafiel para medir então o calor humano do trabalho da Associação para o Desenvolvimento de Galegos, uma instituição que conta já com 15 anos de história e que há 3 anos, precisamente por esta altura, no mês de novembro, inaugurou um moderno e sofisticado centro social. Aproveitamos a comemoração de mais um aniversário para lhe dar a conhecer a história da fundação desta associação, o modo como foi crescendo na oferta de equipamentos e serviços de extrema utilidade para a população, mas vamos, sobretudo, dar-lhe a conhecer a atividade social, humanitária e desportiva desta instituição. Fique connosco, faça-nos companhia, vai ver que vai valer a pena.

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1: Esta semana, em destaque, o núcleo da Cruz Vermelha de Lustosa em Lousada e a Associação para o Desenvolvimento de Galegos em Penafiel. 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
1: Na freguesia de Galegos, infância e terceira idade têm hoje ao seu dispor todas as condições necessárias para viverem com qualidade de vida. Esta é uma realidade que se tornou possível graças à criação, há 15 anos, da APDG. Vamos, antes de avançar, ouvir um pequeno retrato desta instituição pela voz de António Brandão.
2: A Associação para o Desenvolvimento de Galegos nasceu da iniciativa de um grupo de amigos em maio de 1999 e tinha por objetivo promover e contribuir para o desenvolvimento da freguesia. A ação social era o objetivo primário de atuação do grupo e depois a intenção era desenvolver atividades de âmbito cultural e humanitário. Puseram pés ao caminho, como se costuma dizer, e a 10 de novembro desse mesmo ano fundaram por escritura pública a instituição. Mais conhecida por APDG, a Associação para o Desenvolvimento de Galegos, é uma instituição particular de solidariedade social de utilidade pública que tem a sua sede naquela que é hoje designada de Avenida do Carvalheiro, mas em tempos conhecida pela Quinta de Corrais. A instituição dispõe de um centro de saúde, um pavilhão gimnodesportivo e um centro social. Este último é, sem dúvida, o espaço que reúne a concretização do principal objeto social da instituição, pois tem pleno funcionamento e com excelente qualidade de serviço, um lar de idosos, um centro de dia, um serviço de apoio domiciliário e uma creche. No total, a APDG tem garantido o apoio a cerca de 100 famílias. A associação proporciona a todos os associados e população em geral um leque de atividades de cariz cultural e desportivo, que são exemplo o hóquei em patins, futsal, danças de salão e dança criativa, aeróbica, jump e zumba. No edifício que foi a primeira sede da associação, encontra-se ainda a funcionar um café-bar e um CAF, um centro de apoio à família, que garante o apoio e o acompanhamento a jovens fora do horário escolar. Para dar resposta a tudo, a associação conta com cerca de 30 colaboradores e 6 viaturas.
1: Para nos dar a conhecer um pouco melhor a APDG, sua história e como cada uma das respostas sociais funciona, tenho comigo em estúdio o engenheiro Joaquim Barros Moreira, presidente da associação, a doutora Rosa Fernandes, diretora técnica, e o educador Carlos Ribeiro, coordenador da creche. Aos três, muito bom dia, sejam bem-vindos à nossa terra. Obrigada pela vossa presença. Começo esta conversa com o engenheiro Joaquim Barros Moreira, mais conhecido por Kim Vilas, tem 63 anos, é natural de Galegos e é engenheiro técnico de eletrotecnia e máquinas. Foi empresário durante 15 anos e é sócio fundador da APDG e presidente da direção há 5 anos. É um homem que gosta de ver as pessoas felizes e por isso já deu muito de si à comunidade. Bom dia, engenheiro, mais uma vez.
3: Bom dia.
1: Podemos começar precisamente por esta citação que acabo de fazer, a de que o senhor gosta de ver as pessoas felizes. Foi isto que o motivou há 15 anos atrás, juntamente com o seu sócio da altura, o engenheiro José Joaquim Leite dos Santos, a criar uma associação na freguesia de Galegos?
3: Sim, com ele partiu a ideia, mas há outras pessoas que estiveram envolvidas neste projeto. Os dois seríamos muito poucos para um projeto que tínhamos em vista e que se concretizou, felizmente, e por isso envolveu outras pessoas da freguesia e alguns empresários, parte dos empresários da freguesia, para avançarmos com este projeto que felizmente concretizamos.
1: Nós já lá vamos a esse grupo de pessoas que estiveram naturalmente na fundação da Associação para o Desenvolvimento de Galegos, mas aquilo que gostávamos era que nos contasse como é que esta vossa ideia de criar uma associação na terra passou para a prática. Nós sabemos que não estiveram sozinhos, como diz, convidaram um grupo de amigos da terra para fazer parte deste projeto. Como é que tudo começou e como é que a ideia passou para a prática?
3: A ideia passou e abraçamos esse projeto porque notávamos que fazia falta na nossa freguesia, não só, nas freguesias limítrofes, um projeto que estivesse

0: estivesse atento às necessidades das comunidades, ou da comunidade. E nasceu este projeto para única e exclusivamente dar apoio às pessoas que necessitavam, que eram mais desfavorecidas, que tinham mais dificuldades. Esse apoio só seria possível se criássemos este tipo de equipamentos, que foi o equipamento do Centro Social, que foi única e exclusivamente direcionado para dar o apoio à comunidade.
1: Portanto, sentiam que na altura era uma necessidade na freguesia prestar um apoio, nomeadamente social, à população?
0: Sim, notava-se que quando casavam as pessoas tinham mais dificuldade a nível de infância, porque ambos trabalhavam e os filhos tinham dificuldade em colocar os filhos num local onde pudessem ser tratados e olhar por eles. Os idosos que estavam ao encargo dessas pessoas mais novas, os filhos iam trabalhar e não tinham o tempo disponível para olhar pelos progenitores, e toda essa necessidade de apoio às famílias, nós entendemos que seria o momento oportuno para avançar com um projeto, porque tínhamos todas as condições na altura e a forma como as coisas se desenrolavam em Galegos, a nível empresarial, permitia haver alguma disponibilidade da parte das pessoas, mesmo financeiramente, para abraçar este projeto.
1: O engenheiro Joaquim Moreira foi um dos mentores da instituição de cariz social em Galegos, mas teve muitos amigos que o ajudaram a arrancar com o projeto. No total, foram 15 os sócios fundadores da APDG, na sua grande maioria empresários que trabalharam e chegaram a emprestar do seu dinheiro para que a obra fosse uma realidade. A equipa do A Nossa Terra esteve à conversa com António Cruz, Abílio Moreira, António Cunha Soares e Vitorino Ferreira da Rocha. Vamos ouvir.
2: Como se costuma dizer, o homem pensa, Deus quer e a obra nasce. Foi o que aconteceu, porque nós sentíamos que aqui o Instituto Médico de Galegos não tinha qualquer condição. Um grupo de amigos juntámo-nos e pensámos a fazer esta obra. A obra foi feita. Por mim próprio, sim, fui um empreiteiro da obra. Fui eu mesmo, a primeira pedra até à última. Fui eu que fiz, orientei a parte da obra, não é? E ligaram-me essa obra a mim. Pronto, ajudei a parte de trabalho, a parte monetária, quando foi preciso. Lá estive eu. Sinto-me orgulhoso, porque nós pensámos na obra e a obra nasceu. Muito sacrifício. Ao longo do tempo, as dificuldades começaram a aumentar e nós tivemos que ajudar para concluir o trabalho. Não me arrependo de nada, sinto-me muito orgulhoso do trabalho que fiz. Está a funcionar tudo às mil maravilhas. Tenho um bom nome, o trabalho é muito bom que se lá faz.
3: Eu sou natural e residente, desde miúdo que sempre estive ligado a esta freguesia. Participei em... Havia coisas que nos motivaram e os colegas e, enfim, todo um percurso de infância. Estava na altura de nós fazermos alguma coisa aqui mais por galegos, enfim, porque a vida também nos foi sorrindo, fomos criando as empresas, fomos tendo alguma vontade de fazer mais alguma coisa, não só para os nossos, como para nós, para o nosso futuro, porque eu quero lá chegar, não é? E avançamos com o projeto, sempre pensando no melhor e a tentar ajudar os que mais precisam. Quer dizer que nós não precisamos, todos precisamos. E motivou-me porque também, enfim, já faz parte da minha forma de estar, de ajudar. E este projeto abracei-o com vontade, dei o melhor juntamente com os meus amigos e continuo a dar aquilo que posso. E espero que seja um projeto futuro e que venha a dar alegrias a muita gente. O importante é nós sentirmos realizados, sentirmos que fizemos algo por alguém que também nos valoriza.
4: O Jean Moreira é um dos amigos e eu tenho muita consideração, acreditei nele. E, portanto, já falámos e, portanto, tivemos a obra. Ajudei e ajudo sempre no posto. É importante que tudo que está relacionado com o desenvolvimento daqui, estou disposto a ajudar o que for preciso para o desenvolvimento desta terra.
5: Na altura, quem me deu o primeiro palpite se eu queria entrar nesta ajuda para contribuirmos para a compra da quinta onde tem agora as instalações foi o senhor Presidente da Junta, Bernardino. Aceitei isso e achei que era uma boa ideia. No momento que estejamos a contribuir para o bem das pessoas e da terra, contribuir com o que pude, achei sim, senhor, um projeto muito útil, mais com a condição de que poderíamos pôr lá o posto médico, Para entre estas pessoas de galegos e outras terras juntas, achei que era muito útil à nossa terra. Na altura, entrei em várias reuniões, mas a minha ajuda principal foi mesmo monetária. Acho que foi uma boa causa.
1: Presidente, como dizia há pouco, a ideia inicial de criar uma associação na Freguesia de Galegos tinha por objetivo a prestação de cuidados na área social aos idosos e às crianças, mas por uma questão de necessidade da altura, começaram pela construção de um centro de saúde. Esta obra fazia muita falta à terra e foi também uma grande resposta que a associação deu à população, certo?
0: Sim, na altura surgiu, no fundo, um boato e tudo levaria a crer que passaria à realidade, não seria boato, porque as instalações que existiam, chamado o posto médico de Galegos, que era uma extensão de saúde, não tinham a mínima condições para que os profissionais de saúde pudessem desenvolver um trabalho digno e com condições para os utentes. Nós abordamos a Administração Regional de Saúde do Norte no sentido de garantir o funcionamento da extensão de saúde em Galegos, porque colocaram a hipótese da extensão de saúde ser fechada e passar ou para Passo Sousa ou para Penafiel. Nós desenvolvemos todos esses contactos e propusemos à Administração Regional de Saúde criar um espaço com toda a dignidade e com todo o conforto para que os cuidados de saúde primários fossem devidamente prestados à população, aos utentes que pertenciam a essa extensão de saúde, dito posto médico na altura. E atendendo a essa necessidade e a essa urgência, nós avançamos com o primeiro projeto, que foi o Centro de Saúde de Galegos, para essas instalações, remodelamos o edifício existente e preparamos, de acordo com indicações dadas pelo Gabinete de Apoio Técnico da Segurança Social e com a colaboração do Gabinete de Apoio Técnico de Penafiel, do GAT, levamos a efeito essa obra, que é hoje o Centro de Saúde, ou a Extensão de Saúde de Galegos.
1: Muito bem. Ainda antes da construção do Centro de Saúde, importa dizer que o primeiro grande passo da associação foi precisamente a compra do terreno da antiga Quinta de Corrais. Foi um investimento feito através dos 15 sócios fundadores, que emprestaram dinheiro, como já aqui foi dito, mas também através da realização de diversas atividades para angariação de fundos. Considera que sem o apoio destes homens e da população de Galegos não seria possível terem chegado onde estão hoje?
0: Sim, julgo que não era possível. Por vezes também o dinheiro não resolve tudo, que é preciso uma equipa que lidere e que saiba, no fundo, dar os passos necessários para a concretização do projeto. Ele no papel, está no papel, mas no papel a realidade a ser implantado no terreno, é preciso muita gente a trabalhar e disponibilidade dessas pessoas para poder acompanhar e trabalhar a concretização desses projetos. Felizmente, reunimos as duas coisas, reunimos o aspecto financeiro e reunimos as pessoas de boa vontade, e o projeto é visível, está à vista, e que é uma honra muito grande para todas as pessoas que trabalharam em prol do projeto existente na associação.
1: Voltando às obras, depois da construção do Centro de Saúde, surge a oportunidade de fazerem um protocolo com a Câmara Municipal de Penafiel para a construção de um pavilhão ginodesportivo em Galegos. Esta parceria deu-vos algumas contrapartidas, é claro. A principal é que a associação ficou com o direito de utilização exclusivo da nave anexa. Que espaço é este e como é que funciona? Que atividades é que vocês realizam ali?
0: O pavilhão municipal de Galegos foi uma obra que também estava, não estava previsto pavilhão, mas estava previsto um equipamento desportivo. Na altura seria um equipamento desportivo que nem de longe nem de perto teria as condições que o pavilhão tem. Surgiu a oportunidade da Câmara ter a necessidade da construção, ou avançar com a construção de 4 pavilhões tipo que, no Conselho de Penafiel, e nós abordamos a Câmara no sentido que seria, geograficamente, ficaria bem localizado um dos pavilhões, dos 4, um deles ficaria bem localizado em Galegos, porque está bem em Galegos, geograficamente está bem centralizado a nível de Conselho, com bons acessos, e tínhamos um espaço para oferecer à Câmara. Nós iniciamos esse contacto com a Câmara. Houve alguns contratempos, mas felizmente conseguimos fazer o protocolo e esse acordo de colaboração com a Câmara. Nós cedemos o terreno e a Câmara construiu o pavilhão Gimnal Desportivo na Freguesia de Galegos, mais concretamente nos terrenos da Associação, que cedeu à Câmara esses terrenos. Queria referir aqui que, já agora que estamos a falar no pavilhão, referir aqui que esse protocolo, como disse bem, a nave anexa é ocupada exclusivamente pela instituição, mas não quer dizer que se houver outras instituições, outras associações que necessitem desse espaço, e se ele estiver desocupado, que não seja cedido nos mesmos moldes em que a associação o tem, para desenvolver, seja a atividade que for, de outras instituições. Uhum. Sempre houvesse a abertura, mesmo sendo da parte da Câmara solicitada ou pedido à associação e atender, e face à não utilização ou ocupação nessa hora, nesse momento em que é solicitado, nós disponibilizamos esse espaço, como é óbvio que o espaço é para ser utilizado por todas as instituições ou por quem necessitar do espaço, desde que esteja livre para ser ocupado.
1: Em relação ao que vocês lá fazem, em concreto, que atividades são essas?
0: Nós desenvolvemos atividades de academia, nós chamamos de atividades de academia, mas é fitness. E temos neste momento a funcionar o Zumba, aeróbica e gym. Fora dessas três valências, dessas três atividades, temos também a dança criativa, que é com os miúdos até aos 13 anos. A professora Susana Reis é responsável por essa área. E temos na nave principal, temos o Hockey em Patins, formação, porque chegamos a ter, como é de conhecimento público, chegamos a ter o clube, a associação chegou a ser um grupo desportivo com uma vertente muito vincada desportiva, que não é essa a nossa vertente, que isso será secundariamente a parte desportiva e a parte. A nível de hóquei em patins, de séniores, quase semi-profissional. Que nós, por razões financeiras, tivemos de abandonar esse projeto e esta direção, desde que me posse, encaminhou única e exclusivamente o hóquei em patins para, na área da formação. Uhum. Portanto, escalões etários para a juventude mais baixos, não é? Até podemos ir neste momento, isto é, apontámos para ir até aos iniciados, nunca acima dos iniciados, porque acabaríamos por não ter espaço a nível do horário para desenvolver toda a atividade nos vários escalões do Hockey em Patins. E neste momento estamos com a formação e devemos manter. E temos grupos de futsal, mas isso é na parte de lazer e de educação física, portanto, a nível de garantir o bom estado físico e mental das pessoas, desenvolvemos também o futsal, mas é para grupos de sócios associados que solicitem o espaço. Para desenvolver.
1: Ainda em relação à questão da equipa de hóquei em patins, que está confinada atualmente apenas à formação, resta dizer que, aliás, com bons resultados. É também um orgulho para a associação ver estes jovens alcançar aquilo que alcançaram, por exemplo, na época passada.
0: Sim, é verdade. Desenvolveram, mas essencialmente o resultado também é importante, mas essencialmente é a formação dos jovens. Isso é que é mais importante para nós. O resultado também é importante, mas a educação, no fundo, a forma como se educam as pessoas e sabem lidar e criar a camaradagem e o espírito de convivência com os outros é o mais importante. E essa parte disciplinar é aquela que nós defendemos, é o princípio fundamental e a nossa orientação para a formação na parte dos jovens.
1: Muito bem.
0: Alcançaram um resultado e nós estamos, a associação está imensamente contente e é um orgulho muito grande também para a instituição que os jovens e essa equipa também se deve muito aos seus dirigentes, que é a secção de Hockey em Patins, e também aos treinadores, aos formadores que estão lá. Esses resultados devem-se muito a esse grupo de trabalho que tem feito um trabalho meritório e de louvar.
1: E que também muito honra a associação, porque é uma bandeira também da associação, sempre que de galegos e de Penafiel saem para jogar, não é? Avançando, sabemos que a evolução das obras por parte da APDG foi muito seguida. Atrás de uns investimentos surgiam outros, e quando o pavilhão ginodesportivo estava já na fase final, foi feito o lançamento da primeira pedra do Centro Social de Galegos. Esta obra resultou de uma candidatura ao programa PARS, tinha um orçamento previsto de 887.945 euros, mas no final ficou por 1.200.000 euros. A comparticipação do Estado foi apenas de 68%, o que significa que a APDG teve também aqui que fazer um investimento privado de 80.000 euros. Como é que conseguiram este dinheiro?
0: Nós candidatamos ao programa PARS, PARS 2, apresentamos um projeto de candidatura que foi comparticipado no montante que referiu. A componente financeira privada, tivemos de recorrer a um empréstimo, e esse empréstimo foi conseguido e celebrado com a Caixa de Crédito Agrícola do Vale de Sousa. Estamos neste momento com um encargo trimestral e temos algumas dificuldades, como é óbvio. Nós neste momento temos grandes compromissos e de grande responsabilidade mensais. Esse empréstimo foi feito por um período de 20 anos.
1: Muito bem, nós já vamos falar daquilo que é um pouco a gestão desta instituição. Sabemos que o engenheiro esteve no arranque do processo da candidatura do programa PARS para a construção do Centro Social, mas entretanto na fase de construção da obra, por incompatibilidade de ideias, acabou por se afastar dos órgãos sociais da associação, e só mais tarde é que decidiu formar uma lista e candidatar-se à presidência da associação. Ganhou as eleições. Como é que foi pegar numa obra que já ia a meio, digamos assim?
0: Foi complicado. Não é nada impossível, porque se fosse impossível não estaríamos aqui a falar desta obra. Mas seria muito mais fácil se a passagem de testemunho fosse acompanhado, este testemunho fosse passado com o acompanhamento de algum elemento da anterior direção que pudesse acompanhar e dar conhecimento do ponto de situação do andamento da obra. Tive mais dificuldade, como é óbvio, esta direção teve mais dificuldade em agarrar o processo, mas agarrou o processo, e é prova evidente que o agarrou, e agarrou bem, é que a obra está concluída e devidamente encerrada a nível de dossiê financeiro.
1: Isto obrigou a ter que estudar muito, ter que pegar em muitos papéis?
0: Sim, obrigou um esforço maior, porque eu tive de perceber o funcionamento e todas as exigências que um projeto desta envergadura requer. E fui obrigado a consultar algumas pessoas, nomeadamente a nível do Gabinete de Apoio Técnico da Segurança Social, saber algumas dúvidas que tinha, esclarecê-las, e depois de pegar no processo e interiorizar todo o mecanismo, não foi difícil, todos os procedimentos, não foi difícil levar o projeto a bom porto.
1: Portanto, não foi difícil, mas também não foi propriamente fácil, mas a verdade é que nunca desistiu. Podemos dizer que o engenheiro Joaquim Barros Moreira é um homem que nunca desiste nada.
0: Pelo menos tenho essa vontade. E tenho uma visão da vida, de estar na vida. É a visão que eu tenho, é de luta. E nós sempre que andamos, a partir do momento em que nascemos, já andamos cá, é para lutar. E eu tive sempre um lema comigo, no lutar, e quando luto por uma causa e por um projeto, gosto de o levar, ou terminar, levar até ao fim.
1: Portanto, como dizíamos no início desta entrevista, é um homem que gosta de ver as pessoas felizes. E é nesse sentido que luta e que se empenha diariamente, certo?
0: Sim, essencialmente isso. Acho que se a gente estiver rodeado de pessoas que estão felizes, nós também estamos felizes, somos felizes.
1: A 25 de setembro de 2011, a obra do Centro Social de Galegos foi inaugurada. As valências de lar, centro de dia, serviço de apoio domiciliário e creche entraram em funcionamento a 9 de novembro. Ao que sabemos, abriram portas ao público sem terem ainda acordos de cooperação com a Segurança Social. O que é que o fez arriscar desta forma, Presidente?
0: Foi um desafio grande. E esse desafio também tem um pouco da pessoa que nós tivemos a sorte de ser o nosso braço direito, a direção, e mais concretamente ligado ao Centro Social, que foi a doutora Rosa Fernandes. Nós, quando lançamos o concurso para a admissão da diretora técnica, uma das condições era ter a experiência profissional. Já a pensar, tendo nós um equipamento inaugurado, tendo ele todas as condições para arrancar, independentemente de termos os acordos de cooperação com a Segurança Social, nós não fazia sentido termos um equipamento fechado e parado. Graças à dinâmica e ao dinamismo daqui da doutora Rosa Fernandes, foi possível nós abrir o Centro Social com bom funcionamento, com bom serviço, prestar bom serviço, e com os utentes que na altura havia uma procura já bastante significativa, entendemos que seria importante e urgente nós apoiar essas pessoas que nos procuravam.
1: Muito bem. Depois de conhecida a história que deu origem à PDG, passamos então agora à conversa com a diretora técnica da instituição, a doutora Rosa Fernandes. Natural de Penafiel, é licenciada em Serviço Social e pós-graduada em Gerontologia Social, Violência Doméstica e Gestão da Qualidade. Está no Centro Social de Galegos desde a primeira hora e é responsável pelo funcionamento de todas as valências. Bom dia, doutora Rosa. Chegou à PDG através de um concurso público, já tinha trabalhado na área social, mas estava mais direcionada, digamos assim, para a violência doméstica. Quando chegou à associação, coube-lhe a si criar os regulamentos e o projeto de funcionamento de cada uma das valências sociais. Foi um trabalho complicado.
6: Não, porque eu também estava ligada na outra anterior instituição à parte dos idosos. Não tínhamos a resposta social do lar. De resto, tínhamos outras valências que temos na associação, o centro-dia, o apoio domiciliário e tínhamos a ATL. Portanto, não foi muito difícil porque já coordenava também essas valências. Apesar que das valências a mais complicada era precisamente a violência doméstica, nomeadamente a casa-abrigo.
1: Exatamente. Sabemos que também não foi assim tão difícil porque acabou por socorrer da ajuda de outros colegas que já trabalhavam na área.
6: Sim.
1: E que ajudaram um bocadinho.
6: Sim.
1: Nesse sentido, certo?
6: Sim, sim.
1: Muito bem. O Centro Social da PDG abriu com as valências de centro-dia, lar, serviço de apoio domiciliário e creche. Como é que foi a adesão da população a estas vossas respostas sociais? Ao que sabemos, as vagas para o lar ficaram logo preenchidas, mas as outras respostas sociais demoraram até estar totalmente
6: completas,
1: não foi assim?
6: Sim, sim. Pronto, de todas as respostas sociais, que é mais procurada e continua neste momento, a resposta de lar. Na altura tivemos mais dificuldades, foi com a creche, centro-dia e apoio domiciliar tivemos alguma procura, e temos tido mais procura sobretudo de utentes e residentes de fora da freguesia de Galegos, mas neste momento temos todas as respostas sociais completas e neste momento até temos lista de espera para o lar e para centro-dia.
1: A creche foi a valência que demorou
6: mais,
1: tempo a ser preenchida, por algum motivo em específico?
6: Sim, porque quando nós abrimos, portanto, o ano escolar, o ano letivo já tinha iniciado, nós abrimos em novembro, o ano letivo iniciou em setembro. Portanto, a maioria dos pais que necessitavam de creche para os filhos já tinham procurado outras instituições que dessem resposta. Portanto, nós já abrimos fora do ano letivo e pronto, a situação foi mais complicada. Inicialmente nós tivemos 2-3 meses só com uma criança, depois foram surgindo e neste momento também é uma das valências mais procuradas.
1: Para além da creche, na sua opinião, a que é que se deveu esta demora no preenchimento das vagas?
6: De todas as valências, ainda há muitos preconceitos em relação às instituições. Portanto, normalmente algumas famílias e até os próprios utentes acham que quem está nas instituições é porque os filhos não querem tomar conta deles, estão ali porque estão abandonados, porque não tem quem queira saber deles, e também há muito associado o asilo, portanto, maus tratos, e o que na realidade não é isso que se passa, e portanto ainda bem que tem mudado a imagem das instituições.
1: Também o facto de haver já algumas instituições nas freguesias vizinhas,
6: sim, ajuda.
1: Que também
6: sim,
1: acabou
6: sim.
1: por complicar um bocadinho.
6: Sim, porque nós temos instituições nas freguesias muito próximas da freguesia de Galegos, e claro que há uma maior procura, e procuram todas as instituições, e na altura já havia instituições que já estavam a funcionar, e para nós foi mais complicado, por isso nós temos mais procura de pessoas fora da freguesia de Galegos.
1: É isso mesmo, quem são e de onde vêm os vossos utentes?
6: Maioritariamente Conselho de Penafiel, temos situações Lousada, Paredes, pronto, e Galegos também.
1: E como é que conseguiu cativar e divulgar o trabalho da associação?
6: Através de criação de atividades diferentes, procurarmos ser inovadores, pronto, fomos conseguindo e passar a palavra. É importante, sobretudo, os familiares de outros colegas que nos encaminham a situações, nomeadamente as colegas do centro de saúde, do hospital, que são as que normalmente nos encaminham mais situações. Portanto, e saberem que nós prestamos um bom trabalho e um bom serviço, e que é um serviço de qualidade.
1: Quando fala em fazer a diferença e prestar serviços inovadores, estamos a falar dos serviços de fisioterapia e terapia da fala, certo?
6: Sim.
1: Que serviços são estes? Quer explicar-nos um bocadinho?
6: Pronto, nós estabelecemos há cerca de 2 anos uma parceria com uma clínica da Maia, em que nós disponibilizamos o espaço e eles disponibilizam-nos os técnicos e os materiais. Portanto, neste momento temos a funcionar a fisioterapia e a terapia da fala.
1: Muito bem. Que permite, digamos, aos vossos utentes
6: não terem que,
1: não terem que se deslocar a outro local para usufruir destes serviços.
6: Exatamente.
1: É sem dúvida uma mais-valia e aquilo que também se calhar faz um bocadinho a diferença da vossa associação.
6: Sim.
1: Em relação às
6: outras instituições.
1: Às outras, não é? Hoje têm todas as valências completas, como dizia há pouco, 10 utentes no lar, 20 no serviço de apoio domiciliário, 30 no centro de dia e 33 crianças na creche. De uma forma resumida, consegue explicar-nos como é que funciona cada uma das valências e qual o perfil do utente que frequenta cada uma delas?
6: Vamos tentar.
1: Podemos começar, por exemplo, pelo lar.
6: Uhum.
1: Como é que funciona o lar?
6: O lar, portanto, é uma resposta que funciona na instituição, em que os utentes podem estar de uma forma temporária ou definitiva. Funciona 24 horas por dia, e onde a instituição lhes assegura todos os serviços essenciais ao seu bem-estar, à satisfação das necessidades mais básicas.
1: Muito bem. O serviço de apoio domiciliário?
6: É um serviço que é prestado na casa dos utentes, portanto, onde nós nos deslocamos à casa do utente e prestamos os serviços que eles necessitam, visando também aí a satisfação das necessidades mais básicas, em que há os serviços normais, desde a alimentação, a higiene pessoal, habitacional, tratamento de roupa, acompanhamento ao exterior, que são os serviços mais solicitados.
1: O centro de dia
6: funciona na instituição, portanto, os utentes, nós vamos buscá-los, passam lá o dia connosco e ao final do dia regressam a casa.
1: E a creche?
6: A creche também funciona nas instalações da instituição. É um serviço, pronto, depois o educador Carlos
1: irá
6: falar mais
1: sobre
6: a creche e o funcionamento, portanto, mas também nós, algumas situações, vamos buscar as crianças a casa, outras são os pais que as transportam à instituição, e onde elas também estão lá o dia connosco e regressam a casa ao final do dia.
1: Na creche é fácil perceber que são crianças que a frequentam, não é difícil. Em relação ao lar, serviço de apoio domiciliário e centro de dia, são três valências vocacionadas para a terceira idade. Podemos dizer que o perfil do utente que frequenta cada uma destas valências é distinto?
6: No centro de dia e lar é semelhante, no apoio domiciliário temos situações semelhantes às que frequentam o centro de dia e o lar, outras que são distintas. Portanto, temos utentes que até são autónomos, mas não querem estar numa instituição, preferem estar em casa. No centro de dia e no lar são pessoas mais dificuldades de mobilidade, com demências, porque cada vez mais as solicitações que nos têm surgido são de pessoas com demências, o que torna-se muito complicado, quer para nós, instituição, para os colaboradores lidar com estas situações, quer também para as famílias.
1: Muito bem. Muitas vezes há a ideia, do lado de fora, que os idosos vão para estas instituições para terem um local onde comer e onde lhes tratem da higiene pessoal. Sim. E que depois o dia é passado a ver televisão. Uhum. Esta é uma ideia que está errada, já, certo? Sim. Há todo um plano de atividades que sim. A doutora Rosa define para que os idosos possam passar melhor o seu tempo, não é?
6: Exatamente. Sim? Nós temos um plano mensal, temos um plano anual e depois temos uma animadora que faz diversas atividades com eles. Todos os dias têm atividades, temos a animadora que faz atividades com eles e temos pessoas do exterior que também vão à instituição desenvolver atividades diferentes com os utentes, nomeadamente temos música, ginástica, natação, portanto são pessoas do exterior que vão à instituição desenvolver essas atividades. E depois temos todas as outras atividades, de estimulação cognitiva, bricolagem, trabalhos manuais, uma série de atividades que são desenvolvidas na instituição pela animadora e pela restante equipa técnica.
1: A doutora Raquel Vieira é animadora sociocultural da APDG. Com 32 anos, esta jovem licenciada em Serviço Social, natural de Abragão, tem a responsabilidade de entreter os idosos. Está na instituição desde que ela abriu e digamos que têm sido muitas as atividades que tem desenvolvido.
7: Temos o plano semanal. Tem ginástica duas vezes por semana. Duas vezes por semana tem piscina. E depois temos o ateliê de música e vamos desenvolvendo aqui algumas atividades com eles, como jogos cognitivos, jogos de motricidade fina, fazem caminhada diariamente aqui nas imediações do centro, desenvolvem também trabalhos manuais em relação a crochê, malha, o que eles quiserem fazer. Desenvolvemos outras atividades também, até com outras instituições, também têm fisioterapia duas vezes por semana. Temos que adaptar as atividades a cada pessoa, cada idoso que temos aqui dentro, cada casa é um quase e temos que ir por aí, que eles se sintam com prazer em fazê-las, que não seja sistematicamente o mesmo. Aquilo que nós pretendemos é que eles se sintam bem aqui. Gostamos que eles sintam que esta casa é um bocadinho deles. E nós queremos dar conforto a estas pessoas. Quando eu tenho uma utente que eu proponho uma atividade e ela me diz assim: "Oh menino, eu vou, que eu quero aprender mais um bocadinho." É isto que é que me reconforta e é isto que dá valor ao meu trabalho.
1: Doutora Rosa, sendo que os vossos utentes gostam de estar na APDG, os que são autónomos, que estão, digamos, de livre vontade, sentem-se bem tratados na instituição?
6: Sim. Pelo menos é aquilo que eles nos transmitem, é aquilo que é manifestado, quer por eles, quer pelos familiares. E pela procura que nós temos vindo a ter, cada vez mais.
1: É a maior prova da satisfação.
6: Exatamente.
1: A equipa de reportagem do A Nossa Terra passou um dia na APDG e esteve à conversa com Isaura Mendes e Sebastião Bessa, utentes do Centro de Dia, e Ruta Oliveira e Fernanda Gonçalves, do Lar. As senhoras dizem estar na associação por sua livre e espontânea vontade. Já Sebastião Bessa, conhecido como o Conde de Penafiel, está habituado à vida noturna e ao deambular pela cidade. Por isso, a associação é uma necessidade, contudo anseia em breve receber apenas o serviço de apoio domiciliário das meninas, como carinhosamente lhe chama.
8: Para ver a Bíblia, os meus filhos estavam todos casados. Eu estava sozinho. E eu então dizia sempre, quando construía os barcos, eu não quero ir para lá. Teve um filho que me bancaria e veio para a minha casa. Eu estava, não quero ir para lá. Porque entendi que assim estava aqui, estou aqui. Se eu estivesse só em casa de um, eu ficava só sobre aquele que ando sozinho. E assim, e estamos todos bem. Ver aqui também vivo bem, que é a minha casa. Faz o mesmo. Porque eu gosto de ser ativa, gosto de onde gosto. E eu estava a ver de longe a longe, é que peço-me levar as costas. E peço a Deus que me ajude, que eu estava a andar até morrer. Portanto, agora estou num quarto habitual, sozinho, não é? Estamos bem, mudamos bem, não é? São nossos amigos, pronto, está tudo bem. Eu peço saúde, sim, senhor, estou em casa. Mas não sei casinha, não é? Mas eu não tinha saúde, não tinha nada. Faz feito tempo, muito bem tempo. Eu sou brincalhona, gosto de cantar, gosto de rir. Gostava muito de dançar, não sei muito. Agora é que não posso. Tive aula de ginástica e em todas as atividades que tenho aí, eu previsto todas, todas. De tarde, quando coisa, posso muito de ir para o meu quartinho. Estou aqui bem. Daqui, quando vou cá para cima. Tem lá uma casinha à minha espera já. Sinto-me bem, posso ter melhor. Olha, quem é para aqui? Há pessoas que têm medo, sempre medo. Só porque não sabe tão bem aqui.
9: Sou de Galegos e fiquei muito contente de fazer aqui isto. Esta área toda era do primo direito do meu pai, que era Padre António. Então isso aí já me dizia alguma coisa. Ao começar a fazer esta obra, eu disse logo. Quando o centro de dias estiver pronto, eu vou ser a primeira a entrar lá, que eu vou logo para o centro e vim. Fui a primeira a entrar aqui. Gosto muito de estar aqui e só não me encontro, sou doente. De resto, não vejo sempre. Estamos muito bem. Temos ginástica, avançar o tempo bom, dar um passeio lá fora e passamos aqui muito bem o tempo. Fazemos as perguntas, vinham os senhores cantar. Com uma acórdão, outro com uma viola, e quer fazer uma sessão de cantoria, e já temos ido. Já fomos a Paz de Sousa, fomos desfilar, e quando há estas festas, aí vamos. Temos ido muito lá. E vamos quando há a festa dos avós, também vamos lá à missa dos avós, vamos à Bricolândia. Enquanto era nova, nunca andei de carrossel, e agora já andava. Vamos à Quinta da Beleda. Temos cá amigos, somos amigos umas das outras. Não há aborrecimentos, não há coisa, não há nada. Todas muito funcionárias. Estou muito bonita, todos temos muito boas relações. Comemos bem, cuidam muito bem de nós. Tenho pena, mas ter saído aqui um dia. Não posso vir, é a minha mesmo, que pena. Se eu adoecer mesmo, tenho de estar de cama, por isso então quero estar em casa. Ou então quero, nessa altura, quero seja a minha sobrinha que trate de mim, que é ela que me trate. Quero ir para a minha casa porque quero ser tratada para a minha sobrinha. Não é mais nada, só preciso tratar para a minha sobrinha de resto. Não importa ficar aqui.
10: A minha filha fazia férias, 8 dias de férias, eu vinha aqui para não ficar sozinha em casa. Depois acabei por ficar aqui porque estar sozinha em casa enquanto ela estava no trabalho, ela não estava sossegada. E assim eu sinto-me bem e estou bem aqui. Vinha de manhã e à noite. E agora há coisa de meu ano, fico aqui de noite e dia porque quis. Mas não foi a minha filha que me quis. Que me impôs, e eu é que vim de minha livre vontade, porque entendia que a minha filha, que tinha a vida dela, tinha as filhas e que tinha que ter também mais tempo para as filhas, e eu não me falta nada, ela telefona-me várias vezes e o meu filho a mesma coisa, e por isso eu estou bem, sinto-me bem, senti-me que era bem acolhida e não me faltava nada. São minhas amigas, estão bem. Acho que passo bem o tempo e estou bem, graças a Deus.
11: Estou aqui desde julho, vim aqui para a APA, por acidente parti um braço. Primeiro mesmo estive aqui, estive no Porto, estive sempre na cama. Mas depois melhorei, aquilo também era um dispêndio muito grande e estava vim para aqui. Eu tinha de me entregar a alguém. Por acaso acertei. Gosto de estar. Tenho um quintal, tenho um ginásio esportivo, tenho uma esplanada com guarda-sóis. Estou bem. Mas não há nada como a nossa casa, claro. Não conto ficar aqui toda a vida. Num futuro próximo, vou fazer algumas obrazinhas. E peço para lá e verem se a casa está em condições de me aceitarem o domicílio em casa. Leva-me lá ao almoço, que dá para também para a noite, e tenho o dia inteiro para prestar. É, com o apoio domiciliar, pelo menos se morrer, sei que não estão mais comigo de um dia para o outro, que as funcionárias ao chegar vêm.
1: Doutora Rosa, além das valências de lar, centro de dia, serviço de apoio domiciliar e creche, a PDE tem também o chamado alojamento temporário. Na prática, o que é e como é que funciona?
6: O alojamento temporário é uma resposta social ligada à valência de centro de dia. É um, como diz o próprio nome, alojamento temporário é por um tempo temporário, que o prazo mínimo é de uma semana e o máximo de duas semanas, de dois meses, desculpe. Funciona nos mesmos moldes que o lar. Normalmente este serviço destina-se para os utentes que muitas vezes são-nos encaminhados normalmente pelo hospital. Às vezes utentes que estão em fase terminal e as famílias não têm condições para os receber, pode ser para os nossos utentes quando os filhos vão de férias e não têm possibilidade de ficarem com eles, para descanso do cuidador, que pode ser o familiar ou uma outra pessoa. Normalmente é um serviço direcionado sobretudo para os nossos utentes, mas também muitas vezes quando temos disponibilidade também recebemos situações via hospital.
1: Via hospital e outros casos, ao que sabemos, nomeadamente, por exemplo, numa situação de obras em casa, em que o utente...
6: Sim, também podemos aceitar essas situações.
1: E no caso de férias, por exemplo?
6: Sim, dos familiares, sim.
1: Muitas vezes os familiares vão de férias, não sabem muito bem onde
6: deixar a pessoa que tem a cargo e fica na instituição.
1: Importa dizer também que este alojamento temporário é um quarto que existe
6: na instituição, sim, que existe
1: na instituição e que tem capacidade
6: para três pessoas.
1: Três pessoas. A PDG foi a primeira instituição no Conselho de Penafiel a oferecer esta valência. Considera que era uma necessidade?
6: Para nós, a PDG, sim, porque nós tínhamos muitas solicitações nesse sentido, nomeadamente dos familiares dos nossos utentes, que nunca tinham tido férias até aí, porque não conseguiam levar o utente consigo, porque ou não reunia as condições de saúde, ou porque o próprio não o queria. Pronto, e então nós tínhamos esse quarto, foi uma forma também de angariarmos verbas extra para a instituição e ao mesmo tempo satisfazer a necessidade dos familiares e dos utentes.
1: Sente que está na altura de instituições como a vossa apostarem em serviços diferentes?
6: Sim, cada vez mais.
1: Nós temos percebido que há várias associações no concelho, mas quase todas
6: com as mesmas respostas sociais.
1: Trabalho, não é assim?
6: Sim, sim. Portanto, seria necessário investir da experiência que nós temos na área das demências, porque a procura que nós temos cada vez é maior dos utentes demenciados e era necessário prestar-lhes um apoio e atividades específicas e direcionadas para essa população.
1: É defensora da criação de instituições que deem resposta a casos específicos.
6: Sim, porque muitas vezes nós não temos formação, também não estamos preparados para lidar com determinadas situações e determinadas demências.
1: O que é que, na perspectiva da doutora Rosa, faz a diferença na APDI?
6: É a prestação de serviços diferentes, é pensarmos no utente como... como sendo a pessoa principal, onde temos que satisfazer as suas necessidades, e a prestação mesmo de serviços diferentes e proporcionar-lhes atividades diferentes todos os dias.
1: Mas podemos falar aqui também de uma forte dedicação da equipa, ou seja,
6: sim,
1: o perfil da equipa que faz parte da APDG também faz com que a vossa casa seja uma referência.
6: Sim, portanto, nós tentamos ser carinhosas com eles, satisfazer as vontades deles, e é muito importante também a formação, mesmo aos colaboradores, para eles poderem desenvolver um bom trabalho.
1: Sente que os seus colaboradores vestem a camisola pelo projeto?
6: Sim, sim.
1: São pessoas dedicadas, portanto?
6: Sim, mesmo quando nós tivemos este ano muita formação, pós-laboral e quase todos os colaboradores participaram na formação.
1: Portanto, vocês são uma instituição que aposta fortemente na formação dos colaboradores. Sim. Que tipo de formação está agora?
6: Nós estivemos em várias áreas, mas quer ligadas à infância, quer ligadas à terceira idade, portanto, era um módulo ligado à infância, no mês seguinte era um módulo ligado à infância. Da infância já não sei os temas porque eu não participei em nenhum. Se calhar depois o educador Carlos fala sobre isso. Em relação aos idosos, tiveram desde higiene em lares, em centros de dia, animação, primeiros socorros, que isso foi para todos os colaboradores. Portanto, eram essencialmente os temas ligados à terceira idade.
1: Fazemos aqui uma pausa para o sinal horário das 11 da manhã neste programa A Nossa Terra, dia 30 de novembro, onde estamos a conhecer aquele que é o trabalho da Associação para o Desenvolvimento de Galegos. Logo a seguir ao sinal horário das 11 da manhã, vamos continuar a viajar por aquele que é o calor humano do trabalho desta associação. Ainda vamos estar à conversa com o educador Carlos Ribeiro, que é o coordenador da creche, e naturalmente com o presidente para nos falar de alguns projetos futuros desta mesma instituição. Fique connosco, fique na nossa companhia.

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1: Olá, bom dia, sejam de novo bem-vindos ao que de bom existe na nossa terra. Neste dia 30 de novembro estamos a conhecer aquele que é o trabalho da Associação para o Desenvolvimento de Galegos e mais daqui a pouco vamos também conhecer aquele que é o trabalho da Cruz Vermelha de Lustosa no Conselho de Lousada. Para já voltamos aqui a Penafiel, à PDE. Estávamos no final desta primeira hora de emissão a falar sobre aquilo que faz a diferença na Associação para o Desenvolvimento de Galegos. E uma das áreas em que a APDG faz também a diferença é na área da infância. Desde logo, porque tem um homem a educar e coordenar as crianças dos 4 meses aos 3 anos de idade. Falamos de Carlos Ribeiro, natural de Irivo. Este jovem de 30 anos está na instituição desde o início. Começou apenas com uma criança, hoje tem 33. Confessa que achou uma jogada de risco aquela que a direção da associação fez, mas hoje sente-se satisfeito pela forma como as coisas estão a funcionar. Bom dia, educador Carlos.
2: Bom dia.
1: Seja bem-vindo à nossa terra. Antes de mais, gostávamos que nos explicasse este seu pensamento de que foi uma jogada de risco a abertura da creche na PDG.
2: Sim, sim. Na altura eu próprio informei a doutora Rosa, porque eu sabia mais ou menos os encargos que iríamos ter com uma creche, mesmo tendo apenas uma criança, iríamos ter encargos, e seria sempre complicado abrir uma creche apenas com uma criança, mas como eu já tinha referido, foi uma jogada de risco que compensou. Hoje em dia nós podemos ver, tanto eu como a doutora Rosa, como o engenheiro Barros, podemos ver que foi uma jogada que compensou e continua a compensar cada vez mais.
1: Mas considera que o facto de ser um homem à frente de uma creche, também fez parte dessa designação que utiliza, que é uma jogada de risco?
2: Sim, porque na altura surgiu a oportunidade, eu vim trabalhar para a Associação para o Desenvolvimento de Galegos. Foi uma jogada de risco tomada pela doutora Rosa e pelo engenheiro Barros Moreira, porque eu sempre estive habituado a trabalhar no meio citadino, em que se calhar a aceitação de um homem a trabalhar com crianças era mais fácil, havia uma mente mais aberta. Ao trocar a cidade por um meio mais rural, não estou a falar em termos depreciativos, mas mudei para um meio mais rural, pensei que iria haver uma mente mais fechada, que as pessoas iriam se calhar apresentar algumas resistências a ver um homem a trabalhar com crianças tão pequenas. Mas felizmente as coisas começaram a correr bem. Acho que esse meu pensamento inicial desapareceu porque comecei a reparar que as pessoas gostavam de ver um homem a trabalhar com as crianças. Felizmente o trabalho sempre correu bem, sempre apresentámos um bom trabalho aos nossos pais, e foi isso que nos possibilitou hoje em dia podermos dizer que temos a nossa creche cheia com crianças felizes e com pais satisfeitos.
1: Ou seja, enganou-se no pensamento, aquilo que inicialmente era uma jogada de risco que acabou por resultar bem. Demorou algum tempo ainda, mas a verdade é que 3 anos após a abertura, a Valência tem hoje todas as vagas preenchidas. Portanto, na sua perspectiva, o que é que levou a que se conseguisse chegar a estes números? Tem a ver com

0: passado algum tempo começámos a perceber que todas as crianças que nos surgiam, surgiam mesmo por essa faceta. Iam porque alguém tinha falado que ali era um bom sítio e toda a gente trabalhava muito bem e as crianças gostavam de lá estar.
1: Muito bem. Nós sabemos que o educador Carlos tem uma metodologia de gestão da creche que passa muito pela abertura de portas aos pais a qualquer hora do dia. Porquê é que o faz?
0: Muitas das vezes para também desmistificar um bocadinho as desconfianças dos pais. Quando um pai, eu tenho que me encarar a mim próprio como um pai que um dia chega a um sítio onde deixo o meu filho e se me barrarem as portas eu vou desconfiar que alguma coisa não está certa. Se eu possibilito que um pai que vá lá, eu costumo dizer sempre nas nossas reuniões de pais que as nossas portas estão abertas, podem surgir à hora que quiserem para ver como é que estão as crianças, os pais podem entrar na minha sala, podem entrar na sala da minha colega, ver como é que estão as crianças, porque muitas das vezes os pais ficam um bocadinho desconfiados quando chegam lá de manhã e entregam as crianças e elas choram. Os pais têm que perceber que é assim mesmo, elas choram, fazem a fita delas logo de manhã. Mas quando entram na sala, passa tudo e eles ficam logo muito bem. E se um pai chega à minha beira com uma certa desconfiança, eu gostava de ver como é que está o meu filho, pode perfeitamente ir lá ver se ele, como é que ele está. E muitas vezes o que acontece é que os pais ficam admirados porque se de manhã chorou tanto, como é que agora estava tão feliz dentro da sala? Vai um bocadinho neste sentido. Nós abrimos as nossas portas e mesmo se os pais quiserem criar atividades para terem com as crianças, acho que esta é uma boa forma de trabalhar, abrir as portas. Acho que em toda a nossa instituição, seja creche, seja lar, temos as nossas portas abertas para quem quiser ir lá, para não haverem desconfianças, para não haver que, para as pessoas não ficarem a tentar perceber o que é que se faz lá dentro. Se as pessoas entrarem, percebem realmente o que é que se faz, temos que trabalhar desta forma.
1: Muito bem. Considera que há diferenças de trabalhar entre os educadores masculinos e femininos? Podemos falar de sensibilidades diferentes?
0: Mais pelo lado da sensibilidade. A teoria é igual para todos, só que muitas vezes a teoria não resolve grande coisa. Podemos ter a teoria, mas se não tivermos a prática, a forma de encarar as coisas, o trabalho não se consegue fazer. Em termos de sensibilidade, eu próprio fui alterando a minha sensibilidade ao longo dos anos. Hoje em dia posso dizer que vejo o meu trabalho, vejo o trabalho da minha colega, e são trabalhos muito parecidos. Claro que eu, se calhar, também vai um bocadinho da minha forma de ser, sou muito mais brincalhão. Não estou a dizer que a minha colega não seja, porque o é, mas a minha própria forma de ser, eu sou muito brincalhão com as crianças, às vezes dou mais mimo do que se calhar aquele que devia. Muitas das vezes o que acontece é que eles encaram-me mais como um amigo do que propriamente um professor. Eu também não quero ser professor, quero ser alguém que está ali para os ajudar. Muitas das vezes eu sou mais um amigo que eles têm ali dentro da sala, e é isso que eu quero que eles sintam, é que é mais um amigo.
1: Há muita gente que ainda acha que colocar uma criança numa creche é para ela ser alimentada, dormir e trocar a fralda.
0: Sim.
1: Mas o vosso trabalho vai muito para além disso. Nós sabemos que no caso do educador Carlos, a sua metodologia aposta também muito em explorar aquilo que de melhor existe à volta da associação. Quer explicar-nos a importância da creche no desenvolvimento da criança e que tipo de atividades é que faz com elas?
0: Quando uma criança entra na creche, um dos primeiros trabalhos que se deve fazer é trabalhar o sentimento, trabalhar o tato, o olfato, o sabor. Temos de trabalhar tudo isto com as crianças, tudo o que seja a este nível. E eu aproveito muito do que tenho ali. Nós estamos inseridos no meio rural, como sabe quando fez a visita. Estamos inseridos no meio rural em que podemos olharmos fora da nossa janela, vemos um campo, vemos tratores a trabalhar. Ao lado temos um senhor que racha a lenha todos os dias e nós vemos o senhor a trabalhar. Estão sempre a passar, muitas vezes passam animais à nossa porta, carroças são puxadas por vacas, que era algo que na cidade não acontecia, e as crianças ficam muito admiradas a ver aquilo. Felizmente nós temos portas grandes que nos permitem ver isto tudo. Temos que apostar em tudo aquilo que nos rodeia. Felizmente temos um sítio sossegado em que podemos apostar, passear com as nossas crianças. Vamos dar passeios até aos campos que temos na parte exterior, vamos até à nave anexa que podemos utilizar, que foi a creche utiliza a nave anexa. Podemos utilizar o nosso recreio, podemos utilizar a parte traseira do nosso centro, que é um relevado gigante, onde nós podemos andar a correr com as crianças para trás e para a frente, onde todos os anos fazemos uma caçada ao grilo, porque temos lá alguns grilos, e vamos lá tentar apanhar grilos. Eu trabalho muito nesta forma, e acho que toda a nossa creche trabalha desta forma, propiciar às crianças as experiências. Não adianta nós estarmos a criar um trabalho muito concreto. Claro que há sempre algumas coisas que nós temos de trabalhar ao longo do ano, mas não vamos estar a ser demasiado diretivos. Eles têm que saber isto, isto e isto. Não. Nós propiciamos aquilo que nós achamos que eles podem querer saber, aquilo que será interessante para eles. Deixamos as crianças descobrirem por elas. Eu costumo dizer aos pais, é assim, toda a gente sabe que estas associações vivem com dificuldades. Nós não podemos ter todos os jogos, todos os materiais que necessitávamos para elas. Mas também muitas das vezes estas crianças nem dão muita importância. Eu sou capaz de ter um jogo aqui que me custou muito dinheiro, mas elas não acham grave.

0: jogo, e acham graça a pegar num Lego e andar a bater com ele no chão durante todo o dia. Temos que jogar muito nisto, perceber qual é o interesse deles. E muitas das vezes as crianças, o interesse deles é a experiência, é eles próprios meterem as mãos na terra, mexerem nas coisas. E eu trabalho dessa forma, e toda a nossa creche trabalha dessa forma, e é algo que eu faço sempre ver aos pais. Eu próprio explico aos pais. Nós não temos tudo aquilo que queremos para trabalhar com eles. Temos o básico, o indispensável, chega muitas das vezes. Mas também propiciamos as experiências que podemos e que queremos. E as crianças aproveitam da forma como querem.
1: Sente que os pais dos seus meninos da creche estão satisfeitos com a forma como o educador Carlos e a sua equipa têm vindo a proporcionar a educação dos seus filhos?
0: Eu espero que sim, pelo menos nunca me deram provas em contrário. E de tudo o que nós ouvimos na zona de Galegos e tudo o que nós vamos sabendo, os pais gostam, apreciam o nosso trabalho. Se nós temos hoje a nossa creche cheia, não foi porque nós andámos a passar panfletos, não foi para andarmos a fazer outro tipo de publicidade. Foi mesmo nesta base de eu gosto de ter ali o meu filho, se calhar também vais gostar. Passa uma palavra. Esta pessoa que depois também coloca lá o filho, se calhar também vais gostar. E vamos um bocadinho neste passo a palavra. E hoje nós estamos no ponto em que estamos, felizmente, mesmo por isso, porque os pais penso que gostaram e foram transmitir a outra pessoa esse sentimento.
1: Andreia Silva e Sofia Costa são mães do Afonso e do David, o primeiro com 3 anos e o segundo com 1 ano e 4 meses. Confessam-se muito satisfeitas com a educação que está a ser dada aos seus filhos.
2: O Afonso foi o primeiro bebê do berçário. Na altura existia um menino só na creche. Entretanto, esse menino saiu porque os pais eram imigrantes e ficou só o Afonso. Eu, na altura, na entrevista com o educador Carlos, eu já tinha algumas referências de ele. Não trouxe o meu filho para aqui completamente às escuras, não é? Como era a primeira criança, também tinha um bocadinho de receio. Mas as referências eram muito boas. Em termos de instalações, isto era fantástico, era completamente novo. E esse receio acho que todas as mães têm, não aos primeiros dias, mas à medida que o tempo foi passando, cada vez fui ganhar mais confiança e mais à vontade, e hoje em dia gosto muito da associação. E neste ano tinha a possibilidade de trocar o meu filho, porque ele já faz 3 anos, já podia ir para outro infantário. Em termos de despesas ficava muito mais barato, mas eu preferi mantê-lo cá. Fico descansado. Em termos de segurança, em termos de ele estar bem, em termos de educação, de regras, acho que funciona muito bem.
3: Já estive cá na Ana, ela veio para cá com 1 ano e poucos meses. Eu gostei muito. No início pula cá porque me ficava mais perto do trabalho.
2: Acho que funciona muito bem.
3: Já estive cá na Ana, ela veio para cá com 1 ano e poucos meses. Eu gostei muito. No início pula cá porque me ficava mais perto do trabalho, mas depois comecei a gostar, gosto muito deles. Acho que eles são muito atenciosos, dão muito carinho. Eu sei isso porque a minha filha saiu agora este ano que passou, e ela tem um carinho por eles, gostava mesmo. E agora quando o David nasceu, este ano que passou, tiveram cá os dois. E sim, gosto. Esta parte também de estar ligada com os idosos, por exemplo, o David ainda não, que é pequenino, mas com a Ana aquilo era assim algo que ela contava em casa, não é? Que ia fazer isto ou aquilo com os idosos.
1: Presidente, é sempre bom ouvir os vossos utentes e também os pais dos meninos da creche dizerem que estão satisfeitos com os vossos serviços.
4: É ótimo. É bom sinal, é sinal que prestamos um bom serviço à comunidade.
1: E como é gerir uma associação que tem cerca de 100 utentes, 30 colaboradores, 6 viaturas e 4 infraestruturas? Presumo que nos tempos que correm não seja propriamente fácil. Como é que consegue fazer com que a APD seja hoje uma associação com sustentabilidade económica?
4: Tem de ser gerida com muito rigor. Isto também, os colaboradores e concretamente das pessoas que mais diretamente trabalham com a direção, vão tentando melhorar o funcionamento a nível de custos, de despesas que muitas vezes podemos reduzir, nomeadamente a nível de alguns produtos de higiene, de limpeza. Há várias áreas em que, conversando e dialogando com os responsáveis, os que trabalham mais diretamente com o centro social, como dentro do próprio centro, vamos tentando melhorar e reduzir os custos. Agora, aqui é preciso haver muito rigor, porque as receitas estão no equilíbrio. Portanto, a sustentabilidade financeira é a grande preocupação desta direção, e garantir a sustentabilidade financeira deste equipamento.

0: felizmente as coisas estão controladas, com muito sacrifício, mas estão controladas. Sendo que a população de galegos e os vossos próprios parceiros reconhecem o valor do vosso trabalho, têm noção da importância que assumem para a freguesia e para os concelhos limítrofes, que imagem é que acha que cá fora as pessoas têm de vocês?
1: Bom, pelo menos essa estão mais sensibilizadas para este tipo de questões. A doutora Rosa Fernandes já falou sobre a importância que tem para as famílias e o educador Carlos Ribeiro também já falou sobre isso, a importância que tem para as famílias. E ele sabendo da importância que tem os serviços que nós prestamos, valoriza muito mais a instituição, dão muito mais atenção à instituição, estão muito mais sensibilizados para o equipamento que têm na sua freguesia e que os ajuda a família e ajuda prestando o serviço que neste momento estamos a prestar.
0: De facto, são muitas as pessoas que reconhecem a importância do trabalho da APDE, elogiam a qualidade das infraestruturas, do serviço que é prestado nas diversas valências sociais e das atividades que são organizadas, quer para as crianças, quer para os idosos. Também os fornecedores, que diariamente frequentam a instituição, elogiam o trabalho rigoroso de quem dirige a associação. Reconhecem que são pessoas exigentes na qualidade dos produtos e serviços. Vamos ouvir.
2: Conheço as pessoas que estão na direção, o presidente, o secretário, conheço as pessoas todas. Boas pessoas, honestas, trabalhadoras, dão tudo deles para a associação. É de valorizar muito, valorizar muito. Vejo limpeza, vejo as pessoas ser dedicadas, trabalham bem, recomenda-se. São bons clientes, são exigentes, querem de viatura sempre com segurança, sempre muito, muito bem. E são cumpridores, o que se vê também perfeito, não é? É valorizado.
3: Foi através da Célia que eu conheci a associação. A partir daí comecei a fornecer peixe. É uma vez por semana que levo peixe fresco. Ela telefona, faz encomenda, exigem qualidade, depois vêm buscar o peixinho, está pronto, paga na hora e são bons clientes.
4: É um projeto feito com muito empenho, diria até com muito carinho e amor, por ser uma necessidade. Muita gente que se envolveu nisto, direta ou indiretamente. Quando lá vou, vejo um trato é bom, higiene, tudo limpinho, das instituições que eu visito, é do melhor. E muito próximos, muito carinhosos, como clientes. São fantásticos, do melhor que pode haver. Exigentes, como tem que ser, e cumpridores. Sem dúvida alguma, projetos como estes são sempre bem-vindos, já é sempre bom. E galegos ficam a ganhar e muito.
5: Acho que é muito bom para os idosos, para as crianças, para tudo, para todas as atividades. Somos fornecedores de pão deles e quando tenho de passar por lá, por qualquer razão, vejo tudo muito bem, tudo muito aeroso, muito simpáticos, os que conheço, os que vejo, com quem falo, com quem me dirijo, sempre atenciosos. São exigentes na nossa prestação de serviços, qualidade e cumprem. Cliente fornecedor, um serviço muito bem, muito bom. E reconheço, sem dúvida, a importância deste serviço.
6: Foi uma grande valia porque vem a dar ajuda às pessoas mais necessitadas da freguesia, apoiou os idosos e as pessoas mais isoladas. Sou sócio

0: entre os funcionários e os idosos. Tem uma boa organização, são relações com muita qualidade, muita simpatia. Simpatia, carinho, vê-se que há carinho entre os colaboradores e os idosos. Como clientes, tenho só dizer boas referências sobre eles, porque são exigentes no que pedem e no pagar não há nada a dizer. Foi uma grande valia para a freguesia.
1: Tem feito um excelente trabalho. Eu sou amigo, ajudei, foi-me pedido a colaboração, eu disponibilizei dentro das minhas possibilidades os meios que foram possíveis e pronto, e ajudo, e quer essa associação, quer outras, porque de facto são pilares de muitas pessoas, de apoio a quem mais necessita, e nós temos de ter essa questão presente.
2: Acho que aquilo está muito bonito, está muito limpo, muito arranjado, são pessoas impecáveis, pessoas conhecidas daqui, sim. A engenheira conheço desde novinho, desde que ela andava a estudar. Só tenho a dizer bem, são uns bons clientes que eu tenho. Somos pessoas que dividem para toda a gente. Também todos nós precisamos ir viver, não é? E são pessoas que gostam daquilo, querem desenvolver aquilo mais.
3: Quem também valoriza o trabalho que está a ser desenvolvido pela Associação para o Desenvolvimento de Galegos é a Junta de Freguesia. Para o presidente António Gaspar Dias, a APDG veio, sem dúvida, colmatar algumas das necessidades prementes da população da freguesia e trazer uma nova dinâmica à terra.
4: Bem, a Associação para o Desenvolvimento de Galegos tem no panorama da freguesia uma importância crucial naquele que é o acompanhamento da população. Esta dinâmica implementada pela Associação nos últimos anos, nos últimos 15 anos, desde o seu nascimento até agora, que faz 3 anos de abertura ao público, por assim dizer, das suas valências, veio colmatar uma necessidade que na altura havia. Acompanha a Associação, o serviço que lá se presta é um serviço não só de necessidade, mas também é um serviço de amor e carinho e de proximidade. Portanto, a Associação desempenha um papel na freguesia e na comunidade de extrema relevância e importância. Este tipo de serviço, houve um serviço paroquial há uns tempos atrás, a Junta de Freguesia também colmatava alguma dessa diferença, mas a Associação veio trazer uma perspectiva mais profissional e mais profissionalizada e atenta desse acompanhamento, nomeadamente com a disponibilização de médicos, enfermeiros, pessoal diretamente e com formação para lidar com estas questões que antigamente não havia. Portanto, sinto que demos um salto qualitativo grande e a Associação serviu para dar um salto em qualidade nos préstimos à população de relevância. Sem eles era muito difícil este salto qualitativo que demos à população de galegos.
3: Presidente, importa dizer que o reconhecimento do trabalho da Associação para o Desenvolvimento de Galegos vai ao ponto de terem pessoas que se voluntariam para prestar cuidados aos vossos utentes a custo zero, certo?
5: Certo. E eles, muito obrigado, senhor, por todo o empenho, toda a dedicação que têm colocado ao serviço da instituição.
3: Têm muitos voluntários.
5: Temos, nos dias de semana, temos um por cada dia de semana. Além desses voluntários, temos outras pessoas que trabalham noutras áreas, noutras valências, nomeadamente na organização de muitos eventos. Eu costumo dizer que costumamos ter lá uma equipa que são as padeiras da Lisboa. A todas elas, desde a Luzia, aqui estar a dizer o nome delas todas.
3: Sim, pode esquecer alguém,
5: sim,
3: não é?
5: Mas a todas elas, muito obrigado em nome da direção por todo o apoio que têm dado. E ainda agora para a festa de Natal, estamos a contar com a colaboração de todas estas pessoas que colaboram diretamente com a instituição. A eles todos, muito obrigado.
3: Para além do voluntariado da direção, esta é uma casa que se pode orgulhar de ter outras gentes a ajudar na prestação de cuidados sem esperar receber nada em troca. É o caso da enfermeira Luísa Soares, que trabalha no Centro Hospitalar Tâmega e Sousa, no Hospital Privado Paredes, mas como filha da terra, voluntariou-se para prestar serviços de enfermagem na associação. Ana Cieto Ferreira, de 68 anos, nasceu em Rãs, mas reside em Galegos e está aposentado da construção civil. Há cerca de 2 anos e meio, voluntariou-se para ser motorista da associação. Todas as quintas-feiras está na instituição para fazer o transporte dos utentes do centro de dia. O convívio diário com os idosos e as funcionárias da APDG são a sua maior recompensa. Vamos ouvir.
6: Fui criada num ambiente familiar em que meus pais também sempre ajudaram, sempre quem necessitava. E entender este projeto quando fui convidada para participar, como era da minha terra que tenho tanto orgulho em viver cá, sinto-me um pouco na obrigação também de colaborar e leva-nos nós a dinamizar, a conviver com outro tipo de pessoas que realmente nós... Não

0: estamos e sentimos bem e temos tempo e arranjamos tempo para tudo. Várias vezes, muitas vezes, auxiliares que estão durante o turno da noite têm que contactar com alguma dúvida que surja, ou algum agravamento do estado de saúde do utente, ou porque estão com insónias, ou porque estão muito agitados, contactam a qualquer hora. Eu tenho sempre o telemóvel junto comigo, ou no local de trabalho, ou mesmo em casa tenho. Já tenho ouvido, se estiver em casa. E também, como sou elemento da direção, também, no fundo, tenho parte da gestão para economizar também um pouco, também, para haver menos gastos.
1: Eu ajudo porque gosto muito de fazer transporte com os doentes, gosto muito de ajudar, é o que motivou, portanto, este trabalho, gosto mesmo. Eu também gosto de trabalhar na horta, gostei sempre da agricultura, o meu início foi a agricultura e, como tal, gosto muito da agricultura e gosto de trabalhar na horta e gosto de ajudar. Gosto de fazer companhia, chego lá de manhã, vou-os cumprimentar, à tarde é igual, gosto de estar um bocadinho com eles, conversar com eles, me sinto muito bem, sinto-me realizado e estou a pensar no dia de amanhã, porque eu amanhã também posso precisar de ir para lá e também gosto que me façam aquilo que eu estou a fazer a eles. Estamos num país que realmente precisamos da ajuda de todos, né? E precisamos de ajudar os outros, aqueles que menos podem. Eu acho que a gente sente mesmo bem estar a ajudar, porque o ajudar acho que nos valoriza também. Nós sentimos-nos bem em estar a ajudar os outros.
2: Estamos mesmo na reta final do A Nossa Terra, deste destaque da Associação para o Desenvolvimento de Galegos. Antes de terminar com as últimas questões a cada um dos nossos convidados, Educador Carlos, quais são os seus anseios para a creche? O que é que gostava que esta Valência viesse a ter no futuro que ainda não tem?
3: Principalmente gostaria de alargar a permanência das nossas crianças até ao pré-escolar. Haveria a possibilidade disso, mas é uma vontade para a qual teremos de trabalhar muito e não sei até que ponto o conseguiremos, mas iremos trabalhar para isso.
2: Um jardim de infância.
3: Porque... Exatamente.
2: Muito bem. Doutora Rosa, quais é que são os anseios futuros? O que é que está projetado?
4: A criação de uma sala de fisioterapia, onde concorremos a um projeto, que é a Missão Sorriso, o projeto Mais Idade, para equipar uma sala de fisioterapia. A criação de uma sala de snoozle, ou seja, uma sala de estimulação sensorial para os utentes com demência, e a abertura de uma loja social.
2: Presidente, sabemos que vai apoiar que estas novas valências, sobretudo as referidas pela doutora Rosa, entrem em funcionamento, mas aquilo que gostávamos de perceber é se sente que o principal projeto que idealizou para a Terra já está concretizado.
5: Sim, está concretizado. Há algumas questões que eu gostaria de colocar. Quanto ao projeto que, ou às valências que nós, à sala de fisioterapia, que nós, esse projeto, estamos a trabalhar nele. Quanto a outros projetos para a instituição, existe aqui uma preocupação, e essa preocupação passaria por aumentar a capacidade das valências que já temos a funcionar. Avançar com outras valências será um bocado complicado, atendendo aos custos e ao apoio que podíamos ter a nível de apoio público, de investimento público, que não existe. A nossa preocupação neste momento da Associação é essencialmente concluir toda uma obra que entendemos que a nível do desporto, do pavilhão gimnasio desportivo, há uma segunda fase da intervenção da Câmara e que nos tem preocupado imenso. Já alertamos as pessoas responsáveis na Câmara Municipal para o perigo que corre ou que pode existir na zona envolvente ao pavilhão, porque há lá os taludes que devem, é preciso uma intervenção no sentido de colocar estes taludes em segurança, consolidar estes taludes a nível de segurança. E estamos preocupados com isso, e isso será a nossa grande preocupação neste momento.
2: Sabemos que, olhando para trás, reconhece que isto foi uma aventura muito grande em que se meteu, mas não está arrependido, certo?
5: Não estou arrependido. Eu aproveito a oportunidade para desejar a todos os colaboradores, a toda a equipa técnica que lidera o projeto do Centro Social, a todos os colaboradores, a todos os voluntários, a todas as pessoas que se têm dedicado de alma e coração ao funcionamento do Centro Social, desejar a todos eles e às suas famílias um bom Natal e um feliz ano.
2: E assim terminamos este destaque do A Nossa Terra, onde viajamos pela freguesia de

0: conhecer também aquele que é o trabalho de uma outra instituição, a Cruz Vermelha de Lustosa, em Lousada. Mais uma vez, obrigada aos nossos convidados, a si que nos faz companhia. Esteja desse lado. Regressamos já de seguida.
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2: Esta semana em destaque o núcleo da Cruz Vermelha de Lustosa em Lousada e a Associação para o Desenvolvimento de Galegos em Penafiel. 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
0: A Cruz Vermelha Portuguesa é uma instituição humanitária, não governamental, de caráter voluntário e de interesse público, sem fins lucrativos. Foi fundada a 11 de fevereiro de 1865 pelo médico militar José António Marques e integra o Movimento Internacional da Cruz Vermelha e do Crescente Vermelho. A maior rede humanitária do mundo está presente em cerca de 190 países. É objetivo da Cruz Vermelha Portuguesa prestar assistência humanitária e social, em especial aos mais vulneráveis, prevenindo e reparando o sofrimento e contribuindo para a defesa da vida, da saúde e da dignidade humana. A 20 de maio de 2011, uma comissão instaladora reabriu a delegação da Cruz Vermelha Portuguesa na freguesia de Lustosa, em Lousada. Um núcleo que nasceu pela necessidade de ter socorro mais próximo da população, já que a freguesia está a cerca de 10 quilómetros do centro da vila. Para já tem instalações, mas ainda há muito a fazer até conseguirem prestar apoio de socorro, apoiado por ambulâncias. Os objetivos da delegação da Cruz Vermelha de Lustosa passam por angariar verbas e sócios. A sede da delegação funciona no antigo edifício do Jardim de Infância de Penas, que ficou vago com a construção do centro escolar da freguesia. Para nos dar a conhecer um pouco mais esta delegação, temos connosco em estúdio Dácia Ribeiro e Lourdes Castro, elas que são elementos da direção da Cruz Vermelha de Lustosa, voluntárias, e estão no núcleo desde o início. Vamos ainda contar com a participação de Daniela Pereira, ela que também é elemento da direção e voluntária e que vai estar connosco via telefone. Para já, Dácia Ribeiro e Lourdes Castro, muito obrigada pela vossa presença na nossa terra, sejam bem-vindas. Começo esta conversa com Dácia Ribeiro, ela que é voluntária do núcleo da Cruz Vermelha de Lustosa desde o primeiro instante. Movida pela vontade de ajudar os mais necessitados, esta engenheira do ambiente semanalmente tem a sede como a sua segunda casa. Dácia, Cruz Vermelha reabriu no concelho de Lousada, na freguesia de Lustosa, há 3 anos. Porquê que reabriram esta delegação na freguesia? Pela distância ou por serem a freguesia onde há várias necessidades sociais?
3: Sim, foi pela distância do concelho e também porque é uma freguesia que tem algumas necessidades e não há nenhuma instituição deste género na freguesia.
0: E, portanto, sentiram necessidade de reabrir, porque ela já tinha existido.
3: Já tinha existido uma delegação em Lousada que fechou e propuseram-nos em abrirmos em Lustosa.
0: Muito bem. E vocês agarraram este projeto com unhas e dentes? Já eram voluntárias na outra delegação?
3: Não, nem fazíamos ideia que a delegação existia. Só depois de termos proposto abrir a delegação em Lustosa é que deram-nos a conhecer que essa delegação já tinha existido.
0: Muito bem. O que é que a motivou a si, em particular, a fazer parte deste projeto?
3: A mim foi a parte do voluntariado. Já quando andava a estudar, já tinha ideia de fazer voluntariado, de apoiar as pessoas, e foi por aí que entrei.
0: A vontade de ajudar os outros, certo? Sim. E qual é a missão da Cruz Vermelha de Lustosa? Qual é o vosso objetivo?
3: É assim, neste momento o nosso objetivo é a parte da ação social, apoiar as famílias mais carenciadas, as crianças, os idosos, e mais tarde, conforme formos angariando fundos, a parte de socorrismo.
0: Já lá vamos a essa parte. Só para que quem nos ouve tenha uma melhor percepção, onde e de que forma é que atua a Cruz Vermelha de Lustosa? Qual é a vossa área geográfica?
3: A área é todo o concelho de Lousada.
0: Todo o concelho?
3: Abrange todo o concelho.
0: E neste momento tem ideia de quantas pessoas prestam apoio?
3: É assim, nós temos inscritas à volta de 80 famílias. Estamos a dar apoio mais ou menos por mês a 40.
0: A 40. Alguma razão para essa diferença entre o número de inscrições e o número de apoios?
3: Sim, tem a ver com as necessidades reais das famílias. Os rendimentos que têm, porque assim, temos que fazer uma seleção. Não temos apoio para todos.
0: Muito bem.
3: Um mês ajudámos umas e também as situações pontuais. Há famílias que este mês podem precisar de apoio durante uns meses, mas depois
0: já necessitarem tanto dessa ajuda. A nível de associados, quantos sócios é que têm?
3: 150 sócios.
0: 150 sócios. Sim. Considera que é um número razoável?
3: É assim, para quem começou há pouco tempo, estamos
0: satisfeitos,
3: não é satisfeitos, precisamos de mais. E podíamos já ter mais, mas estamos num meio em que as pessoas ainda não veem muito bem aderir a ser sócios da Cruz Vermelha.
0: E em relação a voluntários, quantos é que compõem a vossa delegação?
3: 15 voluntários.
0: 15 voluntários. Estamos a falar de pessoas, sobretudo, jovens, meia-idade. Quem é que são as pessoas que compõem o voluntariado?
3: Jovens e de meia-idade.
0: Mas com formação superior, pessoas...
3: Temos,
0: qual é o perfil?
3: Neste momento, até com secundário. Secundário, com a escolaridade obrigatória, que na altura
0: sobretudo,
3: era o primeiro.
0: É. Sobretudo, com a formação superior não há assim muita gente. Considera que 15 voluntários são suficientes ou gostariam de ter mais?
3: Não, precisávamos de muito mais. E com o nível de licenciatura, temos pessoas que têm licenciatura na área de saúde e desporto que podia nos dar muito apoio em certas atividades que temos ideia em fazer.
0: E, portanto, há que cativar essa gente, não é? Para se juntar a vocês. Sabemos que fazem algumas iniciativas durante o ano. Quer dar-nos alguns exemplos daquilo que fazem?
3: É assim, realizamos um Betty Paper, a maratona de futebol, de salão, festa da Francesinha, também participamos na Missão do Sorriso, que é na recolha de alimentos e nos embrulhos. E também temos a dádiva de sangue.
0: São vocês que fazem também essa
3: com
0: escolha,
3: apoio,
0: colaboram com
3: colaboramos com o Instituto Português de Sangue.
0: Muito bem. Essas atividades que vocês realizam passam por onde o objetivo? Mais pelo convívio social, mais pela questão da angariação de fundos?
3: O Paddy Paper é mais pelo convívio, para atrair as pessoas para a Cruz Vermelha, para trabalharem connosco. A maratona de futebol, o jantar da angariação de fundos, e isso é mesmo para a recolha de fundos.
0: E as pessoas costumam a participar nas vossas iniciativas?
3: Sim.
0: Sente que as pessoas aderem?
3: Sim. Podíamos ter mais participantes, mas os que têm participado, sim, com gosto que participam.
0: Recentemente vocês estiveram num supermercado a angariar bens alimentares. Sim. Como é que ocorreu?
3: Correu bem. Notámos diferença do ano anterior, mas assim, achamos que está relacionado também com a carência económica em que se encontra o país.
0: Ou seja, é possível concluir que houve um decréscimo no
3: Sim.
0: volume de recolhas alimentares que vocês fizeram, certo?
3: Certo.
0: Considera que a justificação passa pela questão das dificuldades económicas que o país atravessa.
3: Sim.
0: Mas considera que as pessoas tentam ser solidárias, ou seja, as pessoas querem ser solidárias apesar deste abrandamento da economia?
3: Sim. Nós, pelo que as pessoas nos vão dizendo, conforme vão entregando os sacos da recolha, sim, sentimos que elas querem ajudar, não conseguem ajudar tanto como queriam.
0: Mas sente que, por exemplo, tentam ajudar com pouco, mas tentam ajudar pelo menos?
3: Sim, nem que seja só com 1 quilo de arroz ou 0,5 quilo de massa, tentam sempre ajudar. O pouco possam dar, dão.
0: Muito bem. E em relação ao número de pedidos, sentem que há mais pessoas a pedirem ajuda? Ou seja, fala aqui de dificuldades económicas que o país atravessa. Vocês sentem isso? Sentem um aumento do número de pedidos?
3: Sim, aumenta. Já dá um ano para cá que chegamos às 80 famílias por causa disso.
0: Muito bem. Dácia, está neste núcleo da Cruz Vermelha de Lustosa desde que ele reabriu, ou seja, há 3 anos. O que é que aprendeu nestes anos que está aqui nesta delegação, digamos assim?
3: É que aprendi.
0: Tornou-se uma pessoa diferente, sente isso?
3: Sim, a ver as coisas noutra perspectiva, o apoio, a carência das famílias, como não trabalhava com nessa área, minha área é engenharia, comecei a ter outra percepção da realidade.
0: Ou seja, fala-se muito numa certa pobreza envergonhada. Quem não anda no terreno não tem noção do número de pessoas que efetivamente necessitam de ajuda.
3: Sim, e pelo menos eu e acho que a delegação tem a noção que ainda há muito mais famílias que não vêm ter connosco porque têm vergonha.
0: Também connosco nesta manhã de domingo está Daniela Pereira, via telefone. Ela que é uma jovem de 33 anos, assistente social, é formada em educação social e está desde o início nesta delegação que diz a preencher sempre que ajuda os outros. Bom dia, Daniela. Obrigada por esta participação no A Nossa Terra. Começo por lhe perguntar, a sua ligação com a Cruz Vermelha vem da sua formação académica ou pelas carências que Lustosa possui?
4: Antes de mais, muito bom dia. Portanto, a ajuda à Cruz Vermelha vem não só da minha formação académica enquanto da área social, mas também devido às carências que a freguesia e o concelho, visto que a nossa delegação abrange todo o concelho de Lousada, apresenta. Nomeadamente o desemprego e as carências alimentares são uma das grandes problemas da nossa população, alvo da qual estamos intervindo.
0: Sente que o facto de ser assistente social fala ter uma bagagem maior e uma forma diferente de dar resposta a estes casos mais problemáticos e atuais da freguesia?
4: Sim, o facto de ter a formação na área social dá-me essa bagagem e essa facilidade em, pelo menos, poder encaminhar os nossos utentes para os sítios certos e falarem com as pessoas certas e de saberem de antemão qual a resposta que lhes poderá ser dada e qual a via social a seguir.
0: Muito bem. E consegue traçar-nos o perfil das pessoas que recorrem ao vosso núcleo da Cruz Vermelha?
4: São, por norma, pessoas, famílias que seriam famílias de classe média, no qual um dos cônjuges ou até os dois perderam o emprego, têm, em média, dois filhos, mas com uma certa conservadora o emprego, passam a não ter condições financeiras para poder cumprir com os seus compromissos a nível de rendas e luz, água, todos os compromissos que são mensais e que são obrigatórios em qualquer habitação.
0: E o que é que mais procuram essas pessoas quando recorrem à Cruz Vermelha de Lustosa? O que é que eles pedem como ajuda?
4: Algumas, por vezes, pedem-nos, pronto, inicialmente será os alimentos, uma ajuda alimentar, até poderem receber, por exemplo, uma medida social, o RSI ou outra medida. Pedem também, por vezes, roupa, que é uma das coisas que necessitam, visto que estamos no inverno, mas, essencialmente, muitas delas comentam que gostariam de ter um emprego para não terem que depender da nossa delegação ou de qualquer outro apoio social.
0: Bem, estando o Natal quase à porta, de que forma é que é tratada na Cruz Vermelha de Lustosa esta época festiva? Algo em especial para esta época tão especial que esteja a ser preparada?
4: Tendo em conta a época em que estamos e sabendo que alguns dos nossos utentes são apoiados por outras vias e por outras instituições, nesta altura temos um especial cuidado em tentar perceber se as nossas famílias estão a ser apoiadas ou pelo Banco Alimentar ou mesmo por cabazes da parte da Câmara Municipal. Daí que, nesta altura, tentamos perceber quais realmente as famílias que não receberam e que poderão estar em dificuldades, e aí nós apoiamos com os nossos cabazes alimentares, de forma que essas famílias tenham um Natal melhor. Temos também alguns brinquedos que são distribuídos pelas crianças dessas famílias carenciadas, mas é esta atenção especial que nós damos às nossas cerca de 40 famílias que estamos a apoiar.
0: Na sua opinião, qual é a maior necessidade do núcleo da Cruz Vermelha de Lustosa?
4: Neste momento, visto que a delegação e a Cruz Vermelha a nível nacional está mais virada para a área da saúde, da emergência, nós, pelo contrário, seria também necessário as ambulâncias, mas mais premente seria criar uma área em que a área social fosse mais sólida, pudéssemos dar mais respostas e pudéssemos apoiar mais as famílias que recorrem a nós.
0: Muito bem. Já pensaram em fazer protocolos com as empresas da região para conseguirem apoios?
4: Sim, já pensámos. Temos vindo a trabalhar nisso e a direção tem tentado ir chegar a um ponto. São muitos pontos que temos que trabalhar, vamos concretizando um de cada vez e vamos tentando, com os voluntários que temos e as pessoas que nos apoiam, tentar chegar a um lugar de cada vez, a uma etapa de cada vez.
0: E quais é que são as suas perspectivas para o futuro deste núcleo, Daniela?
4: Continuar a trabalhar, desenvolver mais projetos na área social, continuar a apoiar as nossas famílias, mas penso que, acima de tudo, ajudar os nossos utentes a que possam ser autónomos e que se possam, portanto, viver sem estarem tidos a uma instituição, fazerem a sua vida individual e só eles, sem que haja uma instituição por trás.
0: Muito obrigada, Daniela Pereira, por esta participação no A Nossa Terra, que está a dar destaque, então, àquele que é o núcleo da Cruz Vermelha de Lustosa. Um bom dia e continuação de um bom fim de semana para si, está bem?
4: Muito obrigada.
0: Conosco em estúdio está também Lourdes Castro, ela que é também voluntária da delegação da Cruz Vermelha de Lustosa. Uma filha da terra que conjuga a profissão de técnica oficial de contas com o voluntariado. Bom dia, Lourdes Castro, seja bem-vinda ao A Nossa Terra. O facto de ser uma filha da terra foi o que despertou esta sua vontade de ajudar os outros?
5: Sem dúvida. A minha atividade profissional, não atividade de técnica oficial de contas, mas uma outra atividade que desenvolvi durante alguns anos, permitiu-me conhecer a realidade das famílias da freguesia. E conhecendo essa realidade foi, sem dúvida, um dos motivos fundamentais para eu aceitar o convite que me foi colocado para integrar este grupo da delegação de Lustosa da Cruz Vermelha Portuguesa.
0: Muito bem. Já tinha, como diz, alguma noção das necessidades, porque sempre esteve ligada ao associativismo, mas estando perto, foi algo novo, alguma nova realidade que encontrou? Ficou surpreendida com aquilo que encontrou?
5: Não fiquei surpreendida, de todo. Recentemente, sim, porque começamos a verificar que outras carências começaram a surgir, porque, entretanto, eu acho que com a realidade em que nos encontramos atualmente, famílias que sempre tiveram uma vida estável, neste momento vêm-se confrontadas com algumas dificuldades e, portanto, essa fase, sim, foi alguma surpresa em alguns casos. No entanto, a realidade concreta, os casos mais habituais e as necessidades mais habituais, sem dúvida que não foi uma surpresa.
0: Muito bem. O que é que a motiva, o que é que a mantém, o que é que a move a estar ligada à Cruz Vermelha de Lustosa, apesar dessas dificuldades que refere?
5: Eu sempre tive muito contacto direto com o público em geral, com as pessoas. Já fiz voluntariado também no passado. Agora, poder fazer esse voluntariado junto das pessoas conhecidas, mais próximas, sabendo das carências, foi uma das grandes motivações, e poder ir mais além, porque não só ao nível da freguesia Lustosa, mas também conhecer outras freguesias, conhecer a realidade de outras freguesias que acabam por ter dificuldades semelhantes, e constatamos isso no dia a dia. Portanto, permitimos. Foi um dos motivos para eu ingressar neste projeto e manter-me motivada, apesar de algumas dificuldades, que, como é normal, mas que pretendo continuar, sem dúvida.
0: Portanto, está motivada para já. A Lourdes é quem normalmente trata das burocracias da Cruz Vermelha de Lustosa. Existe um cruzamento de dados e informações acerca das pessoas que carecem da ajuda do vosso núcleo?
5: Nós temos, as nossas informações são partilhadas apenas a nível da base de dados da Cruz Vermelha Nacional. É óbvio que nós temos conhecimento através de outras associações, até porque por vezes as pessoas são encaminhadas de outras associações ou de outras entidades para a Cruz Vermelha de forma a receberem o apoio social. Neste caso, os apoios que nós podemos fornecer, desde a parte da alimentação, o vestuário, os brinquedos, nesta altura de Natal. Portanto, e acabamos também por ter o conhecimento de apoios que recebem de outras instituições, e nós tentamos complementar-nos entre todos de forma a poder ajudar ao máximo essas famílias carenciadas.
0: E que não haja aqui duplicação.
5: E que não haja duplicação, exatamente.
0: Muito bem. Há bocado dizia que, apesar das dificuldades, ainda se sente motivada para estar ligada à Cruz Vermelha. O que é que sente uma pessoa quando tem a plena consciência que, por exemplo, um cabaz de alimentos algumas vezes é o único sustento para uma família? O que é que sente quando atribui um cabaz e quando vê estas famílias?
5: Essa acaba por ser também a minha motivação, lá está, porque eu sou mãe e já assisti várias vezes a pessoas, a uma mãe dizer-me com as lágrimas nos olhos que não tenho que, nada para alimentar os filhos que têm em casa. E isso custa ouvir, já quando não temos filhos, não é? Mas numa situação como esta, é das coisas que qualquer pessoa fica sensibilizada. E depois podermos ver o sorriso nos olhos, quando conseguimos de alguma forma ajudar, que não é com muito, mas com aquilo que temos, isso é reconfortante.
0: Sem dúvida. Quais é que são os projetos que a Delegação da Cruz Vermelha de Lustosa tem em mente para o futuro?
5: Nós gostaríamos de dar início a uma série de atividades, desde o apoio a ter uma ocupação para crianças e jovens, para os idosos, mas para desenvolver essas atividades, desde o apoio escolar, desde o incentivo à prática do desporto, precisávamos de voluntários. Portanto, nós temos uma série de projetos, gostaríamos de os ver realizados e desenvolver esses projetos, mas de facto precisamos de voluntários e fazemos aqui já agora um apelo. Todos aqueles que nos estão a ouvir e que podem de alguma forma contribuir, são bem-vindos com sugestões, novas ideias. Assim será mais fácil também podermos chegar mais perto das pessoas, das populações. E, portanto, estamos de portas abertas para qualquer ideia que eventualmente ou sugestão queiram fazer.
0: Há pouco a Dácia fazia referência ao facto de ser vossa pretensão entrar também no socorro, na área da saúde, mas para isso vocês precisam de ter uma ambulância, certo? O que é que ainda é preciso para conseguirem este objetivo?
5: O problema é que não é preciso apenas uma ambulância, serão precisas duas ambulâncias para podermos prestar esse socorro. E a questão prende-se não só pela aquisição das ambulâncias, mas também todos os custos inerentes, desde as pessoas a manutenção e também pessoal especializado para prestar as devidas em condições necessárias o socorrismo. Portanto, isso tem que ser com um longo percurso, muitas formações, até conseguirmos ter, de facto, todas as condições necessárias para podermos prestar um bom serviço.
0: Isto, portanto, sentem que é um objetivo que ainda está a longo prazo de ser alcançado?
5: Nesta altura, sim. A longo prazo, até porque as ajudas são cada vez menos. Nós vemos outras delegações, vemos corporações de bombeiros com muitas dificuldades, portanto, que já têm um grande historial, portanto, para quem está a iniciar, sabemos que são muitas as dificuldades que vamos encontrar, com certeza.
0: Muito bem. Só mesmo para terminar, e uma questão para as duas, em relação a este apoio social, que é sobretudo o foco da Cruz Vermelha de Lustosa, já passaram por alguma situação que vos tenha marcado de uma forma particular e que queiram aqui partilhar? Dácia.
3: Não me estou a lembrar assim de nenhuma situação com relevo.
0: E a Lourdes?
5: Sim, como eu já referi, tivemos uma mãe completamente desorientada, que me marcou as palavras que disse, em que para ela os únicos objetivos eram os filhos, e de facto tudo fazia era em função dos filhos e para os filhos. E realmente isso marcou-me.
0: Estamos mesmo a terminar. Querem aqui deixar um apelo a quem nos está a ouvir para vos ajudar, para continuar a apoiar as vossas causas?
5: Sim, com certeza. Mais uma vez gostaria de apelar a todas as pessoas que nos possam de alguma forma ajudar. Nós estamos neste momento a iniciar a campanha dos embrulhos numa grande superfície para angariar fundos, os embrulhos de Natal. Portanto, precisamos de pessoas que nos ajudem nessa atividade. Gostaríamos imenso que aparecessem, vão gostar, acaba por ser um convívio, conhecer novas pessoas. Portanto, certamente vão adorar participar nesse tipo de iniciativas. E no futuro, outras poderão, entretanto, surgir. Eu gostaria também, já agora, se nos fosse permitido, agradecer, porque todas as atividades que temos desenvolvido ao longo destes 3 anos não são possíveis sem a ajuda das diversas associações que nos têm ajudado, desde o grupo de agrupamentos escuteiros de Lustosa, desde o grupo de paintball da freguesia também de Lustosa, todos os nossos voluntários, que são peças fundamentais, os sócios, sem dúvida, algumas empresas que também nos têm ajudado imenso. Isso é, claro, não podia deixar de agradecer também à Junta de Freguesia de Lustosa e Barrosa Santo Estevão e à Câmara Municipal, portanto, todos eles têm sido peças fundamentais para nós conseguirmos desempenhar as nossas funções e tentar melhorar e chegar mais próximo dos nossos objetivos.
0: E é com este agradecimento que termina o programa A Nossa Terra deste domingo, dia 30 de novembro. Agradeço uma vez mais a presença das nossas convidadas neste destaque sobre a Cruz Vermelha de Lustosa, Dácia Ribeiro e Lourdes Castro. Continuação de um bom projeto e de um percurso cheio de sucesso para vocês na Cruz Vermelha. Assim que esteve desse lado, fica o convite para visitarem e ajudarem estas duas instituições de que hoje aqui falamos, a Associação para o Desenvolvimento de Galegos e a Delegação da Cruz Vermelha de Lustosa. A solidariedade é contagiosa e por isso contagie e deixe-se contagiar. Nós contamos consigo para a semana, estamos de regresso no próximo domingo. Até lá, fique bem, fique na nossa companhia. 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
2: Esta quarta-feira, no Excelência na Região, Cerebal, a Padaria São Pedro, em Figueirão Passos da Ferreira. 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
3: Olá, muito boa tarde. Seja bem-vindo a mais um programa Excelência na Região, que lhe dá a conhecer pessoas empreendedoras que diariamente lutam para manter e chegar mais longe com as suas empresas aqui no Vale do Sousa e também no Baixo Tâmega. Os bons exemplos devem ser seguidos e também divulgados. Através da Rádio Clube de Penafiel e da Direnor, damos-lhe a conhecer histórias de vida com sucesso empresarial. É um programa de histórias de sucesso, um verdadeiro exemplo de que todos nós podemos superar, mesmo quando diariamente nos dizem o contrário. Como refere Gaudi, nas grandes batalhas da vida, o primeiro passo para a vitória é o desejo de vencer. São essas batalhas envoltas em vontade de vencer que lhe damos a conhecer. O Excelência na Região foi até Figueiró, em Passo Ferreira, onde encontramos a Cerebal, ou a Padaria São Pedro, como é conhecida. A Padaria São Pedro nasce pelas mãos de José Freire Barbosa, em 1967, em São Pedro da Raimonda. E em 1979, assume a responsabilidade desta mesma padaria, Alfredo Brito, que juntamente com sua esposa, Adelina Barbosa, embarcam neste desafio e em 1989 decidem criar novas instalações, instalações que hoje têm. Foram anos de muito trabalho, dedicação e aprendizagem porque, por um lado, Adelina Barbosa dominava o mundo da panificação, Alfredo Brito teve de se adaptar e em 1980 tirou o curso de padeiro. Alfredo Brito, que começa a sua vida profissional na Transcovisela, entre escritório e oficina, e passando também pelo setor têxtil. Com o seu casamento, o mundo da panificação começou também a fazer parte da sua vida. O que começou por ser apenas uma padaria, em pouco tempo começou também a ter o serviço de pastelaria. Atualmente a Cerebal possui 250 metros quadrados de espaço para venda e cerca de 800 metros quadrados para fabrico e escritórios. Na Raimonda possui um espaço de 150 metros quadrados para venda uma padaria que ainda faz distribuição porta a porta com mais de 2 mil clientes e também distribuição para revenda, principalmente para escolas e também para cafés. Com 25 funcionários e com um nível de faturação de 1 milhão de euros por ano, a Cerebal possui vários certificados de qualidade. Certificado de serviço APSER, seguro alimentar, APSER 3011, qualidade do serviço em padarias e pastelarias e PME Líder. Todos são unânimes em reconhecer o empenho, dedicação e o gosto de evoluir de Alfredo Brito, que mais que ter uma padaria onde se faz pão, é um espaço de investigação e onde procura criar e marcar pela diferença. Connosco em estúdio já está Alfredo Brito, de 59 anos, natural de Sanfins de Ferreira. É diretor da Associação Industrial de Panificação do Norte, é secretário no seu segundo mandato e membro do Conselho Fiscal da Escola de Formação Profissional Setor Alimentar em Lisboa. Tem como hobbies colecionar rádios e antiguidades, como as moedas, os selos, os carros antigos, gosta de jardinagem, gosta de fotografia. Os rádios que coleciona tocam muitas vezes aquilo que mais gosta de ouvir, que é o fado. Para além de tudo isto, é também um homem dedicado à sua família. Marina Brito é filha, é uma grande impulsionadora também desta mesma padaria, a Pastelaria São Pedro, é investigadora em neurociências, é uma jovem que possui gosto pelo mundo da panificação, mundo onde cresceu e tem ajudado a evoluir. Antes de mais, boa tarde aos dois.
4: Boa tarde.
3: Obrigado por terem aceito o nosso convite e o nosso desafio. Sejam bem-vindos ao Excelência na Região. Eu começo pelo Sr. Alfredo Brito. Sr. Alfredo, com o seu matrimónio, decide efetivamente descobrir o mundo da panificação, da qual pouco sabia. Foi um começo onde a aprendizagem era uma constante. Presumo que a sua esposa, mais que uma vez, teve um papel importante. Pronto, foi dar-lhe o toque, foi dar-lhe este ensinamento, foi uma grande pedagoga, no sentido de lhe ensinar esta área da panificação.
5: Sim, também por aí foi

0: esta mesma área.
1: Sim, sim. De certa maneira era ela que estava envolvida no, na indústria.
0: O que é que o levou em 1979 a arriscar e tomar conta da padaria, que era do seu sogro, e que tinha já um nome no mercado?
1: Isso foi por questões familiares, porque eu tinha, o meu sogro só tinha um filho, e esse filho faleceu muito novo, e que de certa maneira era o braço direito dele, e ele ficou ali sem apoio com as filhas, que pronto, não davam aquele apoio que ele necessitava. Ele já estava com alguns problemas em termos de saúde, e havia a necessidade de alguém tomar conta do barco, né? E foi por aí que depois decidimos então tomar conta da padaria.
0: Sei que em 1980, passado logo um ano, decidi tirar o tal curso de padeiro para perceber o que é onde punha a mão na massa.
1: Sim, sim.
0: E em que massa é que punha a mão. E já tinha modificado um bocadinho a padaria, portanto.
1: Sim, sim.
0: No ano anterior já tinha modificado e já tinha estava em novas instalações, com fornos modernos, e dá mais um passo, começa a fazer já a pastelaria. Também a evolução foi sendo uma constante, portanto, de padaria passando para, sim, a pastelaria.
1: Sim, sim, sim. A necessidade do mercado também sentia isso, e depois desse curso apareceu, foi uma oportunidade que me surgiu numa feira que se fez no Palácio de Cristal, no pavilhão Rosa Mota, e com um grande mestre da panificação, que era o engenheiro Vitor Moreira, e eu não perdi essa oportunidade de tirar esse curso. Depois, instalações prontas, e há que ver o mundo à frente, e então havia a necessidade da pastelaria, e embredei também pela pastelaria, né?
0: Mas logo aí, quando vocês fazem instalações que atualmente estão, houve uma grande aposta, portanto, em grandes máquinas, em alta tecnologia.
1: Alta tecologia.
0: Podemos dizer, de algum modo, o melhor que havia na altura.
1: O melhor que havia na altura. Uhum. Nós estamos habituados a trabalhar com fornos de alunaria, e isso, em termos de produção, era muito limitativo, né? E então optámos por fornos já anulares, fornos mais modernos, e que nos ajudava na produção, né?
0: Portanto, de algum modo, a evolução, o Sr. Alfredo sempre pensou em evoluir a todos os níveis.
1: Sim, a todos os níveis, isso.
0: Sempre. Não gosta de estar parado. Não, sabemos
1: isso,
0: que não gosta de estar parado.
1: Isso é um sino que está cá dentro.
0: Isso mesmo. Atualmente, a Sarepal, ou mesmo as pastelarias de São Pedro, ou a pastelaria de São Pedro, quais são os serviços que presta aos seus clientes? Tem uma vária gama. Eu apresentei logo na introdução, disse que tem o seu número de clientes, mais de 2 mil clientes, faz distribuição para revenda também, principalmente para escolas e cafés, o porta-a-porta ainda existe, e depois tem, em Figueiró, Passos Ferreira, tem um espaço belíssimo de atendimento ao público, que tem duas entradas, uma mais para a padaria e depois tem outra mais para o snack. É este tipo de serviço que presta, essencialmente?
1: Sim, é dentro na parte do... Quando se fez aquele edifício, havia o nó do edifício, né, que era proporcional para duas entradas. E então, na altura, resolvi pôr a padaria de um lado e o snack do outro. Isso, pronto, pode ser limitativo em termos de funcionários, porque tem um funcionário de um lado ou do outro, mas os clientes gostam disso, porque quem vai à padaria não precisa de passar pelo café, é muito mais prático, e as pessoas aderiram bem a isso, e até hoje não estou arrependido disso. Em relação aos serviços que prestamos, é tudo na área de cafetaria, portanto, snack, desenvolvemos muito o snack, portanto, os clientes queriam, nós fomos ao encontro das vontades dos clientes. Hoje, felizmente, trabalhamos muito bem o snack. E da padaria, tentamos realmente inovar e fazer coisas novas que os clientes só tenham por ali naquela zona onde procurar. Quando querem um pão melhor, têm que procurar na padaria de São Pedro.
0: Vamos para esse pão que o pão da pastelaria é muito conhecido, a pastelaria de São Pedro é muito conhecido. Que tipo de pão é esse e que podemos encontrar na sua padaria? Que pão é e qual é a diferença que estamos a falar? É na elaboração, é nos ingredientes, ou também nas mãos que de algum modo confeccionam este mesmo pão?
1: Acho que é tudo o que disse. Você pode comer um arroz num restaurante e o arroz ser o mesmo, mas num lado sai de uma maneira, do outro lado sai de outra.
0: É uma verdade.
1: Há vários vertentes, desde a maneira de produzir, as mãos que estão a trabalhar a massa, e no fundo as condições que temos para operar com as massas, que é uma matéria viva, e temos que cuidar com carinho.
0: Também. E com estávamos esse... a pensar que estávamos a falar só de farinha, mas não. Há uma matéria viva.
1: Há uma matéria viva que tem que ser tratada, e aquilo

0: cresce, morre, e enquanto se amassa há uma série de operações ali que tem que se fazer para controlar o crescimento das levaduras e essas coisas. Pronto, e esse conhecimento é preciso tratá-lo com cuidado e para chegar ao fim ter um produto de qualidade.
1: Fale-me lá deste pão da aldeia, que é uma das vossas marcas.
0: O pão da aldeia foi um pão que eu como estou na associação, vou a algumas feiras, aliás, as feiras pode ir toda a gente, mas proporcionou algumas visitas a algumas feiras, e é um pão que tradicionalmente se faz na Corunha, em Espanha. Não pode não ser muito bem igual, mas eu, quando cheguei lá, provei aquele pão, disse: este pão eu tenho que fazer lá na minha casa. E pronto, procurei as farinhas em Portugal, que não existiam. As farinhas para aquele pão é uma farinha especial, mas que dá realmente um sabor ao pão, e com a estanca que lhe é conferida, fica um pão muito agradável e que as pessoas têm aderido muito.
1: Mas é um pão, podemos dizer, é um pão em tipo biju, ou é...
0: Não, mais, são pães maiores. Maiores, são pães maiores.
1: E é muito procurado por quem? Que tipo de pessoas é que procura mais este pão?
0: É indiferente, isso. Há pessoas que me dizem: olha, gosto muito daquele pão para acompanhar com isto ou com aquilo, com presunto ou com isto ou com aquilo, mas o pão sabe bem em qualquer maneira. E depois é um pão que tem uma durabilidade de vida maior que o outro, percebe? Você outro dia come aquele pão, ou passado 2 dias, ainda com um bom sabor e dá-lhe, apetece-me comer.
1: E depois há um outro pão, que é o pão escuro com centeio.
0: Também é uma ideia que eu trouxe de Chaves, e depois modifiquei a receita e tal. Mas é um pão que também leva bastante centeio, é feito à base de centeio, e o centeio com porcentagens de 60-70% é muito difícil de trabalhar, mas nós conseguimos, e também foi um pão que teve muita aderência e as pessoas adoram. E depois demos uma textura assim um bocado escura, um pão mais saudável, e pronto, tem-se vendido muito bem, realmente tem.
1: E depois há o pão de saloio.
0: O saloio é uma das nossas vacas gordas.
1: Muito bem, gosto dessa.
0: Isso foi um pão que também fizemos há uns anos atrás, na sequência de desenvolvimento, com uma mistura de farinha centeio também, e um pão com bastante teor de água, mas que dá um produto final muito bom também. É um pão mais acessível, é um pão mais que vendemos bastante. Felizmente vendemos bastante.
1: E podemos estar aqui a falar de muitos outros pães, mas gostava que me falasse, ou que nos falasse, do Pão Vida.
0: O Pão Vida é um outro projeto, portanto, esse foi um projeto desenvolvido pela IPA. Não sei se quer começar desde o início, se calhar é um bocado...
1: Não. Mas é um pão que tem na sua padaria?
0: Sim, temos na nossa padaria.
1: Então, que tipo de pão é que é?
0: Isso foi um pão desenvolvido pela IPA na sequência de algumas notícias na televisão do que o pão português tinha muito sal e não sei o que mais. E a Sociedade Portuguesa de Hipertensão, que foi quem fez esse estudo, na altura, em colaboração connosco, nós proporcionámos de fazer um pão realmente ir ao encontro do que a Sociedade de Hipertensão pretendia. E depois de vários testes e de muitas amostras e muitas coisas, a Sociedade Portuguesa de Hipertensão, na altura, o diretor, o professor Luís Martins, achou por bem aquele pão que era o pão ideal para se promover para a saúde pública. A partir daí, listou o pão, mandou fazer os mixes, as misturas, para todos os profissionais da indústria da padaria poder ter acesso a esse tipo de pão. E pronto, tentamos.
1: E vocês também trouxeram para a padaria São Pedro.
0: Depois trouxemos para a padaria e já há uns anos que fazemos isso.
1: Tentou desenvolver um pouco mais ou continua a ser o mesmo pão?
0: Não, isso tem que ser dentro daqueles padrões. Ele está validado pela Sociedade Portuguesa de Hipertensão e daí não podemos fugir.
1: Muito bem.
0: Mas acho que é um pão bom e em termos de saúde é um pão muito saudável.
1: Depois, há pouco falávamos de que estes mesmos pães e outros são distribuídos porta a porta, e que nós sabemos que é difícil de encontrar atualmente quem ainda o efetua. Vocês ainda o fazem com mais de 2.000 clientes. O que é que o leva a manter este mesmo serviço, Sr. Alfredo?
0: Olha, o que é que leva a manter? Isso é um dos problemas que eu tenho, é manter um serviço desse com uma distribuição diária de 2.300 clientes, mais ou menos, e que é uma despesa enorme. As pessoas não fazem ideia o que é manter uma logística para distribuir esse pão.
1: As frotas que são
0: necessárias, os distribuidores, as férias dos clientes, isso é uma gestão. Felizmente temos isso informatizado e ajuda-nos muito, mas é um dos serviços que é quase social, porque isso vem na sequência de nós, antigamente, quando também com a padaria, tínhamos algumas padeiras, e as padeiras foram desistindo, porque não era confortável para elas. Hoje, encontrar uma padeira a andar às 4 da manhã a servir pão é quase impossível. Não é? E como foram desistindo, nós fomos tomando conta dos clientes, não é? Nós, com o tal programa informático que já tínhamos há muitos anos, nos ajudava a gerir, porque senão era impossível gerir uma coisa dessas, nas condições que nós fazemos isso, não é? E pronto, foi continuando até hoje. Continuo a dizer que hoje é um dos problemas graves que eu tenho, porque é uma despesa enorme, mas pronto, enquanto eu puder aguentar, vou tentar.
1: Mas disse isso mesmo, que era praticamente um serviço social.
0: É praticamente um serviço social. É um serviço social, eu já dei esse exemplo muitas vezes, e eu tenho pessoas que antigamente ficavam 10, 12, 15, 18 pães, e agora, portanto, os filhos casaram, são só as duas pessoas, já com uma certa idade, querem 2 pãezinhos e tal, e eu continuo a deixar. Mas não é porque aquilo me dê qualquer tipo de lucro, não é? Era muito mais fácil não fornecer e...
1: Sem dúvida, sem dúvida. Já na pastelaria, Sr. Alfredo Brito, os vossos croissants são famosos. Que diferença, o que é que vos distingue dos outros croissants? Estamos a falar de algum segredo na confecção? Como é que é?
0: Não, foi aquilo que eu disse há bocado. As massas têm que ser tratadas com carinho e buscar algumas coisas que se fazia antigamente, que hoje, em termos de produção, está-se um bocado a descuidar. Mas fazendo as massas com os crescentes que antigamente se utilizava e fazendo uma boa amassadura, consegue-se um coração daquele tipo que está ao meu alcance e a qualquer industrial. Não é uma coisa de muitos segredos, não.
1: Mas acima de tudo tem o tal carinho, o tal tais mãos.
0: Isso é uma coisa que é pessoal, quer dizer, não há isso. Qualquer pessoa pode ter a aptidão para dar aquele carinho e pronto, e no fim, no produto final, consegue-se notar essa diferença.
1: Qual foi, se nós estivermos e pensarmos na vida da Serepal e na pastelaria de São Pedro, quais foram os momentos que o senhor assinala como momentos altos na vida desta pastelaria? Portanto, logo desde o início, quando entrou com as novas relações e com o investimento nos fóruns. Esse foi um dos grandes momentos.
0: Sim, certo? Nessa altura...
1: Estamos a falar em 1989, certo?
0: 89, pronto, foi uma altura em que a indústria de panificação não estava desenvolvida tanto como agora, não é? Hoje há padarias em todos os cantos. Na altura, não. Na altura havia a necessidade era de servir os clientes. Os clientes queriam mais produtos, vinham para fora, vinham produtos, vinham para dentro, não havia nada disso. Então, houve a necessidade realmente de crescer, ir ao encontro da necessidade dos clientes. E, pronto, nessa altura, felizmente, ganhava-se algum dinheiro. Agora não, agora a coisa está ao contrário. Com esta nossa crise, que é de todos, os clientes começam a consumir menos, não é? Começam a ter alguma contenção nos custos, e o pão é um produto de primeira necessidade. Mas é verdade que há uns anos atrás as pessoas escoravam um bocado, deitavam-se para fora sem qualquer tipo de problema. Hoje não, as pessoas têm mais contenção. E depois nós na distribuição notamos isso, como se nós levámos 10 ou 12 pães a um cliente, agora levamos 2 ou 3, não, os quilómetros são os mesmos, a despesa é a mesma, ou mais, porque as energias estão sempre a subir. E temos esse problema da distribuição.
1: Da distribuição. Mas ao mesmo tempo, este foi a abertura, foi um dos momentos altos, portanto, com o investimento dos fornos e com as novas instalações, que foi em 1989. Depois, podemos dizer mais alguma? A abertura da cafetaria, que foi em 97, do tal Snack?
0: Sim, em 89, quando abri, tinha um pequenino espaço só de venda. E as pessoas chegavam lá, queriam um pastel e ficavam ali de pé a comer o pastel. Portanto, havia necessidade também, é sempre ao encontro da necessidade dos clientes, havia necessidade de criar um espaço onde os clientes se sentissem à vontade. E então, depois, logo que foi possível, arrancámos com o projeto do prédio da frente, onde está instalada agora a cafetaria e o balcão pão.
1: Portanto, isso em 1997, certo?
0: Sim, sim, sim.
1: Depois, a certificação.
0: Sim, depois.
1: Esse foi o momento, podemos dizer, a cereja de cima do bolo?
0: Não, nós fomos, em 99 aparece a nova legislação do HACCP e higiene alimentar. E nós, como estávamos à frente, queríamos implementar todos esses sistemas. O desafio era muito grande, não é? Havia muitas despesas extra, mas era o caminho. E foi por aí que embardámos e fizemos logo o contrato com uma empresa para implementar o sistema HACCP. E depois faz parte do percurso. Depois que está tudo implementado, há que certificar para diferenciar, não é? E foi isso que fizemos. Todas as certificações que apareciam, nós tentávamos implementá-las. Felizmente conseguimos. Temos esse trabalho feito, digamos. E a última foi agora no fim do ano de 2012, que é a APSER e a ERS 3011, que é a certificação em padarias e pastelarias.
1: Portanto, que todas são obrigatórias, não é obrigatório?
0: Não.
1: As pessoas só fazem, o empresário faz mesmo.
0: Exatamente.
1: Lá está, é um pouco certificar mesmo aquilo e dar o selo de garantia dos vossos produtos.
0: Exatamente.
1: Depois, sou uma PME líder em 2011 e 2012.
0: E 2013.
1: E 2013, portanto. Isto quer dizer que estão efetivamente no bom caminho.
0: Sim, temos as dificuldades que todas as empresas sentem, não é? Isso não fujo à regra.
1: No entanto?
0: Temos uma estrutura que nos permite, portanto, trabalhar e ter conhecimento dos custos. É uma luta tremenda para conseguir vencer. Vamos tentar, vamos lutando e fazer face à adversidade que aparece para tentar vencer isso.
1: Eu no início, o Alfredo Brito disse que o senhor é um homem que tem que estar sempre a fazer uma coisa, portanto, não consegue estar parado, certo?
0: É difícil. Portanto,
1: mas isso, de algum modo, é uma característica que é importante também enquanto empresário.
0: Também, o empresário tem que estar sempre atento, tanto para dentro como para fora, não é? Mas, não sei, essas coisas, eu não sou um trabalhador daqueles que andam ali agarrado à enxada de manhã à noite, não, mas sou uma pessoa que me preocupa com as coisas que a minha empresa... E também tem a parte lúdica, também não...
1: Já vamos falar mais à frente.
0: Mas, em termos de empresa, sim, acho que é uma das coisas.
1: Portanto,
0: que...
1: preocupa-se com o interior e com o exterior.
0: Sempre.
1: Não precisa estar, efetivamente, na massa ou amassar, ou com as mãos na massa, mas está com os olhos e atento essencialmente a tudo, efetivamente. Se Alfredo Brito se desdobre entre assuntos do escritório e a própria investigação em receitas novas, Adelina Barbosa, sua esposa, é quem põe as mãos na massa. Mais um exemplo do velho ditado: por trás de um grande homem está sempre uma grande mulher, que nos confirmou mais uma vez que o marido possui uma dedicação exemplar à padaria e que é um homem de coração muito grande. Vê na filha Marina alguém que dará o seguimento a este projeto, foi com alguma emoção que nos deixou o seu testemunho para o programa.
2: Muito sacrifício, ajudo a fazer o pão, organizo o pessoal, portanto, aquilo que se faz e o que não se faz. É uma excelente pessoa, é um grande homem, dedica-se muito a mim e à firma e aos filhos. Ele tem o trabalho dele, que é mais na parte do escritório, eu tenho aqui. Portanto, às vezes há sempre aquelas coisas, se ele diz qualquer coisa, eu às vezes concordo, outras vezes não. Quer dizer, mas ao fim fica tudo certo. Um bom homem, amigo do amigo, meu amigo, amigo dos filhos, que é uma grande filha, casa, tem tudo bom. Embora que ela tenha o trabalho dela, que é cientista, mas penso ela que por trás é capaz de dar uma mão. Não que esteja aqui afetiva, mas penso por trás que deve dar uma mão. Porque ela esteve 4 anos em Paris, agora como está mais cá, ajuda muito.
1: Ficamos com Adelina Barbosa, a esposa do empresário que hoje está convidado no Excelência na Região, o Sr. Alfredo Brito, o responsável pela Cerepal Padaria São Pedro, em Figueiró, Passos de Ferreira. Sr. Alfredo Brito, ouvimos Adelina Barbosa, a sua esposa, a senhora que põe as mãos na massa. Confirma que por trás de um grande homem está sempre uma grande mulher?
0: Sim, isso confirmo. E dou graças também por a ter lá, porque liberta-me um bocado em termos de produção para os assuntos da produção, e ela coordena aquilo muito bem e ajuda-me imenso, exatamente. E ajuda a empresa que é a crescer, porque está lá uma pessoa que dói e que lhe dói e que sabe de uma certa maneira gerir aquilo da parte da produção.
1: Muito bem. Temos também connosco, e como disse no início, a Marina. E depois conhecemos a obra e um pouco o homem, mas muito mais ainda a conhecer sobre o homem. A Marina Brito é filha e impulsionadora desta grande empresa também. É investigadora em neurociências e que possui um gosto pelo mundo da panificação. Marina Brito cresceu no meio das farinhas e dos fermentos e ainda hoje gosta de estar envolvida neste meio. É o lado sentimental que a faz envolver-se tanto nesta indústria de panificação?
3: Sim, mas também é curiosidade. Apesar da minha vida ser investigação, e já o é há muitos anos, a verdade é que tenho sempre curiosidade pela arte na qual cresci e admiração também pelo que foi feito, principalmente agora que estou crescida e percebo que realmente é difícil construir seja o que for. Admiro imenso o que foi feito e gosto de perceber porquê, qual é essa arte. E foi-me transmitida também um pouco dessa paixão da parte da minha mãe e do meu pai.
1: Portanto, essa arte era o que eu ia questionar. Essa arte foi beber dos seus pais, portanto,
3: sem dúvida, desde pequenina.
1: Quer dizer que a investigação quase que vem culminar a sua formação no trabalho que eles desenvolvem, certo?
3: Não sei se a curiosidade se passa geneticamente.
1: Eu acho que sim.
3: Mas tal, se é verdade, sim. A herdeia do meu pai e, portanto, se calhar é por isso que sou investigadora. Não na área de panificação, mas sim, é que essa curiosidade foi-me passada e essa paixão também.
1: Mas é certamente dessa genética, mas de certeza.
3: Vamos investigar isso.
1: Gosta mesmo. Os pais gostam também, portanto, porque não. O que é que mais gosta de fazer na Cerepal? O que é que mais a motiva a estar ali à frente? É este mesmo gosto pela arte? É todo aquele mundo que anda ali à volta daqueles pães e daqueles bolinhos todos que nós conhecemos? É o quê?
3: Antes de mais, o que eu mais gosto, muito sinceramente, é comer o pão. Muito sinceramente. Mas agora, muito a sério, o que me motiva? Repare, eu não estou à frente, eu estou atrás, estou a apoiar.
1: Ao lado.
3: Sim, ao lado, sim. Mas tenho mais dois irmãos que também são um grande, grande apoio, apesar de o mais novo ainda estar a estudar e o mais velho já tem a sua grande empresa, que também é um grande empreendedor. Portanto, eu só estou a apoiar. E o que me motiva é a paixão que eu vejo, é o respeito pelo trabalho que foi feito. E é vontade de ver aquilo continuar, porque desde nova, e a maior parte dos meus amigos o podem confirmar, eu digo que sem padaria nada fazia sentido, porque eu cresci ali, a minha família toda já era à volta tanto da parte do meu pai como da parte da minha mãe, que foram de onde veio a padaria. Há muita tradição, há muita história e isso não pode acabar. Portanto, o que me motiva é esta tradição, esta história e este peso familiar e, obviamente, a curiosidade e de certa forma aprender com um grande senhor que é o meu pai. Portanto, se ele tem curiosidade e vai desenvolver novos pães, eu quero saber como, porquê e como é que eles depois sabem, que eu gosto muito da parte de provar, obviamente.
1: Ah, é? Quem diz o sim, quem dá o oval. Podemos dizer, segue as pisadas do seu pai, como disse, gosta de estar em constante evolução também. Gosta, acima de tudo, de criar algo novo e diferente. Gosta também de contribuir para essa diferença.
3: Sim, sim, mas dou essa parte, esse papel de criador ao meu pai. Ele é que tem as ideias, sem qualquer tipo de dúvida, só apoio e ajuda a concretizar quando posso, mas sem dúvida que ele é que é o criador e é o senhor das ideias.
1: Sim, sei que brevemente irá trabalhar para Braga para desenvolver a atividade pela qual se formou, sim, que é mesmo investigação. A Cerepal terá de esperar pelas novidades da Marina?
3: Não. De todo o fim de semana estarei em casa, sempre perto. Isso é impossível, já estive em Paris e estava perto da Cerepal. Até porque se os corações são conhecidos mundialmente, é porque havia distribuição mundial mesmo para onde eu ia também a Padaria São Pedro.
1: Sim,
3: em todo o mundo. Pode confirmar no Facebook, tenho amigos em todo o mundo que falam dos corações da Padaria São Pedro. Sim.
1: Que bem. Na sua opinião, a que é que se deve ou a quem se deve este crescimento da Cerepal? Efetivamente é ao casal e aos pais?
3: Sim.
1: É a qualidade do serviço que naturalmente vem arrastar e arrasta os clientes? É o quê?
3: Os pilares são vários.
0: Os vários pilares.
3: Não. Sim, são. Por exemplo, uma coisa aqui, algo que ainda não se falou, foram os colaboradores.
1: Já vamos falar a seguir.
3: Porque estão colaboradores há imensos anos lá e são pessoas que vestem a camisola e que são parte da minha família também. Com quem eu já passei férias e que me conhecem, são parte de nós. Portanto, são os colaboradores. Obviamente o meu pai e a minha mãe, os meus tios, enfim, a família toda que colaborou na padaria, os clientes que são fiéis, e isso é essencial, porque no final quem conta é o cliente. E o desenvolvimento, o não estar parado, que é o tal bichinho que o meu pai falava há pouco, isso é também um grande pilar da, do sucesso e a paixão e o amor que, com que se fala de pão e de pastelaria, porque sem isso a qualidade não existiria, portanto os clientes também não iam lá estar, os colaboradores também não iam ter essa paixão, portanto são vários pilares que se conjugam para esse sucesso.
1: Sr. Alfredo, ia acrescentar algum, ou quer acrescentar mais algum pilar deste sucesso?
0: Sim, a empresa foi se estruturando e eu, felizmente, na, no nosso leque de colaboradores temos pessoas que nos ajudam, são os pilares da, da empresa, não é? Todos os colaboradores, em geral, mas é verdade que temos alguns que são os pilares da empresa, não é?
1: Então vamos ouvir aqui alguns. A proximidade da gerência da Cerepal com os funcionários é notória mais do que uma relação entre patrões e funcionários, existe algo mais forte que os mantém ligados. Como há pouco dizia a Marina Brito, portanto, quase família, sim, efetivamente. António Lemos trabalha na Cerepal há 32 anos. É o funcionário mais antigo da casa. É amassador e o que o mantém na empresa durante tantos anos é o facto de gostar do que faz e o bom ambiente existente. A proximidade e a amizade é a base do sucesso. Confidencia-nos que quando comemorou 25 anos de casa foi-lhe oferecido um relógio como forma de agradecimento pelo seu trabalho que realiza diariamente.
4: São boas pessoas, eu pergunto ajuda sempre, mas tentar sempre fazer melhor. Quando digo por mim, não é? Também gosto de trabalhar, eu é arte que tenho. É, pronto, dá sempre a ajudar, eu quero para fazer melhor, quero fazer melhor. Ajuda sempre, trabalhamos conjunto, cá fora e lá dentro é igual, ele é uma pessoa, eu gosto de ajudar. Está tudo em dia, eu, é um amigo, o meu patrão deu-me lá senhor. Depois de 5 anos de casa, ele começou a crescer, e foi bom para nós e para ele.
1: José Ribeiro, que há 17 anos trabalha na Cerepal, no atendimento, não vê Alfredo Brito e Adelina Barbosa como patrões, mas sim como elementos da sua família, reconhece que o crescimento da, da pastelaria São Pedro, que possui uma equipa de futebol que algumas vezes é surpreendida pelos patrões nos gestos mais simples e mais nobres, como confidenciou à equipa de reportagem.
5: Trabalho cá há 17 anos, acho uma excelente casa para trabalhar. E para mim é como o segundo pai, sinceramente é uma pessoa que sabe ouvir, ouve e que me dou muito bem. Uma pessoa empreendedora, que gosta de estar sempre no topo e que faz tudo pela casa. Com a ajuda dos empregados, acho que tenho colaborado de certa parte nessa área, devido também à pessoa como ele é. Como ele é, obriga-nos a nós a ser bons para ele também. Uma excelente pessoa, colabora com tudo, tudo que nós quisermos organizar ele não faz questão de participar. Onde aparece com algumas surpresas, como na taça num jogo de futebol, não estávamos à espera de taças, ele apareceu. Fizemos karaoke no jantar e ele participou de uma maneira alegre. Realmente teve um discurso animador, com algumas dificuldades que se passam em todas as áreas, não é? Deu a entender que está com o futuro risonho. Os patrões em si é que me fazem realmente continuar, porque acho que são patrões, são amigos. Um segundo pais, porque no fundo me acolheram muito bem e adoro trabalhar aqui.
1: Ficamos então com António Lemos, que é o funcionário mais antigo da casa, com 32 anos ao serviço da padaria São Pedro, e também com José Ribeiro, que há 17 anos trabalha no atendimento no snack desta mesma padaria, e que também é um jovem que toda a gente conhece, que toda a gente gosta, efetivamente. As pessoas fazem as casas, certo, Sr. Alfredo Brito? As pessoas fazem as casas. O funcionário do balcão, a pessoa que dá o pão, exatamente, ou então que lhe serve a bebida ou o café, fazem a simpatia, faz as casas.
0: Esses pilares é que fazem as casas, não é? A nós compete-nos gerir esses pilares, mas eles é que estão a dar a cara aos clientes, é que estão a dar a cara no trabalho, porque a nossa empresa é uma empresa que trabalha 24 horas por dia e era impossível estar lá 24 horas por dia, não é? Portanto, eu tenho que passar a
1: responsabilidade,
0: exatamente, né? para algumas pessoas que vão gerindo na minha falta e que têm feito esse trabalho muito bem. Né?
1: Uhum. Efetivamente, são considerados como colaboradores, mas quase família.
0: É, portanto, quase família. 25, mas todos eles... Aliás, é uma maneira minha de tratar as pessoas e eles sabem disso. Eu não estou a dizer nada que. As pessoas que trabalham comigo, para mim, são pessoas como família. Quer dizer, eu não vejo isso de outra maneira, percebe? Eu seria muito desagradável para mim ter uma pessoa a trabalhar na minha casa quando era vontade, não. E então, portanto, eu acho que a minha maneira de ser e o que proporciono no trabalho a eles, acho que faz essa simbiose e, olha, tendo, até que tenho conseguido.
1: Tal e qual, o sucesso está garantido. Estamos hoje a falar de Padaria São Pedro, em Figueiró, Passo Ferreira, com o empresário Alfredo Brito e também com a filha Marina Brito. Estamos a falar de uma empresa que é uma PME líder 2011, 2012 e 2013 e que é reconhecida pela diferença no pão que nós comemos todos os dias. Já aqui falamos um pouco desta história da Padaria de São Pedro, mas um homem tem uma obra, mas também tem os seus hobbies, tem a sua vida, tem a sua família, tem aquilo que as suas paixões. E uma das paixões que este homem tem, que o Sr. Alfredo tem, fora da padaria, é um homem que gosta do ar livre, adora jardinagem e adora antiguidades. Vamos pela jardinagem primeiro?
0: Sim, pode ser pela jardinagem.
1: Gosta de pôr a mão noutros sítios, noutras coisas belas. São as flores, são os jardins, são as plantas.
0: Sim, eu sempre adorei flores. Isso, desde pequenino, eu costumo dizer, muitas vezes, um pouco a brincar, que quem me tiver de oferecer flores, que oferecem vida, que depois de morrer, não, se não me puser lá, não faz falta nenhum. Mas isso é uma brincadeira. Mas as flores, realmente, gostei sempre de flores. E então tenho lá um espaço em casa que gostaria de ser maior, mas não é o que tenho. E tento aproveitar aquilo ao máximo, não é? E então entretenho-me lá um bocadinho aos sábados, de manhã, quando eu posso, ou de tarde, a ver a cuidar delas, não é?
1: Falando com elas,
0: ver o que é que elas precisam, passo por elas às vezes, já tens aqui uma ervita a mais, não? Vai-se tirando, vai-se tratando disso, é uma coisa que, pronto, olha, é um escapezinho, não penso, quando estou na jardinagem, não penso muito no trabalho, e pronto, eu vou tratando das plantazinhas, umas dão-se bem comigo, outras nem tanto, mas pronto.
1: Tem alguns picos, se calhar, algumas. Também sei que isso de algum modo faz-lhe abstrair um bocadinho da azáfama, o ar livre, o contacto com as plantas, que de algum modo também é uma das pessoas que acredita que, conversando com elas, elas ficam totalmente diferentes. Sim, sim. É como lá está o cuidado que tem com o pão, a forma como se amassa é totalmente diferente, porque é um ser vivo. Temos que pensar nisso mesmo.
0: Exatamente.
1: Certo? E não tendo nós, a nossa investigadora aqui ao lado. A sua filha investigadora, a nossa convidada. Mas é uma verdade, Maria.
3: É, sem dúvida, sem dúvida. Existem mesmo seres vivos dentro da massa de pão, portanto, tem lá leveduras.
1: Sim, isso,
3: portanto,
1: mesmo.
3: É realmente um ser.
1: E as plantas é a mesma coisa.
3: Sim, sem dúvida. Pronto, só uma confidência. Realmente, em nossa casa, nunca houve nenhum aniversário, dia de pai, dia da mãe, dia dos namorados, ou outra celebração sem flores. Curiosamente, lembro-me que desde pequenina, uma das prendas que oferecíamos ao meu pai, à minha mãe, ou seja, quem for, à avó, incluíam sempre flores ou vasos. Portanto, realmente elas existem.
1: Muito
3: desde
1: bem.
3: Sempre.
1: Também o que existe em toda a parte da casa do Sr. Alfredo, do seu escritório, na padaria, é antiguidades.
0: Sim.
1: Que vem de tudo. Sei que tem uma paixão por rádios, pelas grafenolas, que vai tentando reconstruí-las, aparelhos de som e outro tipo de aparelhos de som, discos, vinis e muitas outras coisas. De onde é que lhe surge esta paixão?
0: De onde surge? Eu não sei. Sei que a tenho.
1: Mas como é que começou?
0: Isso foi sempre. Quanto mais velho fico, mas tenho essa necessidade de guardar coisas antigas para contar a história aos netos e aos filhos. E já se admiro muito de ver algumas coisas a funcionar agora. Imagino daqui a uns anos, quando forem os meus netos ou bisnetos. E então, pronto, proporcionou-se de vez em quando, aparecia uma coisa, eu guardava, vou guardar isto, vou guardar aquilo. E pronto, e a coisa foi começando e tenho lá umas peças bonitas. E com a particularidade está tudo a trabalhar, que eu quero ter as coisas, mas a trabalhar, não é? E pronto, e daí rádios, a eletrónica foi sempre uma paixão minha, isso sempre desde pequeno gostei muito de eletrónica. Daí o senhor vê que tem lá muitos rádios.
1: Ai, e sim, sou testemunho.
0: Pronto, mas não é tudo eletrónica, é de qualquer peça que eu queira contar a história, isto realmente interessava. Então tento arranjar uma peça daquelas a funcionar, ou se não tiver a funcionar, pode ser a funcionar, para um dia qualquer contar as histórias aos meus netos.
1: O vinil também tem muitos.
0: Sim, sim, o vinil já na altura, portanto, quando, na altura que eu era novo, eu era o vinil que usava e eu gostava muito de música e tal, e fui guardando algumas peças de vinil.
1: O fado é algo que lhe toca?
0: Sim, o fado toca-me muito. Não me pergunto porquê, mas que me toca, toca. É um estilo de música, eu gosto de todos os estilos musicais, gosto de folclore, eu digo muitas vezes, gosto de rock, gosto de música ligeira, gosto de toda a música. O fado, neste momento, tem mais relevância porque, sei lá, se calhar da idade, não sei, mas tenho todos os estilos musicais, gosto de ouvir todos os estilos musicais, gosto de música boa.
1: Gosto de música boa. E o fado é uma música boa.
0: Eu faço que é uma música boa. Sim, as guitarras a chorar são.
1: Sei também que tem uma casa feita de pão.
0: Ah, isso é outro. Isso é uma tendência à padaria,
1: pronto,
0: não é? Isso
1: é evidente, mas foi algo que criou. Que
0: Não. Isso faz parte de trabalhos na escola de formação profissional do setor alimentar. E pronto, como fazemos peças dessas para expor em feiras, nós na IPAM vamos a muitos concursos internacionais. Infelizmente temos ganhado muitos primeiros prémios, muitos segundos e alguns terceiros.
1: Estamos a falar da Padaria São Pedro?
0: Não, a nível da IPAM.
1: Muito bem.
0: E como fazemos esses trabalhos, depois no fim esses trabalhos ficam em exposição e depois, como são muitos, pronto, tive o privilégio de me oferecerem o trabalho daqueles que são feitos lá na escola.
1: Uhum. Também, esta equipa de futebol que há pouco o José Ribeiro falava é uma forma também deles próprios colaboradores se divertirem, poderem de algum modo desfrutar e conviverem assim tudo mais um pouco.
0: Eles têm um bocado de azar porque eu não ligo muito a futebol, portanto, nunca iria por aí, sei lá, se me desafiasse, se calhar, mas eles organizam isso. E eu, quando sei dessas coisas, pronto, apoio-os e às vezes faço lá uma brincadeirita com eles, mas isso é mais organizado por eles. Mas dá-me gosto de ver, está a ver a interação que há lá entre uns e outros e para se fazer isso. E eu gosto muito que eles façam isso.
1: Muito bem. E vamos conhecer o chefe de família. Como é que é o chefe de família? A Marina. Como é que é o pai?
3: É excelente. Quer dizer, não. Sim. Não há nada a apontar, é um exemplo para mim, para os meus irmãos, e sei muito bem porque já falamos muitas vezes sobre isso. O meu pai é um excelente chefe de família, muito presente, muito, muito inteligente, e não me canso de dizer isso, é a pessoa mais inteligente que eu conheço, e já apertei mãos a prémios Nobel, mas continuo a achar que o meu pai é a pessoa mais inteligente que conheço. E portanto está muito atento, é muito sábio. Também aprendeu muito bem com os meus avós. A minha avó também é uma senhora muito sábia, que ainda está viva e continua a dar as suas dicas para a nossa vida, muito boas sempre. E é muito bom, é muito competente enquanto chefe de família, sem dúvida. Por isso é que somos tão felizes enquanto família. Tanto que até alargamos à empresa.
1: Tal e qual tem uma família mais alargada, efetivamente. Sem dúvida. Essa família, podemos dizer também, que passa um pouco pelos próprios clientes, as pessoas que vos visitam todos os dias.
3: Sim.
1: E quando se fala das padarias de São Pedro, ou da padaria de São Pedro, fala-se da própria qualidade dos vossos produtos. Ninguém melhor do que os clientes que diariamente frequentam a padaria para nos confirmar e para nos dizer o porquê da escolha daquele espaço para tomar um café, comprar pão e até mesmo degustar de uma refeição.
6: A nível de atendimento, é um atendimento bom e é onde eu tomo o meu pequeno almoço todos os dias. A nível de, assim, mas também pelos produtos, desde a pastelaria à parte da Seneca, um atendimento muito bom. O Sr. Alfredo é um homem que poucos existe. A nível praticamente isto começou do nada, isto é uma pastelaria já com muitos anos, deu o ser a esta casa. E a nível de inovação dos produtos que temos o resultado agora, além destes anos todos, temos aqui o resultado que tem aqui uma casa a funcionar, não digo a 100%, mas a 150%.
7: Bom, de toda a qualidade, uma serve uma boa sopinha, umas boas sandes e não é caro. Pronto, é isso. Tem qualidade, principalmente no pãozinho, é uma maravilha. As pessoas que aqui estão são impecáveis.
8: Ele é bom a nível para a saúde, tem um gosto saboroso, são simpáticos, educados, acho uma boa pessoa, responsável pelo que faz, tenta realmente evoluir, crescer a casa, a nível dos produtos que vendem, não é? Tenta ser sempre o melhor, ter cuidados com eles, porque eu vejo que sim, que a nível de higiene e tudo tem, é muito cá e isso é importante.
1: E depois de ouvir os clientes, iremos agora ouvir alguns dos fornecedores que, pela relação, já conta com alguns anos, reconhecem um pouco da história desta empresa. Reconhecem, acima de tudo, o mérito de Alfredo Brito, porque a obra faz-se pelo homem.
9: É um cliente da série há muitos anos. Da empresa em si, é uma empresa com dinamismo no mercado muito grande, procura constante inovação. Sobre as pessoas, sobre a família, sobre o Alfredo Brito em particular, o melhor possível. Eu penso que não é fácil agregar simpatia, respeito pelos fornecedores, dos clientes, dos trabalhadores, da concorrência até. Portanto, só tenho a dizer o melhor possível. É um cliente bastante exigente em termos de qualidade. Para nós isso é o melhor possível, porque é isso que faz crescer uma empresa e ajuda-nos também a crescer essa exigência. Altamente cumpridor ao longo dos anos, sem flutuações, portanto só tenho a dizer o melhor possível e dar as maiores felicidades pelo trabalho feito até hoje. É um cliente de referência da SEDES, não só pela sua história, que já de facto é longa, mas também pelo seu prestígio no mercado, para aquilo que significa a padaria, quer em termos regionais, mesmo em termos da região, de toda a região norte, é uma padaria bastante conhecida, portanto nós honra-nos muito ser fornecedores.
10: Admiro muito o seu Brito e acho que ele que é uma pessoa que dedica-se demais àquilo, dedica-se muito àquilo e só pode ter crescimento, só pode ter sucesso. Eles, em termos, fornece muita padaria, número um, porque em tudo, em termos de higiene, em termos de dedicação, os próprios funcionários, eu vejo lá uma dedicação que aquilo é tremenda. O seu Brito, quem eu sou muito amigo, ele sabe disso, desejo-lhe o maior sucesso, ele é um homem novo, seja o maior sucesso na vida e parabéns.
11: A Cerepol sempre foi uma empresa muito inovadora, líder tanto a nível administrativo como em produção, e eu acho que é o que fez da Cerepol o que ela é hoje. Claro que a presença do seu Brito na Cerepol é um fator importantíssimo para o sucesso que ela tem. Acho que é uma empresa que merece todas as certificações que possam dar. É uma empresa que tem uma produção excelente. A nível de qualidade, também é uma empresa que está muito acima dos padrões normais. Portanto, acho que em termos de certificação e todos os galardões que possam obter a partir daí, acho que é bem merecido. Parabéns, Cerepol, e parabéns, seu Brito.
12: Bem, em relação à pessoa, Sr. Alfredo Brito, tenho a dizer que é uma pessoa de bom trato, de fácil abordagem, uma pessoa que está sempre aberta a novas ideias, gosta de prima pela qualidade dos seus produtos, exigente com as matérias-primas. Pronto, o ambiente fabril também, nota-se que através do seu líder, Sr. Brito, o seu pessoal de fábrica, desde pasteleiro, padeiro, a pessoa que a recepciona, que é um ambiente muito bom, ou seja, as pessoas são simpáticas, recebem bem, além de ser uma empresa com uma dimensão, vários funcionários, mas num ambiente familiar, agradável. É um cliente que nos faz respirar tranquilidade a nós como fornecedores. É uma empresa credível, que cumpre as suas obrigações a tempo e horas, ou seja, é daqueles clientes que a gente está tranquilo, porque é uma empresa, o serviço neste momento é uma empresa que está certificada, não é?
1: Clientes e fornecedores da padaria São Pedro, ou da empresa Cerepol. Sr. Alfredo Brito, é bom ouvir estas palavras, estas opiniões das pessoas que lidam todos os dias também com o senhor.
0: Claro, isso é o que se pode ter de melhor quando se tem à frente de uma empresa, é todas as pessoas que servimos e que lidamos, pronto, dar a opinião deles e que nos agrada imenso. Eu agradeço imenso as palavras deles. E é com eles que vivemos, tanto da parte de clientes como de fornecedores. Tenho uma relação com os fornecedores há muitos anos e preservamos essa amizade. Às vezes nem é o negócio, é a amizade que nutrimos já pelos fornecedores. E Acho que sim, acho que temos uma boa relação com os
1: E o cliente é mais uma família também que existe.
0: Os clientes são uma família da Farapal e da Padaria São Pedro. Sem eles, então, é que nada funciona.
1: Marina, acha que todo este sucesso deve-se à perseverança dos seus pais e à dedicação?
3: Sem dúvida, sem Sim. dúvida. São 24 horas, são 24 horas. Não me lembro deles se desligarem um único minuto. Em férias, que são sempre curtas, porque eles têm que estar sempre próximos. Sem dúvida que há uma dedicação
1: porque enorme. Trabalham 24 horas por dia, em Pedro, 24 horas por dia, 365 dias ao ano.
3: Exatamente, exatamente. E quando não trabalha ou sei lá, no dia 25 de dezembro, dia de Natal, de manhã não trabalha. Mas estamos lá. Estamos sempre muito perto. Portanto, e perseverança, porque é contínuo este trabalho, é um esforço enorme e há que acreditar sempre, senão não tinha chegado até aqui.
1: Sabemos que o senhor Alfredo Brito é um homem que tem um grande coração, uma grande relação com a comunidade. Sempre que é solicitado alguma coisa pela comunidade, o senhor participa. Gosta de estar a dizer presente à comunidade.
0: Sim, tenho, pelo menos quando me convido para alguma situação dessas, logo que eu tenho alguma disponibilidade, que não é muita, mas ocupo o tempo que eu posso dispensar, dispenso, foi o caso da IPAM.
1: Estou a falar nas associações mais locais.
0: Ah, nas locais.
1: Sociais, atividades, eventos. Sim, o senhor Padaria São Pedro está sempre presente, participa.
0: Participamos, somos solicitados muitas vezes a isso. Nós servimos no concelho as 17 freguesias, servimos algumas fora do concelho. Todos eles se lembram, quando é para pedir alguma coisa, lembram-se sempre da Padaria São Pedro. Como são muitos, não podemos colaborar com muita coisa, mas ajudamos sempre, dentro do possível, ajudamos todas as instituições, seja lanches folclóricos, seja centros de dia, seja grupos de desporto, colaboramos com tudo. Festas.
1: Demonstra o bom coração que tem. Sim, sim, sim, e a boa relação que tem com a comunidade.
0: Tenho pena de não poder ajudar muito mais, mas dentro dos possíveis, que é possível, ajudamos.
1: Como disse na apresentação, quando fizemos a apresentação do Sr. Alfredo Brito, falamos de que era diretor da IPAN, Associação Industrial de Panificação do Norte, e dissemos também que é membro do Conselho Fiscal da Escola de Formação Profissional do Setor Alimentar de Lisboa. É importante estar inserido nestas áreas, nas associações das vossas áreas?
0: Sim, o associativismo é uma das coisas que está desaparecendo, não é? E infelizmente as empresas hoje têm tantas dificuldades que não dispensam um bocado o tempo deles para o associativismo, que é uma parte importante para as empresas. Nós, na IPA, fui desafiado para ir para a IPA. Em princípio não tinha muito tempo, não queria ir, mas pronto, insistiram comigo e eu acabei por ir para a IPA. Temos feito um bom trabalho na IPA, desde formação profissional para o setor que não existia praticamente, não existia mesmo. Temos feito muita formação, temos dinamizado aquilo, temos criado coisas novas para um dos exemplos é a Pombida, mas há muitos outros. E temos feito um bom trabalho, acho que temos feito um bom trabalho.
1: Portanto, de algum modo, ao estar nesse movimento associativo da vossa área, portanto, é estar um homem atento a tudo o que o rodeia, às novidades, aos concursos, a tudo.
0: Exatamente.
1: Portanto, isso terá-lhe de algum modo mais know-how.
0: Traz-lhe, exatamente.
1: Que é essencial para o dia de hoje.
0: Ele quer esse know-how, como é lógico, não é? É pena que os associados não percebam isso e se juntem a nós para beber da mesma fonte. E ter conhecimento do que se passa um bocado lá fora e pronto, e de encontro àquilo que eu comecei por dizer, ao encontro da necessidade dos clientes e perceber como é que as coisas são feitas, não é?
1: Sr. Alfredo Brito, o desejo de vencer fez-lhe chegar onde chegou? É preciso óbvio. Ter esse desejo?
0: Claro, isso é imprescindível, não é? Se você não tiver uma meta, nunca mais lá chega, não é? E só andar à deriva é o pior que pode acontecer às empresas, não é? Temos de ter uma meta, temos de ter um objetivo, temos que e desenvolver tudo para lá chegar.
1: Algum projeto para a Padaria São Pedro? A curto ou médio prazo?
0: É sempre a inovação, estamos a pensar num pão novo, já é uma das coisas que temos estudado, junto com a minha filha, temos de desenvolver algumas coisas. Sempre criar produtos novos, se calhar vai ser mais lá para o fim do ano, porque não é isto, o pão é... Tem épocas sazonais, come-se mais no inverno que no verão. Acho que nesta altura não é muito boa altura para se lançar pães. Mas lá para o fim do ano, se calhar, vamos ter, a nível de pães novos, vamos ter algumas novidades. Em relação a projetos de futuros da empresa, estamos bem instalados, estamos neste momento, eu também já tenho uma idade cinta. Vamos ver os filhos se querem tomar conta daquilo, mas para já não há assim. Vamos tentar, nesta época de crise, tentar levar a empresa direitinho, a ver se ultrapassamos a crise, depois daí já estamos a ver o futuro mais.
1: Fala numa uma palavra que é proibida aqui dentro desta casa. Como é que está a viver essa coisa? Esta fase menos boa do que se fala.
0: Lutando, exatamente. Olha,
1: ali, lutando porque, nossa investigadora, lutando.
0: Porque ela está cá. Ela está cá. Ou enfrentamos, ou então estamos perdidos, não é? E lutando, vamos tentando vencer aqui ou ali e tentar que isto venha os dias melhores para a frente.
3: É? E a vitória vai ser nossa.
1: E a vitória vai ser nossa, diz a Marina. Resta-me agradecer e quase que terminava, mesmo antes de pedir e em jeito de conclusão, que mais um pensamento de Gandhi que diz: o futuro dependerá daquilo que fazemos no presente.
0: Exatamente.
1: É uma verdade.
0: É uma verdade, sempre.
1: Isso, certo?
0: É incontornável.
1: Foi um prazer tê-los na nossa companhia, no Excelência e na Região. Parabéns pelo vosso trabalho, parabéns pela vossa empresa. Continue assim, São Alfredo Brito, e também à Marina Brito.
3: Obrigada por nos ter.
1: Felicidades pela sua grande carreira de investigadora. Vai ter agora.
3: Vou lutar.
1: Vai ter agora. Depois de Paris, vai para Braga, mas para um grande centro de investigação. Portanto, parabéns assim. Também.
3: Muito obrigada.
1: Foi um gosto tê-los cá.
0: O gosto foi meu. Agradeço à Rádio da Clube Ana Fiel pela disponibilidade que nos proporcionou.
1: É mais um exemplo de vida. Todos bons exemplos
0: para vocês.
1: Claro que sim. Vai, é assim, senhor. Tá. E assim, terminamos mais um programa de Excelência na Região que lhe falou de projetos e de futuro. 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Aos nossos convidados, mais uma vez o nosso obrigado, parabéns. E quanto a si que está desse lado, marcamos encontro para de hoje 8 dias à mesma hora. Da equipa que levou até si mais um Excelência na Região, o apoio técnico do António Brandão, a produção da Dira Nores, a apresentação de José Sousa, por nós, tenha uma excelente semana até de hoje 8 dias. Até lá, fique bem.
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1: Olá, bom dia, sejam bem-vindos ao A Nossa Terra, o programa que há 19 anos chega até si para lhe dar a conhecer o que de melhor existe e se faz na nossa região. Estamos no ar com o mesmo entusiasmo do primeiro dia e hoje vamos dar-lhe a conhecer a freguesia de Estremil, no concelho de Paredes, e o Futebol Clube de Lagares, em Felgueiras. Para já, viajamos até Paredes.
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3: Esta semana, em destaque, a freguesia de Estremil em Paredes e o Futebol Clube de Lagares em Felgueiras. 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
3: Estremil, uma freguesia do concelho de Paredes, com cerca de 2 km quadrados e cerca de 1.080 habitantes. Já no século XIV se falava de Estremil, quando Sancho Martins disse ter uma honra chamada de Estremir, no julgado de Aguiar de Sousa. Entretanto, esteve várias vezes anexada à freguesia de Gandra. A primeira foi de 1880 a 1889, tendo-se tornado freguesia em 1948 e tendo como primeiro presidente Albino Ferreira da Silva. Em 1960 foi construída a escola primária e em 1971 os fontenários para a distribuição de água. A sede da Junta de Freguesia ganhou forma em 1983 e viu crescer Estremil, uma pequena e acolhedora freguesia cheia de gente com sonhos grandes. Hoje, Estremil é uma freguesia independente. Atravessada pela Estrada Nacional 15, a sua principal atividade económica é a indústria. Devemos fazer jus também à sua paisagem verdejante, uma terra fértil e saudável, onde existem muitas nascentes de água e se ouve o canto do galo e o chilrear dos pássaros. Em Estremil, pode visitar-se a Igreja Matriz de Santa Marinha, a Capela de Santa Margarida, bem como os parques de Santa Margarida, da Paróquia e os Cruzeiros. Pode ainda visitar-se o monumento ao filósofo e político Leonardo Coimbra, criador da primeira Faculdade de Letras. Estremil tem algumas infraestruturas locais, como um infantário público, um ringue em sintético e uma capela mortuária. Apesar de não ser muito grande, esta é uma freguesia muito ativa, com grande incidência na área social. Tem vindo a desenvolver variadíssimas atividades nesse sentido, tais como mostras de artesanato, aulas de zumba, workshops na área da saúde e alimentação. A cinema ao ar livre, eventos variados como promoção de desfolhadas em quintas de lavradores com a participação de toda a população. O movimento associativo passa pelo atletismo com o nome da Associação Desportiva e Cultural de Estremil.
1: E para nos falar de todas estas e muitas outras atividades sociais e não só, temos connosco em estúdio a Presidente Lourdes Meireles.

0: um clube que tem tido sucesso. Esta época, como é que estão em termos de resultados?
1: Resultados esportivos, eu não gosto muito de falar neles porque não é muito... Todos nós gostamos de ganhar e toda a gente gosta de ganhar, mas enquanto presidente tenho outras responsabilidades que não só ter resultados desportivos.
0: Está mais vocacionado na formação, por exemplo?
1: Não, nós tentamos conjugar tudo, porque eu defendo que um clube sem séniores, que não pode ser um grande clube ou não é um bom clube, a formação tem que ter um objetivo e acaba sempre sem séniores. Todos os miúdos querem ser Cristiano Ronaldo. Cristiano Ronaldo só são depois de séniores antes, não são. Mas é evidente que a formação que tem que ter outro acompanhamento, outro, é diferente. Não é?
0: Portanto, tem aqui objetivos distintos, quer para os séniores, quer para a formação. Mas perguntava-lhe eu como é que estão em termos de resultados esta época.
1: Os séniores estavam bem até há poucos dias atrás, agora, às vezes numa semana ou duas, tudo se transforma. Não? A época está no início, estamos com um pouco 7 jornadas só, não? Não está nada perdido, podíamos estar melhor, mas infelizmente o plantel, estamos a falar de um plantel novo, né? Equipa técnica nova, que é a primeira vez, não está muito, neste momento posso dizer mesmo que não está como nós esperaríamos, ou criámos certas expectativas, que se calhar nós é que estamos enganados, nem sempre do outro lado é que estão os erros, podíamos nós criar expectativas e agora não corresponde à realidade. A nível de formação, começando pelos pequeninos, pelos benjamins, só temos 3 atletas do ano passado, é uma equipa nova, mas que já começou a ganhar, e vai ganhar mais vezes com certeza, mas estamos a falar de uma freguesia em que um clube, para arranjar 15 ou 16 atletas da mesma idade, é complicado, enquanto nós nesse escalão que é de sub-11, temos miúdos de 10 e de 9 e até de 8 anos, todos a competir com equipas com miúdos de sub-11. Os infantis, que é um grupo que eu considero o segundo grupo do Lagares, que é um escalão que também acho que é forte, está muito bem, não sei se estão em segundo e terceiro, estão muito bem classificados. Os iniciados, que é o que treina ali o Paulo, é o nosso espelho, foi aquele grupo que foi criado, que são todos do ano 2000, quase todos, foi aquele grupo que nós começámos, há 6 anos, e é um grupo que já subiu 2 vezes a divisão, né? Subiu há 2 anos em infantis e subiu este ano em iniciados, já é muito bom. Os juvenis também estão, é um grupo muito, muito curto, temos poucos atletas, salvo erro 16, é um grupo, uma idade que não conseguimos, tivemos até a última para formar essa equipe. A última da hora resolvemos inscrever mesmo, mas está a fazer um bom trabalho, penso que tem só 2 derrotas, salvo erro. Não está muito bem. Os júniores é o primeiro ano que temos júniores e também estão em primeiro, se houver, a nível de resultados esportivos, estamos bem. Os séniores, fiz aqui um reparo um bocadinho forte, mas nada de anormal. Não.
0: Exato, mas é mesmo em relação à equipa sénior, esta questão, como é que define a equipa? Madura ou uma equipa que também ainda se está a formar?
1: Ainda está a formar. Eu penso que ano passado os resultados não foram tão bons, mas tínhamos uma equipe, pareceu-me forte, mais forte que este ano. É uma mistura, ficaram 10 do plantel da época anterior, o resto, os outros 14, é tudo novos e muita juventude.
0: E como é que tem sido a receptividade dos associados e da população em geral a estes resultados?
1: Não tenho grande feedback, quer dizer, quando se ganha está sempre tudo bem, quando se perde, eles ainda estão naquela dúvida, não tem havido manifestações, nem vão confiando em nós e sabem que o plantel é novo e tem que se dar tempo, não é? Agora o Lagares está habituado a ser campeão, está habituado a ganhar, e evidente que se os resultados não aparecer rápido, se calhar que vai-se gerar alguma contestação, mas...
0: E quais é que têm sido as maiores dificuldades que encontra na gestão deste clube e de certa forma como é que as têm conseguido resolver, digamos assim?
1: Dificuldades, nós com a ajuda que temos não nos vamos apercebendo muito, porque nós trabalhamos muito, ou diariamente estamos nas instalações. É fácil para mim dizer que a maior dificuldade é sempre o aspecto monetário, não é? Para toda a gente é assim, mas nós temos um grupo de sénior.

0: vez que onde ninguém ganha dinheiro. É amador mesmo, é comemorar quem me solo. E se nós tentamos implementar isso, portanto, a esse nível não vou queixar muito, porque as pessoas em Lagares têm-nos ajudado. O pior que eu acho que temos em Lagares é mesmo o conto. É trazer lama para a nossa casa todos os dias. Isso custa um bocado. No ano 2014 ainda se joana lama, né? Um bocado doloroso.
1: Nós já vamos falar, provavelmente, desse anseio. Já que estamos a falar de dificuldades financeiras, estamos a falar de orçamentos. Qual é o orçamento do Futebol Clube de Lagares e como é que é feita a angariação de fundos monetários?
0: O orçamento não tenho assim preciso, mas anda na casa só dos 20 mil euros. Os apoios monetários é as empresas e a Câmara. É evidente que se falar no orçamento, posso falar duas maneiras, duas vertentes, porque há uma em que a gente tem que ter o dinheiro e há outra em que não, que é a Câmara, a autarquia, que nos ajuda muito.
1: Com o subsídio.
0: E que paga inscrições, paga seguros, paga exames médicos e essa parte que eu contabilizo no orçamento, ainda nos dá um apoio por atleta de formação, mas anda na casa dos 20 mil euros.
1: Na casa dos 20 mil euros. E é através dessa ajuda, dos subsídios da Câmara e das empresas que conseguem.
0: As empresas, fazem
1: algum tipo de
0: jogos,
1: as
0: rifas, o bar, ajuda-nos um bocado.
1: Em relação a projetos para o futuro, o que é que anseia para este clube que dirige?
0: Vou ser chato, mas é um sintético. É um campo sintético onde se possa dar mais alegria a quem vai. A gente, eu penso eu que os miúdos que vão treinar e quando está a chover, que é um bocado complicado, e mesmo para os pais, é por vezes até se calhar nem os deixam treinar só para não chegar com a roupa suja à casa. Mas infelizmente em Felgueiras ainda há mais clubes assim, porque se não houvesse, se calhar nós tínhamos mais dificuldades, se fôssemos só nós. Mas eles vão aparecendo, o Lagares tem 125 atletas de formação. Já não é muito mal um clube numa freguesia onde temos todos os clubes que há em Felgueiras de formação, não estão aqui à volta, né? Que é o Sendo, é o Felgueiras, é o Bares e é o Barrosas. Só o Lixo é que é mais distante um bocadinho, é difícil, porque se nós três, Felgueiras, Lagares, Bares, fossem mais divididos, seria mais fácil, não é? Assim, estamos todos muito, muito perto uns dos outros. Eles vão escolhendo os clubes e se calhar gostam mais de ir para a relva, não é?
1: Duarte é professor de Educação Física e treinador das escolinhas de futebol do Lagares há 6 anos. Concilia a parte competitiva com a componente pedagógica, dando responsabilidade e concentração, mas ao mesmo tempo dando liberdade para sentirem prazer em praticar aquilo que mais gostam. Não salta etapas na formação só para ter resultados imediatos, mas tenta formar para ganhar, pois motiva todo o grupo e faz-o acreditar ainda mais naquilo em que trabalha diariamente. Este treinador considera que para ter sucesso deve mostrar-se amigo da sua equipa para saber unir os jogadores em torno de um objetivo comum.
2: Surge com um convite do presidente, com uma ideia mais ou menos definida com um grupo de miúdos que tínhamos na altura, começar a pegar neles e trabalhar. É um desafio. Passar uma mensagem a cada um deles que faça sentido é um grande desafio. Tento que sejam as mais adequadas à idade deles, a mais próximo possível deles, porque cada um tem as suas necessidades e procuro chegar a todos eles. Discurso coerente, formal, de aceitar a adversidade, saber estar no desporto de uma forma digna, de uma forma séria, respeitar as regras, mesmo percebendo que eles são todos diferentes. As regras vão-se adaptando um bocadinho, porque eles são todos diferentes. Tratar todos pelo mesmo não é boa ideia. Pois a ideia de coletivo, trabalharmos todos para um coletivo. E o que às vezes é bom para o coletivo não é muito bom para mim, mas eu tenho que perceber isso. É gratificante, muito gratificante, porque o que faz a grandeza dos clubes são as pessoas, não é? E depois as pessoas que lá estão gostam muito daquilo, ajudam muito, colaboram muito. Principalmente o presidente, é fantástico. O resultado está à vista, é sempre a crescer. Sempre mais miúdos, mais gente a querer participar, mais equipas, o que é ótimo. Continuarmos a termos ideias para continuar a crescer, cativar mais miúdos ainda, mais jovens que queiram juntar-se à nossa causa e mantermos as nossas portas abertas para eles aparecerem ao sintético que faz-nos falta. Tento-me lembrar de uma forma muito clara de como é que eles chegaram e olhar para eles quando eles partem, normalmente sinto-me bem, acho que colaboramos.
1: José Alves da Costa é um dos fundadores e o sócio número um do clube. Durante muito tempo foi um dos pilares. Hoje, ausente de Lagares, continua presente nas memórias do clube e porque as coletividades se fazem de pessoas, a distância foi vencida e por telefone. José Alves da Costa junta-se a nós nesta manhã de domingo por telefone. Muito bom dia, Sr. José Alves da Costa. Obrigada por esta participação na nossa terra via telefone. O senhor foi um dos 11 fundadores do clube. Quais foram as razões para criar um clube de futebol em Lagares?
3: Olha, minha senhora, foi o seguinte. Todas as freguesias deviam ter feito isso. Porque havia muita criança, não é? E era para amor de hostiar de outras drogas, etc, etc. Assim eles entretêm-se naquilo no futebol e é uma das grandes coisas.
1: E o que é que se recorda desses tempos? Recorda-se como é que foi a reação da população à criação do clube?
3: Não, foi uma maravilha. Eu corri casa a casa lá na freguesia, eu e mais uns amigos, não é? Para amor de Deus, às vezes eu arranjava alguns fundos, porque eu também não tinha grandes possibilidades de comprar o campo sozinho, não é? E aquilo deu muito trabalho realmente. E toda a gente ajudou, andemos a cantar depois o rei por lá todos os tempos, correu-se ali, sei lá bem como. Não é preciso uma coragem de ferro para se fazer uma coisa dessa realmente.
1: Portanto, comprou o segundo campo de futebol, a história em...

0: altura, isto demonstra o seu bairrismo, certo?
1: Não, isso é uma verdade. Eu fui ter realmente muita coragem e vontade realmente, porque a nossa freguesia era uma freguesia fantástica. E tínhamos, na altura que compramos o campo, lá o senhor, o padre da freguesia, que era um, não era padre, era um santo, né? Ajudou-me também muito, realmente, que a freguesia cresceu muito por causa dele, que foi fantástico também.
0: Ó, Sr. Gera Alves, e que recordações é que guarda deste clube?
1: Ai, não, isso guardo. Só tenho uma amizade fantástica ao clube. E depois foi uma sorte grande. É que, por exemplo, eu também comecei a envelhecer, não é? Porque são 88 anos, perto de 89. Por isso mesmo, todos os indivíduos que ficaram realmente a tomar conta do meu lugar foram fantásticos. Os trabalhadores ainda hoje são. Estes rapazes que estão lá a trabalhar para o futebol do lado de Lagares são uns trabalhadores que parece até mentira. São fantásticos.
0: Hoje está ausente da freguesia. Que significado que continua a ter este clube para si?
1: Para mim tem. Realmente não acompanha muito, porque eu sou mais até na Póvoa do Varzim, porque é onde eu descanso mais à vontade, não é? Porque o indivíduo que sai de os pés abaixo da cama para não fazer nada durante o dia é o pior castigo que pode haver.
0: Mas digamos que tenho um carinho muito especial pelo clube ainda.
1: Tenho. E ele tem sido fantástico, aquele senhor que tem tomado conta do futebol.
0: Muito bem. E em relação ao futuro, o que é que gostava para este clube que ajudou a fundar?
1: O que eu gostava? Gostava que ele fosse crescendo conforme pudesse, não é? Porque era uma vantagem muito grande, até, por exemplo, todo o país que pudesse, todas as freguesias deviam ter. Porque a senhora, não sei se recorda, temos o futebol, o Clube do Porto, temos o Benfica e o Sporting, que jogam aí com 10 gajos de estrangeiros sem portugueses. E se todas as freguesias tivessem realmente que pudessem um campo de futebol e pudesse essa rapaziada nova, a coisa, aproveitar muito mais jogadores do que estar a trazer indivíduos lá de fora a jogar aí aos 10 de cada vez.
0: Muito obrigada, Sr. José Alves da Costa, por esta participação na nossa terra. Continuação de um muito bom dia.
1: Muitíssimo obrigado. Muitíssimo obrigado eu.
0: A bola segue para estúdio e connosco está também Eurico Vieira, ou Fleck, como o tratam dentro das quatro linhas. Já foi jogador de futebol semiprofissional e há 5 anos que veste a camisola do Lagares. Aos 33 anos concilia a sua atividade profissional de construção civil com a paixão de uma vida, o futebol. Eurico, bom dia, seja bem-vindo à nossa terra. Pratica futebol desde tenra idade. Nota que o desporto é algo fundamental na vida das crianças.
2: Sim, eu comecei a praticar futebol com 12 anos e acho que hoje em dia, até por causa das crianças, fala-se muito na nova possibilidade e acho que é importante praticar algum desporto. Eu sempre gostei de futebol e sempre gostei de praticar futebol e é mesmo uma paixão, como disse.
0: E sente que é também vantajoso para as crianças por uma questão de saúde?
2: Sim, é muito importante.
0: O que é que modificou em si, ou de que forma é que o futebol o fez crescer? Que lição de vida é que lhe deu? Se é que pode daí tirar alguma lição?
2: Sim, a lição de vida, no princípio, quando uma pessoa está nas camadas jovens, vai aprendendo, é uma questão de mais de amizade, criar um grupo de amigos e depois viver algumas experiências. Depois, quando uma pessoa chega a sénior, convive com pessoas mais maduras, pessoas em que, por exemplo, no primeiro ano de sénior, uma pessoa tem 18 anos, 19, e tem pessoas que, por exemplo, é o meu caso, agora tem 33, e há lá jogadores neste momento com 19, 20 anos, e temos certas opiniões e ouvimos, ou eles ouvem-nos e pronto, e trocamos alguns assuntos e eles vamos aprendendo uns com os outros.
0: E como é ser capitão de equipa, digamos assim?
2: Para mim, para ser sincero, é uma grande honra, porque já jogo há bastantes anos e penso, se não estou errado, que será o primeiro clube em que eu sou capitão. E para mim é uma grande honra, e então o Futebol Clube Lagares estas pessoas estão aqui hoje e as que vão ouvir sabem que o FLEC vive mesmo este clube, porque eu sou de uma freguesia rival, por exemplo, e muitas das vezes, todos os anos, me chateiam para ir para o Clube da Terra e eu não. Eu digo, eu estou no Lagarce, gosto do Lagarce, sinto que as pessoas gostam de mim no Lagarce.
0: Uma curiosidade, enquanto capitão, como é o ambiente que se vive nos balneários?
2: O ambiente é bom. Embora, lá está, às vezes quando há uma derrota ou assim, as coisas...
0: Aquecem um bocadinho mais, não é? Mãe.
2: Fica um bocadinho triste. Mas pronto, mas eu em termos nisso de balneário, acho que sou reflexo, porque eu gosto muito de brincar, e quando é para trabalhar, não é? Neste caso, mas em termos de brincadeiras e ambiente de balneário... Acho que, desculpando, entre aspas, passou o palhaço.
0: Disse há pouco que iniciou a sua carreira desportiva aos 12 anos. Hoje, com 33, como é que vê esta aposta do clube nas camadas mais jovens e na formação?
2: Acho que é muito bom, porque até para como começamos a quase a entrevista, para as crianças começarem a praticar desporto mais cedo e para o próprio clube em si também, viver novas experiências, conviver com outros clubes, com outro tipo de condições, porque se jogarem com Tom Porto, como já aconteceu, veem que as condições são diferentes, por isso é que o presidente disse que um sintético será sempre o sonho. Ele não quis assumir, mas acho que é o sonho, até a mim, com 33 anos, tomar eu, joguei em sintéticos, joguei em relvados, mas é assim, voltar ao pelado é sempre complicado. E até em termos de aprendizagem dessas crianças, dessa formação, o sintético vai ajudar muito, não é? Pronto, estou assumindo o sonho dele, eu não quis dizer, mas é verdade.
0: E como é que avalia o trabalho que é feito precisamente pela direção? Concorda que é um clube amador que trabalha de forma profissional, podemos assim dizer?
2: Sim. É um clube amador, mas que trabalha muito profissional. Isto, por exemplo, um exemplo, as pessoas, quando temos treinos, estão lá duas ou três pessoas, podem nos faltar uma camisola, umas meias, estão sempre disponíveis para nos arranjar isso. Outro exemplo é quando nós jogamos ao domingo, as pessoas estão lá às 7h30 da manhã a passar-nos o campo, ou no sábado passam o campo e depois vão marcar as linhas, não é? Mas como pessoas, por isso é que eles gostam de mim e eu gosto deles. Se tiver que lhe chamar a atenção daquilo de dentro do que as pessoas me estão a pedir, como sonho de capitão, há colegas que me chamam, pá, preciso disto, ou falei que preciso daquilo, eu vou ter com eles. Nunca me negaram nada, praticamente. Se não deram no dia a seguir, durante uma semana é resolvido o assunto, e não quer que seja. São mesmo pessoas amigas e eu também penso que sou amigo deles, já faço parte da casa.
0: Aos amigos normalmente trata-se de uma forma mais próxima e mais carinhosa. Assim tratam por FLEC. Porquê FLEC? Há alguma motivação?
2: Isso é uma alcunha que... Não. Já houve um bocado de enganos em termos até de camisola e tudo, isso se escrevia com certas letras. Isso já vem da situação de eu desde criança, provavelmente 9, 10 anos. Pronto, era um concurso que havia e que rapava o cabelo, e eu, como rapava o cabelo, chamavam-me Fotos of Fleck, e ficou assim em termos de amigos de infância, vizinhos neste caso. Você também
3: era
2: calhava, e então ficou o nome Fleck, e penso que hoje em dia sou mais conhecido no mundo do futebol, principalmente por Fleck do próprio Eurico. Há pessoas que, quem é o Fleck? E toda a gente sabe quem é o Fleck. Se perguntar o Eurico, acho que 50% das pessoas já não conhecem o Eurico,
0: já não associam. O Eurico, porque nós não estamos no mundo do futebol e custa-me tratá-lo por Fleck. O Eurico, há pouco ouvíamos aqui o presidente falar de como é que está aí o clube em termos de resultados esportivos em relação àquela que é a sua equipa, a equipa sénior. Que análise é que faz de como estão as coisas?
2: Como o presidente disse, nós este ano ficamos só 10 jogadores da época passada, entraram miúdos que saíram tipo do Felgueiras e de outros clubes, até um, se não me engano, do Júnior do Vizela e assim. Prontos, posso-se dizer que a nossa média de idade é entre 23, 24 anos. Eu e mais dois ou três é que separámos nesse sentido, somos mais velhos, não é? E pronto, em termos de resultados, cerca de duas jornadas atrás estamos em primeiro lugar, tivemos duas derrotas seguidas, o campeonato acho que está um bocado nivelado, estamos, se não me engano, 3, 4 pontos do primeiro, e pronto, O futuro também são 7 jornadas, como o Presidente penso que disse, também não, acho que não deve haver engano em termos de jornadas, como às vezes se descansa, não se tem bem noção das jornadas, e, mas pronto, vamos dar a volta por cima, como sempre fizemos e sempre vamos fazer.
0: Portanto, há aí uma esperança de que as coisas se restabeleçam, digamos assim.
2: Sim, tem que melhorar. Temos que fazer sempre por isso.
0: É um dos elementos mais velhos da equipa, como referia. Tem um percurso profissional como jogador. Alguma vez lhe passou pela cabeça vir a ensinar aos outros aquilo que já lhe foi ensinado a si? Vir a ser, por exemplo, treinador?
2: Sim, penso que no futuro será um dos meus sonhos, dos meus projetos, ajudar e pôr as crianças também praticamente a praticar desporto, a fazer desporto, que seja no futebol, que seja noutra situação, mas como estamos na situação do futebol, gostaria no futuro ser treinador, quem sabe se não do Lagaste, ser ajudar na parte da situação
3: já
2: da formação.
3: Já começou ano passado, já fiz o
0: Ah, então já está a exercer um
2: Foi
0: bocadinho.
2: Foi uma experiência de 6 jogos, se não me engano.
0: Aurico, até porque está a começar a ficar na altura de encostar as chuteiras,
2: sim,
0: ou não?
2: Sim, sim, sim. A idade já pesa.
0: A idade já pesa. Em relação ao futuro, o que é que gostaria para este clube? Quais é que são os seus anseios?
2: É assim, o futuro, uma pessoa pensa que seja sempre melhor, não é? E como lá está a bater na mesma tecla, é umas condições em termos de baldeares, em termos de bar, em termos de campo, principalmente, ter um campo sintético, acho que ajuda muito toda a gente. E pronto, e acho que para melhorar, acho que
0: há sempre um caminho para correr. É ter melhores instalações?
2: Sim, sim.
0: Passa.
2: A nível de condições, não quer dizer que não tenhamos mais condições, mas é melhores condições a nível, no geral. Campo, baldeários, pronto, mas como o Presidente disse, aos poucos também se constrói um clube e passo a passo vai-se chegar lá.
0: Também Pedro Costa é um dos capitães do Futebol Clube de Lagares, um filho da terra, confirma na primeira pessoa que na freguesia existe muito bairrismo. Um clube que o viu crescer, tanto como homem como atleta. Todas as épocas no Lagares deram-lhe muitas alegrias e amizades, orgulho de pertencer a um clube que habitualmente ganha. Confessa que, apesar de não ser fácil, é uma responsabilidade muito gratificante. Possuem ainda um regulamento interno dos capitães, que é seguido à risca e serve de apoio aos convívios. Por fim, reconhece o trabalho intenso e louvável da direção.
4: Principalmente por ser o clube da minha terra, porque é o clube do coração, de onde nasci. A adolescência foi lá passada naquele campo, andar de bicicleta naquele campo, e daí ter aceito esse projeto. Começou tudo como uma brincadeira e hoje é o que é. Foi memorável. Acho que é um ano que não vamos esquecer para toda a vida. Aquelas imagens daquele dia que fomos campeões ainda estão hoje muito presentes. Foi quase um choque, porque ninguém estava à espera. E acho que surpreendemos muita gente a nível de tudo. A nível de condições, de resultados e principalmente de adeptos. Da quantidade de adeptos que levámos aos campos de futebol. É ótimo. Aí sentimos-nos realmente jogadores de futebol. Dá sempre um bocado mais pica. Diferente de ter um campo vazio. E outra coisa é ter um campo cheio, com o pessoal a puxar. É ótimo. Principalmente os 2 anos fomos campeões. 2007-2008, porque é sempre o primeiro. Depois 2012-2013, que foi a nível de resultados... Foi sensacional. Capitão, primeiro é um orgulho. E depois não é fácil porque num grupo de 20, 23 jogadores existe sempre um ou outro que tem uma personalidade mais difícil. E a nível de treinos, bem no dia de trabalho, às vezes acontece descarregar, se calhar, algum problema que teve descarregado no treino. Há aquelas pequenas confusões. E o capitão só tem que intervir, acalmar, chamar à razão. E a nível de jogadores novos, o trabalho do capitão é saber mostrar a mística do clube. Quem chega a este clube é obrigado a ganhar. Os únicos resultados possíveis é ganhar, a ganhar ou a ganhar. Ok, o treino é importante a nível de treino em si, mas acho que o momento qual mais esperamos depois de um dia de trabalho é esse convívio entre os colegas dentro do baldeário, quando estamos a equipar ou quando estamos a tomar banho, para aquelas brincadeiras de uns para os outros. Também há regras, sim. O clube, desde fizemos um regulamento interno em que existem muitas regras, toda a gente tem que as respeitar, senão paga multas. Existem multas, valores a pagar por cada determinada regra. Convívios, jantares. O mais importante deste futebol amador é o convívio entre amigos. No futebol clube a gás apenas sintético, não faz falta mais nada. Acho que se encontrará aqui na zona, no norte, etc. Não se encontrará em direção como aquela, porque É a mesma direção que vem desde 2007-2008. O trabalho que fazem a nível de condições para os jogadores, pesa, campo, dos balneários, etc., é notável. Notável chegar aos jogos e ao balneário e ter os equipamentos prontos no sítio de cada um. Falta nada.
0: Começou com a equipa, tinha 7, 8 anos, atualmente tem 13, 14 e viu-os crescer física e mentalmente. Um trabalho voluntário que faz com paixão, treinar. Um antigo jogador de futebol amador abraçou o desafio de treinar miúdos. Falamos de Paulo Costa, que é um mister dos iniciados, que ano após ano tem subido na tabela classificativa. Hoje, o míster deste escalão está connosco na nossa terra. Seja bem-vindo uma vez mais e muito bom dia. Está há muitos anos ligado à formação dos jovens como treinador de futebol. Como é que começou esta aventura de ser treinador?
5: Olha, inicialmente o clube recebeu um convite para um torneio camarário juvenil. Camarário. E o clube não tinha formação. E então arranjámos lá, fizemos propaganda e fizemos uma equipa para participar nesse torneio. Fomos participar nesse torneio e na altura os miúdos tinham uns 7 anos, 8 anos. Pronto, e vimos, de facto, depois de realizar esse torneio, que tínhamos matéria-prima para poder avançar. Fazer pelo menos duas equipas de futebol, quer seja de escolinha, quer seja de infantil. Tínhamos miúdos com algum valor e também há derivado a adesão de miúdos, que foram bastantes. Pronto, e a partir daí fomos fazer esse torneio e surgiu o convite, não havia um treinador. E como eu aliás, fiz parte da equipa sénior de futebol, mas nesse ano aconteceu-me um bocadinho o que vai acontecer aqui ao meu colega. Ou seja, tive que abandonar para dar lugar aos mais
0: novos.
5: Pronto, e como gosto muito de futebol, juntei o útil ao agradável. Apesar de para mim, fazia-me alguma confusão, porque eu sempre achava que não tinha muita, como é que eu ia dizer?
0: Aptidão.
5: Perfil. Para treinar os miúdos. Hoje, nos dias de hoje, eu não consigo passar sem os treinar.
0: E é mesmo nesse perfil que achava que não tinha, mas que o tempo e os resultados vêm a provar que efetivamente o tem. A questão que gostava de lhe fazer é como é que se formam atletas? Que valores é que transmite aos seus jogadores?
5: Olha, para já, disciplina. Primeiro ponto. É muito importante, há um bocado falávamos aqui da formação, do que é que se aprende, e acho que a disciplina está em primeiro ponto. E depois, em termos técnicos, digamos assim, os miúdos, por eles próprios, vão progredindo e vão evoluindo, jogando sempre 3 vezes por semana. Não há muitas, e eu não posso, dando as indicações que são precisas, mas eles têm que ter o valor deles. Se não tiverem, eu não consigo fazer milagres. Ninguém faz. Eles têm que ter esse dom com eles.
0: Sente-se.
5: E os que são bons, e outros vão evoluindo, mas não vão evoluindo tão
0: rapidamente como os outros, não é? E como é que consegue conjugar a parte competitiva com a parte pedagógica de educação, digamos assim?
5: Olha, de uma maneira simples. Eu costumo dizer que tem uma forma diferente de treinar. Nós temos no nosso clube, julgo 5 treinadores, todos eles professores. Só eu que não sou académico, neste caso. E talvez por isso eu tenho um relacionamento diferente com eles, que os outros não têm. Se quem conhece aqui o clube e a formação por dentro, percebe-se que eu sou um bocadinho como se fosse, digamos assim, irmão deles ou tio deles. Tenho uma relação diferente. Estou com eles diariamente, a minha forma de comunicar com eles é diferente dos outros. E talvez por isso eu esteja mais à vontade, e eles próprios estão mais à vontade comigo do que se calhar estão com os outros, são capazes de desabafar comigo coisas que se calhar com os outros colegas são capazes de não fazer.
0: Eles veem-no como um amigo.
5: Sim, sim, sobretudo.
0: E ao mesmo tempo como alguém a quem respeitam.
5: Também.
0: Portanto, não precisa de impor nada. Eles por si só percebem que o seu papel e o jogar futebol é importante.
5: Geralmente é assim. É evidente que há um caso ou outro que temos que ser mais um bocadinho mais duros. E a partir daqui, por diante, quando haver. Tem 14 anos.
0: Pois estamos a falar ali de uma fase da adolescência, não é?
5: E vai ser pior agora, não é? Com certeza. A partir de agora vamos ver também. Eu também estou a aprender com eles diariamente. Portanto, não sou só eles que aprendem, eu também, não é?
0: Considera que as razões que levam algumas crianças e alguns jovens adolescentes a quererem ser jogadores de futebol estão hoje um pouco desfasadas da pura alegria de jogar à bola?
5: Olha, eu costumo dizer quase todos os treinos que nenhum deles vai dar jogador. E lá está a minha diferença em relação aos outros. Eu digo-lhe a eles que nenhum deles vai dar jogador. Escusam-me de alimentar. Eles podem ser melhores jogadores que aquilo que são. É isso que eles têm que alimentar, essa ilusão de que vão ser Cristiano Ronaldo, como dizia o Presidente. Não adianta estar enganados, porque não vão ser dificilmente.
3: Mas as crianças
5: Mas eu procuro, é a minha diferença. Eu procuro sempre, de uma forma soft, claro, fazer-lhes ver que vai ser muito difícil serem jogadores de futebol profissional. Claro. Porque já tive colegas meus que passaram por essa situação e vi o que eles andavam iludidos, pensavam que ia ser jogador de futebol, e depois, quando chegaram à idade de passar para sénior, vi as dificuldades que eles passaram em termos mentais, né, psicológicos.
0: E mesmo quando diz isso aos seus jogadores, quando lhes diz que eles não vão ser Cristianos Ronaldos, que dificilmente vão conseguir jogar futebol profissional, eles não desanimam, eles continuam. Não. Por isso podemos chegar então à conclusão de que eles jogam pela alegria de jogar à bola, ou jogam porque querem ser Cristianos Ronaldos?
5: Não, eles jogam para as duas coisas, é evidente. Mas alguém tem que lhes dizer. Alguém tem que lhes dizer que as coisas não são propriamente como eles acham que vão ser.
3: Eu acho que eles não acreditam no Paulo.
5: Com certeza, não é? Mas
3: está preparado, tentas preparar-se
5: para o futuro, claro,
3: que não é tudo na vida.
5: Não é tudo, exatamente.
0: E o que é que, apesar de não acreditar muito que eles venham a ser jogadores profissionais, o que é que, na sua perspectiva, faz com que um jovem atleta possa ser um potencial candidato a uma carreira profissional? O que é que está a faltar para que eles possam ser candidatos a uma carreira profissional?
5: Olha, para as experiências que tenho visto no mundo do futebol, quer dizer, às vezes nem ser bom jogador de futebol não chega. Às vezes ser muito bom jogador de futebol não chega. Às vezes é preciso ter as pessoas por trás certas para se poder se engrar. Nós temos visto que há miúdos, eu tenho algum conhecimento disso, há miúdos chegam aos 18 anos, acabam a formação com algum valor, mas porque não têm conhecimentos séniores ou empresários como deviam e mereciam ter, perdem-se às vezes bons valores por via disso. E no futebol acontece muito isso. No meio de ser bom jogador, e depois
3: é uma porcentagem
5: muito pequena aqueles que sobem
0: na carreira, digamos assim.
5: E depois também, puxando um bocadinho a conversa atrás, relativamente a isso, o Lagarto tem séniores, mas tem séniores no campeonato amador. E no campeonato amador não é campeonato profissional de séniores, ou não é Liga de Honra, ou não é.
0: As pessoas têm os pés bem assentes na terra e sabem muito bem na liga em que estão a jogar, não é?
5: Evidentemente.
0: Nem esses sequer têm o anseio de serem Cristianos Ronaldos. Enquanto treinador, qual é que foi o momento que mais o marcou pela positiva? Consegue recordar-se?
5: Mas já tive, quer dizer, como a equipa tem sido campeã quase todos os anos, tive muitos momentos, graças a Deus, que me possa lembrar. No entanto, vou destacar aqui um porque devido àquilo que se passou dentro das quatro linhas, a equipa de arbitragem fez tudo e quase tudo para nos prejudicar e no último minuto a gente fez o golo que nos permitiu depois subir divisão. E se calhar isso foi um momento ano passado no jogo com o Marco Carabes. Foi o jogo que mais me marcou desde que andamos lá. Posso dizer que parecia o Mourinho a entrar para o campo dentro, uma coisa que não devia fazer, mas fiz, porque marcamos o golo e já passava da hora, que depois nos devia permitir subir divisão.
0: Portanto, foi ali.
5: Foi um momento.
0: A cereja no topo do bolo.
6: Foi no domingo, dia da mãe.
0: O presidente nunca se esquece, porque se foi expulso, não é? Vai ficar marcado também para si este dia.
6: Ficou marcado, porque eu estava a chegar ao turno, ele tinha que voltar para trás. Marcámos o golo, o jogo acabou. Entrei na mesma em campo, mas foi muito mauzinho connosco. Muito mauzinho mesmo. E a gente sabe quando eles querem prejudicar ou não.
0: Exatamente. Mister, uma última questão. Enquanto treinador, quais é que são os seus objetivos para o futuro do clube?
5: No imediato, fazer o melhor possível. A equipa está-se a portar muito bem na primeira divisão. É, não esquecer que a gente tem na nossa série, temos clubes com academias de futebol já com algum historial, falando no Passo Ferreira, no Friamundo, no Trofense, no Paredes, no PNFL. E claro, o clube da nossa terra a bater-se dignamente com esse tipo de clubes, né? Que tem outras estruturas, tem outras capacidades de poder fazer outros trabalhos. A resultado disso, nós estamos bem posicionados na tabela, penso que ainda podemos fazer melhor. Acho que melhor do que isto, acho que está muito bom. E até ao final da época penso que ainda vamos melhorar ainda mais.
0: Começou por jogar no Lagares, mas já passou por vários clubes nacionais e internacionais. Orlando Martins, ou Vaqueiro, um filho da terra que recordou os seus inícios enquanto jogador de futebol amador, o clube da sua terra natal e a alegria de o ver crescer. Ressalvou ainda todo o trabalho louvável, desempenhado voluntariamente, para um clube de futebol que serve de exemplo.
7: Recordo-me de coisas maravilhosas que passei lá. Na altura entrámos em torneios que eram muito competitivos, com Torraz, Sousa, essas freguesias do concelho, que era onde levava muita gente a ver esses jogos e onde o Lagares, sem dúvida, que tinha uma grande equipa e tornou-se campeão várias vezes, onde eu, uma delas ou duas, estive incluído. Por isso é com grande orgulho que representei esse clube. Muito jovem, e nos jogos que fazia pelo Lagares, que ainda por cima, com a idade que tinha já de falar aquele clube, isso era sinónimo de que realmente tinha valor para a qualidade do plantel nessa altura. Tinha os jogadores com muita qualidade, fez-me crescer sem dúvida, por isso estou muito grato ao Lagares. Treinos não havia, altura simplesmente íamos direto para os jogos. Não me recordo de que havia treinos semanais, dávamos o máximo e o grupo era unido, por isso é que ganhávamos muitas vezes. As pessoas eram empenhadas em fazer um Lagares mais forte, um Lagares superior às outras freguesias. O que eu notei mais importante, né, nessas pessoas, na qual muitas delas ainda fazem parte, jogadores que também jogaram na altura comigo, que também fazem parte neste momento das direções de Lagares, para fazer um Lagares mais forte e superior a todas essas freguesias. Vejo com bons olhos e com muito agrado, sem dúvida, o trabalho excelente que eles estão a fazer. Vi um Lagares há uns anos atrás que simplesmente entrava em torneios. Hoje em dia vejo um Lagares nos campeonatos amadores, a nível de mais jovens, com bastantes miúdos, com qualidade. Acho que estão a fazer um trabalho excelente e que continuem, porque realmente é de louvar o trabalho deles. Queria deixar uma mensagem a quem está à frente do Futebol Clube Lagares e também para os próprios miúdos que representam as cores de Lagares, que continuem a trabalhar da mesma maneira que têm trabalhado, continuem a acreditar que um dia pode surgir para eles um sonho, que eles estão a praticar esse desporto é porque têm esse sonho. Continuem, que não desanimem e que deem a cara à luta, porque tudo é possível.
0: Eurico, enquanto jogador, o que é que sente quando vê tantos adeptos nas bancadas?
2: Sinto uma grande alegria e recordar um momento que isso aí nunca mais me esquece, é num jogo, num derby lá, Lagares Sousa, cerca de 1000 pessoas. Não, acho que não devo estar a exagerar muito, provavelmente 1000 pessoas estávamos a ver. E como eu já estive noutros patamares, não sei se tive tantas pessoas a ver, sinceramente. E para um clube ou para um campeonato popular é muito dá muito orgulho. E a nós jogadores lá dentro dá-nos muita satisfação.
0: É isso mesmo, para quem está dentro das quatro linhas, o apoio da massa associativa é importante.
2: Sim, e o Lagares nesse aspecto, a massa associativa apoia-nos muito, segue-nos para todo lado. Há pelo menos ali um grupo de 15, 20 pessoas, faça sol, faça chuva, estão lá a apoiar-nos o Lagares nas vitórias e nas derrotas.
0: E para que tudo funcione bem, há sempre quem esteja na retaguarda a trabalhar e a apoiar nos bastidores para que ao som do apito já estão nas bancadas para assistir a mais um jogo da sua terra. Hilda Mendes, uma adepta ferrenha do Futebol Clube de Lagares, assiste aos jogos do seu clube com emoção e compara-o com os maiores a nível nacional. A nossa equipa esteve à conversa com Hilda Mendes, onde a boa disposição e orgulho foi notável no Clube da Terra.
8: Gosto muito da direção, ainda gosto muito mais do presidente, gosto dos clubes todos que jogam, que são seis, acompanho para todo lado que posso, levo o microfone para quando entra o golo Lagares. É o Zé Rulo de Lagares e cantar Lagares, Lagares, Lagares. Precisava de mais sócios para ajudar o futebol e precisava de um campo sintético, que temos seis clubes a jogar e a usar muita lama. Gostei sempre desde pequena, é do Lagares e do Porto. O Lagares em primeiro lugar, se vier aqui o Porto, quero ganhar o Lagares. Aí fico com alegria e que Deus me livre. Quando as pessoas ficam tristes. Gostaria que este futuro, que continuassem sempre esta direção e que continuassem sempre a jogar para não desistirem, porque isto é muito trabalho. Sinto-me muito orgulhosa. Significa tudo, significa muito. Fui 3 dias para a Suíça e olha, deixei tudo.
0: Uma associação vive de apoios, seja dos sócios ou de patrocinadores. A nossa terra foi ouvir estes colaboradores para saber que imagem têm do clube. Pessoas que, movidas pelo bairrismo e pela paixão ao futebol, apoiam monetariamente o clube. Este é um bom exemplo de associativismo e dedicação e é visto com muito orgulho pelas pessoas que ajudam e que acompanham de perto este crescimento. Os adeptos anseiam por mais ajudas para que o sonho de ter um campo sintético se torne uma realidade e enaltecem o trabalho desenvolvido pela direção, que mantém a vontade de ver a continuação da modalidade que leva o nome da terra.
9: Criar um grupo de futebol em Lagares nasceu de que o Lagares, pelo menos os jovens em Lagares, tinham bastante habilidade para jogar futebol, porque havia o Seminário de São José, que tinha um campo de futebol e era onde a juventude passava o tempo a jogar futebol. E então entravam em torneios fora de freguesia, que antes usava-se fazer os torneios de gás e normalmente era temido porque era bom. Treinavam muito, passavam o tempo a jogar futebol. Eu sinto orgulho nisso, não é? Embora a minha contribuição, praticamente eu sou conhecido por ter desenhado o emblema do Lagares. E eu acho que eles estão a fazer um trabalho excepcional, fora de série. Estão a trabalhar bem e eu espero que continuem e que continuem a aparecer pessoas com a vontade deles de ajudar.
10: Porque é o clube da minha terra, temos vários funcionários que têm filhos no clube. O próprio Rogério Rebelo é um exemplo de pessoa, é meu amigo pessoal, é uma pessoa que eu estimo. E é um clube que eu vejo que tem um futuro promissor pela frente. Com a gestão dele e de outras pessoas que estão junto dele, o clube vai com certeza seguir em frente e ter muitos anos de vida e crescer muito mais nos próximos anos.
0: Estamos na reta final desta hora de emissão do A Nossa Terra. Uma última questão ao presidente Rogério Rebelo. Presidente, já aqui falamos que o principal anseio para o futuro do clube passa pela construção de um campo sintético, que é de facto uma necessidade. Para quando a realização deste sonho?
6: Por mim é já. Não, isto é. Os sintéticos, a gente primeiro fala, atira para o ar, né? E vamos vendo a reação das pessoas. Nós sabemos que é uma obra que não é o futebol que a tem que fazer, ou melhor, É impossível um clube fazer uma obra desta sem outros apoios, não é? E é evidente que nós temos uma raia de esperança que a Câmara que nos ajude, mas também não podemos reclamar nada porque ainda não pedimos nada, não é? Andamos numa fase de ver onde param as modas. Sabemos também que a Câmara, que apoiou dois sintéticos este ano, Felgueiras e Barrosas, há que dar tempo e brevemente haveremos de fazer uma sonda lá para os responsáveis, a ver até que ponto poderemos nos atirar para a obra ou não.
0: Quer deixar aqui alguma mensagem aos vossos jogadores, aos vossos adeptos?
6: A mensagem que eu poderia deixar, e porque a ocasião é propícia a isso, é a altura mais bonita do ano, que é o Natal, e aproveito esta oportunidade para desejar a todos os lugarenses, toda a gente da magazine, toda a gente que está connosco, atletas, treinadores, diretores, e lembrar aqui que nós estamos aqui três, mas somos uma equipa mais forte, mais ampla, em que somos todos iguais, e agora o estúdio não dá para todos, mas somos todos iguais. E a todos eles, um bom Natal, e no dia 27 de dezembro lá estaremos todos novamente, mais um jantar do Futebol Clube Lagares, final de ano.
0: E assim termina o A Nossa Terra, deste dia 7 de dezembro. Foi uma hora de programa inteiramente dedicado ao Futebol Clube de Lagares, em Felgueiras. Mais uma vez, um obrigado aos nossos convidados pela presença em estúdio e parabéns pelo trabalho desenvolvido em prol do associativismo. Um obrigado também para todas as pessoas que contribuíram para que este programa fosse ainda mais rico. Este programa foi produzido pela Direnós, para a Rádio Clube de Penafiel. Teve a minha apresentação, Marina Sousa, e o apoio técnico de António Brandão. Até para a semana, fique bem, fique na nossa companhia.

0: 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São 7 horas. 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

0: 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São 8 horas.
1: Bom dia. O gasóleo poderá ter na próxima segunda-feira um dos maiores aumentos das últimas semanas. Os números indicam que, na segunda-feira, o gasóleo pode subir 14 cêntimos e a gasolina ficar 7 cêntimos mais cara. Os valores certos só vão ficar fechados no final da semana. A PSP recolheu este ano, em dois meses, 265 armas de fogo e quase 6 mil munições e cartuchos, mais do que nas operações realizadas nos dois últimos anos. A recolha de armas e munições decorreu no âmbito da Operação Nacional Armas em Segurança, Torre de Verão 2026, entre os dias 29 de junho e 31 de agosto, e contou com a colaboração de 124 polícias. O Instituto da Segurança Social anunciou uma nova atualização do portal e na sua app que previne atrasos nos pagamentos. Em causa está a inclusão da data limite dos pagamentos de contribuições. Por cá ia terminar a notícia de que a Comunidade Intermunicipal do Tâmega e Sousa tem já implementada a plataforma de gestão urbana nos 11 municípios da região do Douro, Tâmega e Sousa, desde o dia 30 de junho.
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Bem-vindos para a edição desta quinta-feira do Dia Positivo no RCP. Está aberta mais uma sessão. Comigo, António Brandão, até bem perto das 11. É um prazer estar na sua companhia, sempre, claro, com grandes músicas.

está bem sintonizado o seu rádio Frequência Certa 91.8 desde a cidade de Penafiel para o norte do país. Esta é a primeira hora do dia positivo de quinta-feira. Segue mais um grande sucesso para si. Bom dia.

Obrigado por estar ligado na frequência certa 91.8 em todo o mundo. 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Esta é a primeira hora do Dia Positivo nesta quinta-feira. Bom trabalho na estrada. Faço votos de que tenha uma boa viagem ao som dos grandes sucessos no RCP.

Termina aqui a primeira hora do Dia Positivo de quinta-feira. Esteja atento às notícias à hora certa. Regresso logo depois. Continuação de uma excelente quinta-feira. Até já.

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2: São 9 horas.
3: Bom dia. O gasóleo poderá ter na próxima segunda-feira um dos maiores aumentos das últimas semanas. Os números indicam que, na segunda-feira, o gasóleo pode subir 14 cêntimos e a gasolina ficar 7 cêntimos mais cara. Os valores certos só vão ficar fechados no final da semana. A PSP recolheu este ano, em dois meses, 265 armas de fogo e quase 6 mil munições e cartuchos, mais do que nas operações realizadas nos dois últimos anos. A recolha de armas e munições decorreu no âmbito da Operação Nacional Armas em Segurança, Torre de Verão 2026, entre os dias 29 de junho e 31 de agosto, e contou com a colaboração de 124 polícias. O Instituto da Segurança Social anunciou uma nova atualização do portal e na sua app que previne atrasos nos pagamentos. Em causa está a inclusão da data limite dos pagamentos de contribuições. Por cá ia terminar a notícia de que a Comunidade Intermunicipal do Tâmega e Sousa tem já implementada a plataforma de gestão urbana nos 11 municípios da região do Douro, Tâmega e Sousa, desde o dia 30 de junho.
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Frequência modulada. Eu sou o António Brandão, até bem perto das 11, com grandes sucessos para si. Bom dia, boa quinta-feira.

está assim praticamente concluída esta segunda hora do seu dia positivo de quinta-feira aqui no RCP. Notícias à hora certa, esteja atento às principais que marcam a atualidade. Estou de regresso logo depois para a última hora. Até já, bom dia.

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0: Bom dia. A época especial de exames do ensino secundário começa esta quinta-feira com mais de 43 mil inscritos, estando aberta a todos os alunos elegíveis para as provas da segunda fase, independentemente de as terem realizado ou não. Candidaturas à segunda fase de acesso ao ensino superior decorrem até o próximo dia 20 deste mês e abrangem mais de 6.600 vagas. Todas as semanas, a Guarda Nacional Republicana intercepta cerca de 280 condutores com taxas de alcoolemia consideradas crime, num total acumulado de 8.438 detenções entre 1 de janeiro e 31 de julho. De acordo com a Guarda, a média mensal de crimes de condução em estado de embriaguez é de 1.265 e a faixa etária mais atingida é a população adulta entre os 31 e os 64 anos. A Segurança Social alerta para a existência de mensagens fraudulentas que estão a ser enviadas com um link que usa indevidamente a imagem do portal do Instituto. A entidade pediu aos cidadãos que, caso recebam uma mensagem deste tipo, não cliquem no link nem forneçam dados pessoais ou bancários. O cabaz alimentar, composto por 63 bens essenciais, monitorizado pela Deco Proteste, voltou a aumentar na última semana. O maior aumento de preços registou-se nas massas e no pão de forma. Por cá ia terminar a notícia de que no próximo dia 4 de outubro, Rãs, no concelho de Penafiel, vai ser palco de um trail caminhada organizada pela Associação Gangue da Pedra. A primeira edição desta prova é composta por um trail de 16 km, um mini trail e caminhada de 10 km. As inscrições já estão a decorrer.
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0: A Grival terminou com um balanço positivo. A edição 45 da Agrival, Feira Agrícola de Valde Sousa, encerrou no passado domingo com um balanço muito positivo, reforçando a importância do certame enquanto um dos principais eventos económicos, agrícolas, comerciais e culturais da região. Ao longo de 10 dias, a Agrival voltou a afirmar-se como um ponto de encontro entre produtores, empresários, comerciantes, artesãos, associações e visitantes, ficando esta edição marcada pela melhoria das condições do recinto, com destaque para a requalificação do pavilhão e o alargamento da Praça dos Bares. Para João Paulo Oliveira, o presidente do Conselho de Administração da Penafiel Ativa, a entidade responsável pela organização da feira, o balanço desta edição é muito positivo, apesar dos 4 dias particularmente exigentes devido à chuva. A Grival voltou a reunir uma ampla diversidade de setores ligados à agricultura, produção animal, maquinaria, agroindústria, comércio, serviços, gastronomia, artesanato e novas tecnologias, complementados por um programa de animação e promoção cultural. Os concursos dedicados aos produtos locais e as iniciativas promovidas pelo movimento confrádico contribuíram igualmente para a valorização do património gastronómico e cultural da região. A Unidade Local de Saúde do Tâmega e Sousa e a Associação Ânimas promovem visitas mensais de cães de assistência às crianças que estão internadas no Serviço de Pediatria do Hospital Padre Américo em Penafiel, isto no âmbito de uma iniciativa de humanização dos cuidados de saúde. Durante estas visitas, os petizes podem interagir diretamente com os animais, aprendendo comandos básicos de comunicação e realizando diversos truques de adestramento, sempre com o apoio de técnicos especializados daquela associação. Os encontros promovem momentos de convívio, aprendizagem e boa disposição num ambiente hospitalar. No próximo dia 4 de outubro, Rãs, no concelho de Penafiel, vai ser palco de um trail, caminhada, organizada pela Associação Gangue da Pedra. A primeira edição desta prova é composta por um trail de 16 km e um mini trail e caminhada de 10. A Bragão, no concelho de Penafiel, vai acolher no próximo dia 13 deste mês de setembro mais uma edição dos Trilhos Paraíso, um evento de BTT. Segundo a organização, esta será uma edição especial, com um percurso de 30 km a passar por locais como o Baloiço do Picoto, o Baloiço do Canal, o Baloiço de Trevaços ou a Praia Fluvial de Luzim. As equipas do Observatório Ambiental da Câmara Municipal de Passos de Ferreira, depois de recolherem um mocho galego, ainda bebé, que tinha caído do seu ninho instalado na torre sineira do Mosteiro de Ferreira, tiveram a ave ao seu cuidado. Mas depois de 3 semanas de tratamento, alimentação e acompanhamento, e estando totalmente preparada para sobreviver na natureza, a ave foi libertada na Citânia de Sanfins. Os técnicos responsáveis explicaram tudo num vídeo publicado nas redes sociais da autarquia.
1: Este é um mocho galego, encontrado ainda muito jovem, depois de ter caído do seu ninho na torre sineira do Mosteiro de Ferreira. Durante mais de 3 semanas foi acompanhado e alimentado enquanto crescia e desenvolvia as capacidades necessárias para sobreviver na natureza. Pouco a pouco, começou a demonstrar comportamentos cada vez mais naturais, incluindo a procura e captura de alimentos. Vieram os primeiros voos também, e com eles os sinais de que estava preparado para dar o próximo passo. A recolha e alimentação de uma ave selvagem deve ser sempre realizada ou acompanhada por pessoas ou entidades com conhecimento adequado. Encontrar uma cria no chão nem sempre significa que esteja abandonada.
2: Hoje, quase 30 dias depois, vamos libertar aqui o nosso mochinho. Ele está irrequieto, está com muita vontade de voar. Vamos ver então se ele vai gostar deste novo habitat. A Citânia de Sanfins.
0: Este foi um importante trabalho de preservação da natureza. A terminar, a notícia de que o município do Marco de Canaveses continua a promover o programa Caminhadas em Família, uma iniciativa que incentiva a prática de atividade física, a adoção de estilos de vida saudáveis e a descoberta do património natural e paisagístico do concelho. Assim, a próxima caminhada realiza-se no dia 27 de manhã, no percurso pelas aldeias e margens do Rio Ovelha.
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Boa tarde. Os futebolistas Gabriel Mec e Dominique Pripic estão ausentes da lista de inscritos do Futebol Clube do Porto para a edição 2026-2027 da Liga dos Campeões, que marca o regresso dos Dragões após duas temporadas, como comunicou hoje o clube. Já é conhecida a cláusula que fará com que a transferência entre o Sporting e o Torino por Daniel Bragança se torne obrigatória, com o jogador português a ter de fazer apenas 15 partidas esta temporada. O Benfica vai defrontar os chipriotas do Paphos na segunda ronda do Caminho dos Campeões da Young League em futebol, como ditou o sorteio realizado na Suíça. Os encarnados, que na edição passada foram eliminados nas meias finais, frente aos belgas do Clube Bruges, estavam inseridos no pote 4 e entraram diretamente na segunda ronda da prova. O Farense pediu o adiamento do jogo da Segunda Liga de Futebol frente ao Desportivo de Chaves, marcado para domingo, devido a um surto viral que afeta o plantel. O treino, que estava marcado para esta manhã, foi cancelado, sendo já vários os jogadores a contas com febre, diarreia e vómitos.

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1: São 13 horas. 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

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São 14 horas. 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

É um prazer estar na sua companhia. Boa tarde, bem-vindos. Está no ar a sessão da tarde de quinta-feira. Até às 18, grandes músicas para ouvir aqui no RCP.

ao volante do seu automóvel, boa viagem, bom trabalho também, claro, se for o seu caso, onde quer que esteja, com quem quer que se encontre, com grandes músicas na sua rádio favorita. 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

Faço votos de que esteja a correr bem esta tarde, sempre com os grandes sucessos no RCP, frequência modulada no norte do país, 91.8. Boa tarde.

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0: São 15 horas. 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

É com muito prazer e muita satisfação que cá estou para lhe levar até si as grandes músicas em mais uma tarde aqui na sua rádio favorita 91.8 em todo o mundo, Rádio Clube-Penafiel.pt. Aproveite ao máximo. Boa tarde.

e só agora chegou até nós. Boa tarde. Esta é mais uma hora de grandes músicas no RCP 91.8. Boa viagem ao volante do seu automóvel. É um prazer estar na sua companhia.

0: 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São 16 horas. 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

0: tarde vai continuar a tocar grandes músicas na sua rádio favorita. Aqui vai mais um grande sucesso só para si.
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Mais uma tarde de grandes sucessos na sua rádio. Obrigado por estar ligado, onde quer que esteja, com quem quer que se encontre. Boa viagem, bom trabalho. Seguem as grandes músicas na sua rádio.

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É um prazer estar consigo, sempre, claro, com grandes músicas, só para si.

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Espero que esteja a correr bem esta tarde, aqui na sua rádio favorita, sempre, claro, com grandes músicas, só para si.

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2: São 17 horas.
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É um prazer estar consigo nesta tarde com grandes músicas no RCP. Obrigado pela sua preferência. 91.8, esta é a frequência certa. Boa tarde.

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1: Mais um grande sucesso que deixamos para trás nesta tarde fantástica. Muito obrigado por estar ligado em 91.8. Grandes músicas para seguir em frente na frequência certa em todo o mundo. Rádio Clube-Penafiel.pt, a sua emissão online 24 horas por dia. Boa tarde.

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Está concluída esta sessão. Obrigado por me ter acompanhado ao longo destas horas de emissão aqui no RCP. Desejo a continuação de um excelente dia. Boa tarde.

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1: São 18 horas.
2: Cães visitam crianças internadas no hospital de Penafiel.
3: Informação no FCP, Jornal Regional, edição de Anabela Machado.
2: A Unidade Local de Saúde do Tâmega e Sousa e a Associação Ânimas promovem visitas mensais de cães de assistência às crianças que estão internadas no Serviço de Pediatria do Hospital Padre Américo em Penafiel, isto no âmbito de uma iniciativa de humanização dos cuidados de saúde. Durante estas visitas, os petizes podem interagir diretamente com os animais, aprendendo comandos básicos de comunicação e realizando diversos truques de adestramento, sempre com o apoio de técnicos especializados daquela associação. Os encontros promovem momentos de convívio, aprendizagem e boa disposição num ambiente hospitalar. A edição 45 da Agrival, Feira Agrícola do Val de Sousa, encerrou no passado domingo com um balanço muito positivo, reforçando a importância do certame enquanto um dos principais eventos económicos, agrícolas, comerciais e culturais da região. Ao longo de 10 dias, a Agrival voltou a afirmar-se como um ponto de encontro entre produtores, empresários, comerciantes, artesãos, associações e visitantes, ficando esta edição marcada pela melhoria das condições do recinto, com destaque para a requalificação do pavilhão e o alargamento da Praça dos Bares. Para João Paulo Oliveira, o presidente do Conselho de Administração da Penafiel Ativa, a entidade responsável pela organização da feira, o balanço desta edição é muito positivo, apesar dos 4 dias particularmente exigentes devido à chuva. A Agrival voltou a reunir uma ampla diversidade de setores ligados à agricultura, produção animal, maquinaria, agroindústria, comércio, serviços, gastronomia, artesanato e novas tecnologias, complementados por um programa de animação e promoção cultural. Os concursos dedicados aos produtos locais e as iniciativas promovidas pelo movimento confrádico contribuíram igualmente para a valorização do património gastronómico e cultural da região. No próximo dia 4 de outubro, Rãs, no Conselho de Penafiel, vai ser palco de um trail, caminhada, organizada pela Associação Gangue da Pedra. A primeira edição desta prova é composta por um trail de 16 km e um mini trail e caminhada de 10. A Bragão, no Conselho de Penafiel, vai acolher no próximo dia 13 deste mês de setembro mais uma edição dos Trilhos Paraíso, um evento de BTT. Segundo a organização, esta será uma edição especial, com um percurso de 30 km a passar por locais como o Baloiço do Picoto, o Baloiço do Canal, o Baloiço de Trevaços ou a Praia Fluvial de Luzim. As equipas do Observatório Ambiental da Câmara Municipal de Passos de Ferreira, depois de recolherem um mocho galego, ainda bebé, que tinha caído do seu ninho instalado na torre sineira do Mosteiro de Ferreira, tiveram a ave ao seu cuidado. Mas depois de 3 semanas de tratamento, alimentação e acompanhamento, e estando totalmente preparada para sobreviver na natureza, a ave foi libertada na Citânia de Sanfins. Os técnicos responsáveis explicaram tudo num vídeo publicado nas redes sociais da autarquia.
4: Este é um mocho galego, encontrado ainda muito jovem, depois de ter caído do seu ninho na torre sineira do Mosteiro de Ferreira. Durante mais de 3 semanas foi acompanhado e alimentado enquanto crescia e desenvolvia as capacidades necessárias para sobreviver na natureza. pouco a pouco, começou a demonstrar comportamentos cada vez mais naturais, incluindo a procura e captura de alimentos. Vieram os primeiros voos também, e com eles os sinais de que estava preparado para dar o próximo passo. A recolha e alimentação de uma ave selvagem deve ser sempre realizada ou acompanhada por pessoas ou entidades com conhecimento adequado. Encontrar uma cria no chão nem sempre significa que esteja abandonada. Hoje, quase 30 dias depois, vamos libertar aqui o nosso mochinho. Ele está irrequieto, está com muita vontade de voar. Vamos ver então se ele vai gostar deste novo habitat. A Citânia só fiz.
2: Este foi um importante trabalho de preservação da natureza. A terminar, a notícia de que o município do Marco de Canaveses continua a promover o programa Caminhadas em Família, uma iniciativa que incentiva a prática de atividade física, a adoção de estilos de vida saudáveis e a descoberta do património natural e paisagístico do concelho. Assim, a próxima caminhada realiza-se no dia 27 de manhã, no percurso pelas aldeias e margens do Rio Ovelha.
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1: Boa tarde. Os futebolistas Gabriel Mec e Dominik Pripik estão ausentes da lista de inscritos do Futebol Clube do Porto para a edição 2026-2027 da Liga dos Campeões, que marca o regresso dos Dragões após duas temporadas, como comunicou hoje o clube. Já é conhecida a cláusula que fará com que a transferência entre o Sporting e o Torino por Daniel Bragança se torne obrigatória, com o jogador português a ter de fazer apenas 15 partidas esta temporada. O Benfica vai defrontar os chipriotas do Paphos na segunda ronda do Caminho dos Campeões da Young League em futebol, como ditou o sorteio realizado na Suíça. Os encarnados, que na edição passada foram eliminados nas meias finais, frente aos belgas do Clube Bruges, estavam inseridos no pote 4 e entraram diretamente na segunda ronda da prova. O Farense pediu o adiamento do jogo da 2ª Liga de Futebol frente ao Desportivo de Chaves, marcado para domingo, devido a um surto viral que afeta o plantel. O treino, que estava marcado para esta manhã, foi cancelado, sendo já vários os jogadores a contas com febre, diarreia e vómitos.
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1: São 19 horas. 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

0: 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São 22 horas.
1: Cães visitam crianças internadas no hospital de Penafiel.
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1: A Unidade Local de Saúde do Tâmega e Sousa e a Associação Ânimas promovem visitas mensais de cães de assistência às crianças que estão internadas no Serviço de Pediatria do Hospital Padre Américo em Penafiel, isto no âmbito de uma iniciativa de humanização dos cuidados de saúde. Durante estas visitas, os petizes podem interagir diretamente com os animais, aprendendo comandos básicos de comunicação e realizando diversos truques de adestramento, sempre com o apoio de técnicos especializados daquela associação. Os encontros promovem momentos de convívio, aprendizagem e boa disposição num ambiente hospitalar. A edição 45 da Agrival, Feira Agrícola do Val do Sousa, encerrou no passado domingo com um balanço muito positivo, reforçando a importância do certame enquanto um dos principais eventos económicos, agrícolas, comerciais e culturais da região. Ao longo de 10 dias, Agrival voltou a afirmar-se como um ponto de encontro entre produtores, empresários, comerciantes, artesãos, associações e visitantes, ficando esta edição marcada pela melhoria das condições do recinto, com destaque para a requalificação do pavilhão e o alargamento da Praça dos Bares. Para João Paulo Oliveira, o presidente do Conselho de Administração da Penafiel Ativa, a entidade responsável pela organização da feira, o balanço desta edição é muito positivo, apesar dos 4 dias particularmente exigentes devido à chuva. Agrival voltou a reunir uma ampla diversidade de setores ligados à agricultura, produção animal, maquinaria, agroindústria, comércio, serviços, gastronomia, artesanato e novas tecnologias, complementados por um programa de animação e promoção cultural. Os concursos dedicados aos produtos locais e as iniciativas promovidas pelo movimento confrádico contribuíram igualmente para a valorização do património gastronómico e cultural da região. No próximo dia 4 de outubro, Rãs, no Conselho de Penafiel, vai ser palco de um trail, caminhada, organizada pela Associação Gangue da Pedra. A primeira edição desta prova é composta por um trail de 16 km e um mini trail e caminhada de 10. A Bragão, no Conselho de Penafiel, vai acolher no próximo dia 13 deste mês de setembro mais uma edição dos Trilhos Paraíso, um evento de BTT. Segundo a organização, esta será uma edição especial, com um percurso de 30 km, a passar por locais como o Baloiço do Picoto, o Baloiço do Canal, o Baloiço de Trevaços ou a Praia Fluvial de Luzim. As equipas do Observatório Ambiental da Câmara Municipal de Passos de Ferreira, depois de recolherem um mocho galego, ainda bebé, que tinha caído do seu ninho instalado na Torre Sineira do Mosteiro de Ferreira, tiveram a ave ao seu cuidado. Mas depois de 3 semanas de tratamento, alimentação e acompanhamento, e estando totalmente preparada para sobreviver na natureza, a ave foi libertada na Citânia de Sanfins. Os técnicos responsáveis explicaram tudo num vídeo publicado nas redes sociais da autarquia.
3: Este é um mocho galego, encontrado ainda muito jovem, depois de ter caído do seu ninho na Torre Sineira do Mosteiro de Ferreira. Durante mais de 3 semanas foi acompanhado e alimentado enquanto crescia e desenvolvia as capacidades necessárias para sobreviver na natureza. pouco a pouco, começou a demonstrar comportamentos cada vez mais naturais, incluindo a procura e captura de alimentos. Vieram os primeiros voos também, e com eles os sinais de que estava preparado para dar o próximo passo. A recolha e alimentação de uma ave selvagem deve ser sempre realizada ou acompanhada por pessoas ou entidades com conhecimento adequado. Encontrar uma cria no chão nem sempre significa que esteja abandonada.
4: Hoje, quase 30 dias depois, vamos libertar aqui o nosso mochinho. Ele está irrequieto, está com muita vontade de voar. Vamos ver então se ele vai gostar deste novo habitat. A Citânia Safis.
1: Este foi um importante trabalho de preservação da natureza. A terminar, a notícia de que o município do Marco de Canaveses continua a promover o programa Caminhadas em Família, uma iniciativa que incentiva a prática de atividade física, a adoção de estilos de vida saudáveis e a descoberta do património natural e paisagístico do concelho. Assim, a próxima caminhada realiza-se no dia 27 de manhã, no percurso pelas aldeias e margens do Rio Ovelha.
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1: São 23 horas. 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
1: Olá, olá, olá, amiguinhos, olá malta, olá gente boa, sejam muitíssimo bem-vindos ao Puro Extenso, aquele programa, como habitualmente, aqui na vossa frequência favorita, a frequência da vossa rádio, que vos traz aquela horinha de remix, mashups e outras coisas que tais comigo, caros Didier. A partir deste cantinho, ao beira-mar plantado, que se estende das ilhas, inclui também a Península Ibérica, até aos recantos mais inesperados da aba psiquiátrica do Hospital da Esquina, meus amigos, isto é sempre a subir. 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Para arrancar, dizia eu, vamos com muita classe e em grande, vem aí Vangelis, misterioso e cinematográfico, fiquem com este Blade Runner.

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calma a rabia. O universo futurista de Vangelis, que nos transportou para um mundo de neon e chuva ácida e coisas e cenas. Agora, bom, agora preparem-se para sentir arrepios, e não é só pela brisa marítima. Vem aí o rei da pop a desafiar o destino com Thriller. Em 1982, Michael Jackson virou símbolo e a sua energia arrepiante ainda faz escalpetes tremerem nos recantos mais inóspitos, inclusive nos elevadores de muitos arranha-céus de cigarro.

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E pronto, agora que já nos arrepiamos com os monstros de Thriller e de Michael Jackson, vamos acelerar o coração para uma sequência em três atos que reúne alguns dos maiores clássicos das pistas de dança. Assim vamos ter no meio da sequência os Bee Gees com You Should Be Dancing, recordando-nos que até as paredes de qualquer repartição financeira se mexem se o grupo for contagiante. Lá mais para o fim da sequência, os inconfundíveis Limp Sync com Funky Town, que foi lançado em 1980 e veio provar que se há uma cidade para os amantes do funky, essa música é mesmo o Funky Town. Mas para começar, vem aí a inigualável Donna Summer com Bad Girls, que em 79 nos ensinou que ser má pode ser tão sedutor enquanto como era, enquanto dançamos sobre a boa, é mais ou menos, era isso que eu queria dizer, era mesmo isso.

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Ok, fofinhos, para as despedidas vou-vos dizendo que vamos com Jean-Michel Jarre. Estaremos de regresso então na próxima semana, como já referido, no mesmo dia e na mesma hora, aqui na frequência da tua rádio, para mais uma horinha de puro nonsense musical. Até lá, mantenham o ritmo, deixem que a música vos transporte para uma qualquer outra dimensão. Eu sou o Carlos Didier e apenas vos recordo antes de me ir que nunca se esqueçam, a vida é demasiado pequena para versões curtas. Tchau.

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